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chegamos, hein? É, chegamos de mansinho, devagarinho, nesta quarta-feira. Hoje dia 30, hein? E finalzinho do mês de setembro. E a gente aproveita para pedir licença para entrar na sua casa, sim. Muito prazer, meu nome é Cláudio Ronchi. Eu aproveito então para pedir licença para entrar na sua casa. Peço licença para entrar no seu trabalho. Junto com toda a família RTM, vamos até às 4 da manhã. Foi tranquilo o seu mês de setembro? Foi nada, Cláudio Ronchi. Foi corrido demais. Pra lá e pra cá. Eu não tava vendo a hora de chegar outubro. Calma, pera aí. Ainda não acabou. Espera só um pouquinho. Vamos aproveitar este último dia do mês de setembro aqui, aprendendo mais da palavra de Deus. Você que nos acompanha pelo rádio, pelo computador, pelo celular, pelo tablet. Daqui a pouquinho tem aquele nosso momento todo especial, que é o momento da leitura do presente diário. Você que não sabe, tá chegando agora. O presente diário é um devocional, é editado aqui pela RT. Todo dia tem uma mensagem nova. E nesta quarta-feira a gente para alguns minutinhos para aprender de forma prática a palavra de Deus. E eu aproveito para convidar você para fazer este momento devocional junto comigo. Posso contar contigo? Então tá bom. Fique à vontade, inclusive, para mandar uma mensagem através do nosso WhatsApp. Ah, é bom demais quando chega o seu recadinho nas madrugadas da RTM, é bom demais. O nosso WhatsApp, o DDD é o 11, tem que colocar o 11 porque senão não dá certo, hein? O DDD é o 11, o telefone é o 974-181-456. Sim, espero a sua mensagem no comecinho desta quarta, 00h11, no horário de Brasília. A gente aproveita para trazer o melhor da música para você. Daqui a pouco tem o Entendendo a Bíblia com o pastor Itamir Hernandes. Daqui a pouco tem a sua participação. Aqui tem Jonas Vilar. O vento.

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0: Bom dia, vamos com o nosso momento devocional, a leitura do presente diário hoje, 30 de setembro. O presente diário é um devocional, é editado aqui pela RTM. Todo dia tem uma mensagem nova. O título de hoje, Reciprocidade. A leitura bíblica fica em 2 Crônicas, capítulo 15, do versículo 1 até o versículo 7. Versículo-chave, Jeremias, capítulo 29, versículos 13 e 14a. Vocês me buscarão e me acharão quando me buscarem de todo o coração. Serei achado por vocês, diz o Senhor. Durante o reinado de Asa, havia aflições na terra, nação contra nação e cidade contra cidade. Tanto o rei quanto o povo receberam um aviso com relação à vida deles com Deus. E eles responderam de forma positiva ao alerta de buscar ao Senhor de todo o coração. Ao fazer isso, o Eterno se deixou ser achado por eles e lhes deu paz. Em nossos dias também temos visto muita aflição na terra. Nações em guerra, violência nas cidades e insegurança por todos os lados. Mas o mesmo alerta que foi feito para Israel vale hoje para nós. Se buscarmos a Deus de todo o coração, nós o acharemos. É interessante ver essa reciprocidade no relacionamento com o Senhor. Por vezes, ao observar toda a violência e insegurança que estamos vivendo, achamos que Deus está distante e não está ouvindo nossas orações. Na verdade, o Todo-Poderoso não está distante demais para que não nos ouça. Na verdade, quando nos dispusermos a buscá-lo de verdade, certamente o encontraremos. Agora, se não formos intencionais em nosso relacionamento com Ele, veremos essa distância aumentar. Não porque Ele não nos ama, mas porque não o colocamos em primeiro lugar em nossa vida. Nesse processo de busca e encontro, passamos a conhecer mais o caráter de Deus, que é fiel. Sua graça nos ajuda em nossas debilidades e Ele nos dá paz, em especial ao nosso interior. Ainda que haja guerras externamente, dentro de nós haverá paz e contentamento abundantes. É justamente isso que acontece quando o encontramos. Não devemos temer as más notícias nem o dia mau. Jesus já nos alertou que teríamos aflições neste mundo e nos advertiu a buscar em primeiro lugar o reino de Deus e sua justiça. E Ele nos garante que estará conosco todos os dias e que experimentaremos a paz que somente Ele pode nos dar. Deus garante que quem o busca de todo o coração sempre o encontra.
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1: Rei de nossas vidas, receba nossa adoração e escute o clamor dos nossos lábios. Por favor, auxilie cada mulher na Turquia que carrega dores silenciosas, incertezas e medos. Assim como Ana derramou a alma diante de ti em oração, dê a elas a coragem e a confiança para entregarem em teus fortes braços todo o peso que suportam. Tire dos ombros das turcas o fardo do receio e da angústia. Sopre a tua liberdade sobre suas histórias. Não permita que a ansiedade as domine, mas que em tudo apresentem seus pedidos a ti com gratidão. Que a tua paz, que ultrapassa todo o entendimento humano, guarde os corações e as mentes delas em Cristo. Ensine-as a depender somente da tua presença, restaure a esperança e traga alegria diária. Oramos em nome de Jesus. Eu sou Fábio Zamana. É uma honra poder orar com você.
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0: Bom dia, voltamos aqui com um amigo da madrugada nesta quarta-feira, metade da semana, hein? Hoje, quarta-feira, é o famoso dia dos clássicos, não é? É, a gente não começou no primeiro bloco, mas a gente pode continuar a partir de agora, né? É, quem sabe? Vamos com Armando Filho. Nenhuma condenação. Ah, essa é boa, hein? Ah, essa é boa, hein? Vamos com Armando Filho. Todas as provas que eu... Essa é boa, pode ser? Hã? Tá bom, então. Então já preparem aí. Turma vai cantar bonita que vocês vão ver. Você que está nos acompanhando nesta madrugada de quarta-feira, conhece o Nenhuma Condenação Há? É? Para quem está em Cristo Jesus? Isso é boa demais, hein? É pra você cantar com a gente, lógico. Ah, eu vou ficar esperando aqui a sua participação também. Sim. Aproveitar para mandar um abração aqui para a Ruth Ana, que está conosco, nos acompanha nesta quarta-feira. Seja bem-vinda, moça. Você sabe que o Francisco está com a gente também, né? Eu, inclusive, mandou mensagem aqui, ó.
1: Boa noite, meu irmão Cláudio
0: Ramos.
1: Vamos! Couras, diretamente de São Luís do Maranhão.
0: Olha ele aí, ó.
1: Ligadinho aqui na TRM Brasil.
0: Boa.
1: Diretamente por a 109 Esperança. Forte abraço aí pra galera aí que tá na rodagem aí, que papai do céu proteja aí todo mundo. Estamos Amém. Aqui na movimentação portuária Porto do Itaqui.
0: Olha aí, ó.
1: São Luís do Maranhão.
0: Tá a turma aí ouvindo a gente.
1: Estamos aqui de plantão. Uhum. Aí um forte abraço aí pra turma aí. Quero deixar aí João 3:16 pra galera meditar aí.
0: Boa. Você sabe, né, Francisco, que tem um pessoal que nos acompanha. É, eles ficam esperando, se eu não me engano, carregar ou descarregar. E ficam aí com um cafezinho. Eles levam uma garrafa, Francisco. Ei, manda foto pra gente que dá garrafa. Toma um cafezinho, espera a vez. Aí fica ouvindo a gente aí no porto. E vamos juntos então. Um aproveita pra fazer companhia pro outro. Deus abençoe o seu turno. E feliz de receber sua mensagem nesta madrugada. E você sabe que seu xará, o Francisco de Aparecida de Goiânia, aproveitou também para mandar mensagem pra gente. Mandou aquele bom dia, bom dia. Vamos juntos? Sim! Bom dia, Cláudio Ronque. Estamos acompanhando pelo aplicativo, eu e meu marido Manuel. Ofereço o próximo louvor para ele e falo do Rio Grande do Sul, a doutora Fabiana. Eu vou mandar um abraço nos dois, viu? Ô, doutora, o Manuel conhece o Armando Filho? Nenhuma condenação. Ah, essa é boa. Acho que o Manuel conhece. Acho que o Manuel conhece. E aí, vocês podiam fazer uma dupla bonita cantando. Ah, sim. Ia ficar muito legal. Ia ficar muito legal. Pode ser? Posso contar com os dois? Depois a gente segue aqui com Raíssa e Ravel. Vamos? É, então tá bom. Mandar um abração aqui pro Daniel Reis. Tá conosco. O Horácio, que nos acompanha, Goiás. Mandou recadinho pra gente também. O Johnny nos acompanha no Rio Grande do Norte, hein? Chegou de mansinho, chegou devagarinho, tá pedindo uma com o Sérgio Lopes. E também vai cantar o Armando Filho, viu, Johnny? E ele tá esperando aqui, ele falou, não, Cláudio Ronco, pode conta comigo também. Falei, sério, Sérgio Lopes? Ele falou, não, lógico, peraí, atenção. Então, Sérgio Lopes, Johnny, vai cantar, soltar. Dá a voz nesta madrugada de quarta-feira com Armando Filho. Aí na sequência também a gente segue com o Sérgio Lopes. Mas antes vai ter o Raíssa e Ravel. Combinadíssimo? Ah, muito bem, vamos lá. sumido do Jesué. Jesué nos acompanha em Santa Maria, né? No Rio Grande do Sul. Rapaz, o Jesué tá sumidíssimo aqui das madrugadas, hein? Mas, meus amados irmãos, que Deus, nosso maravilhoso Deus, seu santo nome, esse sim, o único nome santo, seja glorificado em todo o tempo. Jesué pede uma com a Rose Nascimento, que também, rapaz, anda sumidíssima aqui das madrugadas, viu? Ih, um tempão que não aparece. Mas antes, rapaz, a gente vai com o Armando Filho. Boa, né? Boa demais. O Fernando Mourão, o moço que nos acompanha em Tianguá, Ceará, aproveitou também para mandar mensagem no comecinho desta quarta-feira. Sumido, hein, rapaz? Bom dia. É bom demais receber sua mensagem também. Vamos juntos. Bom dia, ótima madrugada de quarta para todos, para todos nós. Quero mandar um abraço pro meu esposo, Joel Neves. Com muito amor e muito carinho. Ô Joel, Graça tá mandando um abraço, moço, todo especial, viu? Casal que nos acompanha, Anápolis, Goiás, tá chegando aqui, ó, de mansinho, devagarinho, sejam bem-vindos. Quem também aproveitou para participar no começo desta quarta-feira foi a Fran que nos acompanha em Poeiras, Ceará, moça! Seja sempre bem-vinda. Muito bom receber seu recadinho. Eliseu mandou mensagem. Cadê o recado?
2: Paz do Senhor, pastor
0: Paulo. Nossa!
2: Motorista de aplicativo de Goiânia.
0: Olha ele aí, ó.
2: Pastor Paulo, recordando o período. Um louvor que marcou. Marcou gerações. Que louvor. Esquece o nome do cantor, mas é aquele que diz assim: felicidade, uma palavra contando em você.
0: Nossa, é bom, hein?
2: Que alguém desesperado procura pra encontrar na sua. Sai pelas ruas, avenidas e bares da vida, tentando encontrar um jeito pra alegrar seu coração. Eita, glória! Só Jesus, a nossa alegria, a nossa felicidade.
0: Eliseu, eu vou ser bem sincero, eu conheço a música, eu sei quem canta, mas eu tô com a música do Armando Filho na cabeça, meu amigo. Você cantou, eu lembro da voz do cantor, eu lembro dele cantando. É o Joel Jonas? Acho que é o Joel Jonas cantando Felicidade. É, eu tô com o Armando Filho cantando no, de todas as provas que... Então, eu acho que é Joel e Jonas, eu acho. Será? Será que de primeira a gente acerta, assim?

0: Ah, então, Eliseu, Joel e Jonas, felicidade. O pessoal talvez pensou em outras músicas. Quando você falou felicidade, você que nos acompanha, você pensou em outra felicidade. A música, lógico, lógico, lógico. É, a gente sabe que você pensou em outra felicidade. Tudo bem, acontece, tá armazenado aqui no nosso HD. Mas é o Joel Jonas. Felicidade. A gente primeiro, Eliseu, vamos seguir aqui na programação com o Armando Filho. O pessoal tá querendo dupla hoje, hein? É o Joel Jonas, é a Raíssa e Ravel. Não é? Aguenta aí, turma. Aproveitar para mandar um abração aqui pro Adailson. Adailson mandou mensagem pra gente. Cadê?
1: Alô, meu amigo Cláudio Rock. Boa noite, bom dia.
0: Bom dia.
1: Por aqui. Na sintonia.
0: Boa.
1: Da melhorzinha do Brasil e do mundo.
0: Olha aí, ó. Chegamos.
1: Até as 3 da manhã, se Deus quiser, se nos permitir. Qualquer hora aí, mandar aí um bolinho de giló pro senhor, se
0: não,
1: você para gosta.
0: Tá com isso.
1: Um abraço aí, bota aí uma canção aí do
0: Raíssa e
1: Ravel. Poeta de Jesus.
0: Armando Filho.
1: Silva Santos. Rory. Merci beaucoup.
0: Boa, hein, moça? Boa! Olha o Adailson já chegando no francês. Mas que coisa! Sistema bruto com Adailson. Adailson já mexi. Bonjour. Quem diria? Você viu? Ai, meu pai amado, agora vai virar. Agora? Grande abraço, seja bem-vindo. Eu achei que ele fosse falar Claude Ronquet. Incrível. Eu fiquei aqui na expectativa. Não veio, mas vai que na próxima. Claude Ronquet. Não sei. Muito bem, bom dia, Cláudio. Paz do Senhor. Aqui, ó, André Martins. O André Martins, o suidíssimo do André Martins. Ele mandou aqui, ó, mais conhecido como Jacinto do Sertão de Goiânia, Goiás. Passando para desejar para todo mundo um bom dia, uma ótima quarta-feira. Se possível, toca o Barquinho com a Gisele Cristina. O Jonas Vilar cantou agora há pouquinho meu Barquinho, né? Mas o André quer ouvir com a G. Calma aí que ela tá chegando, viu, moço? Tá chegando. Seja bem-vindo, hein? Anda sumidíssimo. Bom demais receber sua mensagem. Ouvimos o recado do pastor Pedro? É.
2: Meu amigo Cláudio Ronca, que a paz do Senhor, bom dia.
0: Ai, bom dia.
2: Pastor Pedro Mello, aqui
0: olha
2: de Goiânia. Aqui rodando de aplicativo, ouvindo a Rádio Transmundial.
0: Boa.
2: A melhor rádio do Brasil.
0: Olha aí, ó.
2: Eita glória.
0: Moço. Seja sempre bem-vindo. Bom trabalho, Deus abençoe o seu turno, hein? A gente aproveita para te fazer a companhia também. Robson botou um tweet. O moço que nos ouve pela FM Esperança. Robson que faz parte dos Vitaminados. Tá com a gente nesta madrugada? Sim! Você que também faz parte dos Vitaminados. Uma excelente madrugada. E vamos juntos. Robson mandou um abração pra ele, pro Izinho. Um abraço também pra Arélio. Turma que tá sempre conosco nas madrugadas, fazendo parte também da família RTM. Olha, o Joab mandou mensagem pra gente. Cadê o recado dele?
3: Fala comigo, guerreiro. Pai do Senhor Jesus.
0: Paz.
3: Presbítero Joab Matos na voz. Olha. Aqui nas entregas do iFood, na Transmundial.
0: Essa hora?
3: Toca pra nós aí. Cícero Oliveira, obrigado é pouco.
0: Vai cantar um
3: valeu
0: trechinho?
3: Nessa madrugada abençoada.
0: Amém.
3: Amanhã, 7 da manhã, estarei também entrando ao vivo pela rádio online Estação.
0: Olha aí.
3: Voz da Fonte. Valeu, um abraço.
0: Ô, moço. Mas não, ele não vai cantar? Não. Ô, moço, não, tem que cantar, ué. Eu achei que ele fosse cantar pelo menos um trechinho. Presbítero Joab. Ah, meu amigo. Perdeu a oportunidade. Não pode perder a oportunidade assim, não. Não, não, não, não, não, meu amigo. Mas olha, Deus abençoe o seu turno, hein? Sabia que tinha entrega de iFood isso? Não, até tem, né? Dependendo de onde ele vai entregar, acho que se for em casa, ok, né? Se for, acho que é em prédio, que não pode, mas não sei. Enfim, ele tá trabalhando, tá ouvindo a gente. Bom trabalho, Deus abençoe o seu turno. Bora, bora. Quem mais tá conosco? Deixa eu ver aqui. Bom dia, Cláudio. Vamos lá. Bom dia, Cláudio. K. São quase 6 horas da manhã. Na sintonia a partir da cidade da Beira, Moçambique. A RTM faz companhia todo início da manhã. Quero mandar muitas bênçãos ao meu filho Misrael. Agora eu não sei se eu vou falar certo seu nome, moço. É Hernan ou Hernan? Eu vou falar Hernan. Hernan Marufo. É isso mesmo? Falei direitinho? Senhor Marufo, seja bem-vindo. Um abração pro filhão também. Vou mandar um abração nos dois, pode? Aquele abração, né? Aquele abração bem apertado assim. Até a costelinha do Misrael fazer assim, ó. Aí a gente sopra. E o sistema nas madrugadas aqui, meu amigo? O sistema é bruto, viu? Sejam bem-vindos. Você sabe, rapaz, que o guerreiro Arculete, ele fala um abraço tão legal. Ele nos acompanha, se eu não me engano, também em Moçambique, né? Ele fala um abraço continental. É bonito, né? Eu vou mandar um abraço continental para os senhores Marufo. Abraço continental, sejam bem-vindos. Uma excelente quarta-feira. Glória, glória. Júnior, ligado no programa, que nos acompanha, deixa eu ver aqui. Se eu não me engano, é Ceará, né? Ô Júnior, confirmando, ligado no programa, que nos acompanha, deixa eu ver aqui. Se eu não me engano, é.

0: Tô aqui na escuta. Tá bom?
1: Tá bom.
0: Deus te abençoe. Oh. Abençoe a todos.
1: Augusto.
0: Nós.
1: Augusto.
0: Amém.
1: Amém.
0: Pai do Senhor, meu Pai. Irmão. Um grande abraço aí. Abraço de leão.
1: Pera só um pouquinho, Augusta. Volta, Augusta, volta aqui, Augusta. Augusta, não, pera aí, moça. Augusta, pera só um pouquinho. Eu sei que você já tem que descansar, tem que fazer a hora de sono certo, mas peraí, moça. A gente vai cantar aqui o Nenhuma Condenação a Augusta. Não, a gente conta contigo também, moça. Lógico. Nenhuma condenação a pé. Lógico que a gente conta contigo. Peraí, não vai embora assim, não. Não, só um trechinho, pode ser só o trechinho. Só o refrão.
2: É.
1: Nenhuma condenação lá. Pode ser? Você fica com a gente. Até a missionária Dorothy, o moço, tá chegando aqui, ó. Ih, já tá chegando aqui no estúdio cantarolando. Missionária, hoje a gente segue então cantando aqui. Não, hoje são as clássicas que a turma gosta de cantar. Isso, amor. Você que tá chegando agora quer participar também? Tem o nosso WhatsApp, hein? Tem. O DDD é o 11. Tem que colocar o 11 porque senão não dá certo. O DDD é o 11, o telefone é o 974-181-456. 974-181-456. Sadraque tá com a gente aqui, gente. Sim, diretamente de Jataí, Goiás. Inclusive mandou mensagem pra gente.
3: Bom dia, Rádio Transmundial.
1: Bom dia.
3: Estou aqui, Sadraque César aqui.
1: Olha ele.
3: Ligado aqui também na Rádio Transmundial.
1: Boa.
3: Nessa madrugada aí de plantão aqui no Jataí de Goiás.
1: Uhum.
3: Dá um alô aí para os ouvintes aí, aos caminhoneiros.
1: Legal.
3: E a todos os plantonistas,
1: uhum,
3: que estão aí exercendo as suas atividades.
1: Amém.
3: Um abraço a todos. E a todos os radialistas também.
1: Boa.
3: Que Deus abençoe a todos.
1: Vai cantar junto
3: com
1: a gente.
3: Uma feliz quarta-feira para todos, na graça, amém, de Cristo Jesus, nosso Senhor.
1: Sadraque, nenhuma condenação há, conhece? É, meu amigo. Você acredita que até a missionária Dorothy está na expectativa aqui? Está na expectativa, rapaz. Olha, temos dois recadinhos internacionais aqui. O primeiro. Ah, Claude Ronquet. Claude Ronquet. Jean-Marie, direto de Paris. Não, direto de França, Claude. Não pode ser, ele está em Bordeaux. Nos acompanha, madrugada, Brasil. Sim, amanhã, Fran. Como recadinho. Ô, John, que você tá confundindo as coisas. É em francês que você tem que falar. Oui? Claude Ronquet, Claude Ronquet, você fica pensando outra língua. É, outra língua, vem cabeça, Claude Ronquet. Jean-Marie mandou mensagem direto por tu. Vamos ouvir um trechinho, mensagem comprida, muito comprida, Jean-Marie. Jean-Marie mandou mensagem dizendo...
4: Cheguei chegando, Claudio. Vou falar em francês pra ti. Eu não sou bom, mas eu falo um pouquinho, sabe?
1: Oui.
4: Bonjour à tous les écoutes. Je vous écoute la RTM, radio, la meilleure radio de São Paulo. 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
1: Taïsia Marie, falando pouquinho assim, francês, com Claudio Ronquin. Taïsia Marie, daqui a pouco, segunda parte de mensagem diretamente Bordeaux, França. Claudio Ronquin saindo francês. Claudio Ronchi internacional hoje, Claudio Ronchi. Moçambique, França, agora Japão. Claudio Ronchi. Samuel acompanhando direto a programação, Claudio Ronchi. Telefone corredor vai começar a tocar, Claudio Ronchi. Enfim, Massami junto com a gente, direto Hamamatsu.
2: Bom dia, meu amigo Claudio Ronchi. Quarta-feira abençoada aí pra todos nós, meu amigo. Ô, Claudio, ontem eu folguei.
1: Maravilha.
2: Ontem foi minha folga.
1: Maravilha.
2: Quer dizer, eu pedi, né? Pedi folga porque ontem foi aniversário da minha amada esposa.
1: Taridinha.
2: Falei, ah, vamos almoçar hoje fora. Okay. Ninguém mexe com panela hoje.
1: Ostentando,
2: aqui em casa.
1: Ostentando.
2: Mas foi benção, foi benção.
1: Bom.
2: De vez em quando é bom, né?
1: Ótimo.
2: Faz bem, faz bem pra mente, pra alma, né?
1: Comeu sushi?
2: Mas isso aí, meu amigo. Uma salve família aqui de Hamamatsu, Japão. Ô, Cláudio, peraí.
1: Pois não.
2: Toca aí pra nós. Joel, Jonas, felicidade.
1: Ih, rapaz.
2: Abraço, meu amigo.
1: Ô, Massami, você sabe que tá programação hoje, Joel Jonas, né? Vai cantar aqui daqui a pouquinho. Felicidade. É uma palavra muito bom, viu, Massami? Falando nisso, abraçou Taritinha. Parabéns. Falando nisso também, Massami. Como tá a família crescendo mais? É. Pra você que acompanha a Madrugada Brasil, tá de Japão.
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1: Olá, aqui é a Dorothy. No emocionante livro de Daniel, eu amo esse livro, no capítulo 2, lemos sobre uma pedra. Uma pedra soltou-se sem auxílio de mãos e feriu a estátua nos pés de ferro e de barro e os esmigalhou. Porém, a pedra que feriu a estátua se tornou uma grande montanha e encheu toda a terra. Bem, você diz, mas o que isso tem a ver, gente? Havia uma grande imagem lá no início do poder mundial gentil e haverá outra imagem no final deste poder mundial. Isso tem a ver com levar todas as pessoas a adorarem uma única pessoa e, ao fazer isso, ter todo o poder e controle sobre a vida dos indivíduos. A cabeça da estátua era de ouro fino, representando a Babilônia. O peito e os braços de prata, referindo-se à Neopérsia, o ventre e o quadril de bronze. As pernas de ferro, os pés em parte de ferro e em parte de barro. Assim, não estamos ouvindo apenas sobre metais, mas também, por meio dessa descrição, vemos os tipos de governo e os problemas de cada um, o que às vezes parece estar melhorando, às vezes também apresenta problemas peculiares. Mas aqui está essa estátua enorme e, de repente, do nada, essa pedrinha bate nos pés da imagem e a coisa toda esmigalhada. A pedra que fere, que é Jesus Cristo, destrói o sistema mundial gentil. Vai destruí-la em sua forma final com um golpe repentino e irremediável, assim como aconteceu lá em Daniel 2. Isso não ocorre por meio de um processo gradual de conservação e assimilação. Então, e não antes, a pedra se torna uma montanha que enche o mundo. Uau! Você diz, quando tudo isso vai acontecer? Veja, a palavra de Deus é muito relevante para hoje. A palavra de Deus realmente é mais atualizada do que qualquer coisa que você possa encontrar no jornal. Quando você lê o jornal, simplesmente o compare com a palavra de Deus. Talvez em algumas coisas eles estejam captando o que está acontecendo. Essa destruição vai acontecer ao sistema monárquico gentil. Quando Jesus veio, todos achavam antes de sua crucificação que seria ele quem teria resposta para os problemas do que então estava acontecendo no mundo. Em vez disso, foi o quarto império que representa Roma, que estava no auge de seu poder e de sua posição. Não sei se você percebeu o que aconteceu naquela crucificação e no que aconteceu às pessoas que eram crucificadas. Em primeiro lugar, qualquer um que fosse cidadão romano não era crucificado. Era uma forma tão severa de pena de morte que foi ordenada pela lei romana contra os inimigos do Estado e contra os que cometiam crimes graves contra a sociedade. Mas eles pegaram Jesus, Deus, Deus perfeito, homem perfeito, e o crucificaram. O Senhor, ao vir ao mundo naquela época específica, sabia exatamente como iria morrer. A profecia mostra isso em todos os salmos e outras seções do Antigo Testamento, como Isaías 53. Quando eles pegavam aqueles condenados, eles os penduravam nus para que todos vissem. Eles sofriam dores físicas e mentais excruciantes. Às vezes, levava dias antes de sucumbirem à morte. Desde a crucificação, o Império Romano seguiu o curso que foi traçado em Daniel 2. Esse foi o fim do Império Romano, mas a dominação mundial dos gentios ainda continua. Esse golpe esmagador ainda está suspenso. No entanto, o poder mundial gentil deve terminar em um julgamento catastrófico repentino, em um lugar chamado Armagedom. Nossa, você pode estar pensando como isso me afeta hoje. Não tenho como enfatizar o suficiente o quanto é importante que você esteja em Cristo, que não demore, pela fé, a receber o Senhor Jesus. Quero que você resolva esse assunto hoje. Se você está me ouvindo, não há nada escrito na palavra de Deus que não tenha sido provado e não tenha acontecido. Deus nos deu um cronograma muito claro. O sistema mundial gentil será liderado e controlado por aquela nova imagem do anticristo. Ele irá liderar o sistema de tal maneira que nossos dias devem ser para que conheçamos melhor Jesus hoje, pois não sabemos como o dia terminará. Haverá em torno dessa mesma situação, naqueles dias maus de acontecimentos terríveis, uma oportunidade para quem ainda não conhecer a Cristo. Mas essas pessoas serão martirizadas para o Senhor. Eu quero que você o conheça hoje. Receba-o agora. Mande seu e-mail para dorothy@transmundial.org.br e peça a literatura que estamos lhe oferecendo. Em nome de Jesus, amém.

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1: Olá, seja muito bem-vindo e bem-vinda ao Entendendo a Bíblia, é o programa que é feito para você e com você, que nos ajuda a produzir o conteúdo a partir da sua pergunta. Eu sou Renata Burjato e ao meu lado...
2: André Castilho, uma alegria poder conversar com você e junto com você entender a Bíblia também com ele.
3: Itamir Neves, nós queremos entender a Bíblia a partir da sua pergunta. Vamos procurar responder a partir da palavra de Deus.
1: Vamos com a pergunta da Marileia, de Rondon, no estado do Pará. Ela quer saber onde fica o Jardim do Éden.
2: Eu não sei.
3: Nós temos duas passagens bem interessantes, lá, logo no comecinho da Bíblia, que fala sobre o Jardim do Éden, né?
2: Sim.
3: Então é Gênesis capítulo, Marileia, por favor, anota aí. Gênesis capítulo 2, versículos 8 a 14 e Gênesis 3, 24. Porque aqui, nesses textos, nós temos inclusive o nome dos rios, que são rios que ainda são...
2: Exato.
3: Estão vivendo hoje ainda, tem água e tudo mais. Então, sem dúvida, nós podemos já ter uma ideia.
2: Só que principalmente hoje está meio longe de ser o Jardim do Éden, que é a minha região lá.
3: E a localização geográfica seria mais no Iraque, no país hoje, aqui a gente chama de Iraque. Mas é bem interessante a gente dar uma lida nesses dois textos, porque aí a gente vai ficar sabendo exatamente o nome dos rios. Não é o Rio Tietê.
2: Não é. Nem o Pinheiros, porque tem dois, né? Não
3: exatamente,
2: é Tietê, nem Pinheiros e nem mesmo. Encontra com o Paraná ou outro rio lá mais pra cima.
1: Então o Eterno plantou um jardim no Éden, no lado leste, e ali pôs o homem que havia acabado de criar. O Eterno fez que nascesse da terra árvores belas de todo tipo que forneciam alimento. E no meio do jardim estava a árvore da vida, a árvore do conhecimento do bem e do mal. Do Éden corre um rio que irriga o jardim e dali se divide em quatro. Uhum. O primeiro chama-se Pison e corre desde Avilá, lugar em que há ouro. O ouro dali é de excelente qualidade. O lugar também é conhecido por causa de uma resina de cheiro adocicado e das pedras de ônix. O segundo chama-se Gion e corre desde a terra de Cuxi. O terceiro chama-se Tigre e corre pelo leste da Síria. O quarto é o rio Eufrates.
3: Então, é interessante que a gente pode ter, e se você estudar um pouco de geografia, você vai ver esses rios exatamente naquela região da Ásia. Então, Deus colocou esse jardim, fez esse jardim bonito, né? Árvore bonita, né? Árvore da vida. Então, tudo aqui muito claro. Agora, leia também, por favor, Renata, 3:24. Tudo isso aqui em Gênesis, hein?
1: Diz assim: por isso o Eterno os expulsou do Jardim do Éden e mandou-os trabalhar na terra, a mesma de que eles haviam sido feitos. Uhum. Ele os tirou do jardim e deixou um anjo, um querubim de guarda no lado leste e uma espada de fogo se movendo de um lado para o outro, guardando o caminho que leva à árvore da vida.
3: Uma coisa que a gente pode interpretar é o seguinte, que não estamos mais, como o André falou, de uma maneira... É tão nítida, a gente vai perceber onde está esse Jardim do Éden. Mas uma coisa que a gente pode perceber é que, nesse texto, o Senhor de Deus mandou que alguns querubins, quer dizer, são anjos, né, capacitados pelo Senhor para guardar esse local. Num certo sentido, André, eu creio que Deus um dia vai nos dar o privilégio de poder visitar, ou pelo menos conhecer, saber como que era esse jardim bonito. E graças a Deus, no Apocalipse, a gente encontra que a árvore da vida, na verdade, é a vida eterna. Uhum. Uma vez que eu aceitei o Senhor Jesus Cristo, eu já estou saboreando os frutos dessa árvore da vida.
2: Isso que o professor também falou é muito importante, porque você tem algumas maneiras de ler o texto. Então, existem pessoas que leem o texto de uma maneira mais literal.
3: Uhum.
2: Partem do princípio de que, sendo a Bíblia inerrante, tudo que ela falou é aquilo mesmo.
3: Exatamente.
2: Então, literalmente, nós devemos crer que, de alguma maneira, existia o Jardim do Éden fisicamente.
3: Sim.
2: Na Terra. Este jardim, dele saíam esses quatro rios.
3: Exatamente.
2: E aí, é interessante porque dois a gente sabe quais são e existem até hoje, que é o Tigre e o Eufrates.
3: Exatamente.
2: Eles eles formam a região, né? Entre eles está a região chamada de Mesopotâmia. Exato. Onde hoje é Iraque, Irã, isso, né? Aquela isso. região, talvez uma parte ali da Síria. Então, ali estão esses rios e a gente sabe que eles existem. Os outros dois rios, nós não existe esse nome, uhum, literalmente, uhum. Mas Flávio Josefo, certo. No seu livro Antiguidades Judaicas, identificou esses dois rios. Ele disse que o rio Gion era o rio Nilo, uhum. E o rio Pison era o rio Ganges. Qual que é o problema? Esses rios, eles muito não se encontram.
3: Exatamente, eles são muito distantes, né?
2: O rio Nilo está lá no norte da África, ele passa ali, né? Do Egito, a partir ali mais, de né? baixo, ele passa pelo ali do sul, né? Pega, acho que Etiópia, Sudão, e aí vai pro Egito e deságua lá no delta do Nilo, delta onde fica a cidade de Alexandria, no mar Mediterrâneo. E o Ganges fica na Índia. Uhum. Então, se a gente fosse pensar literalmente, talvez existia algum outro rio que ligava todos esses, ou uma fonte comum entre uhum. eles, que de alguma maneira naquela geografia eles talvez se encontrassem, ou enfim, existem teorias a respeito exato. Disso, né? Talvez um mar, alguma coisa assim, ou uma ilha. O Jardim do Éden poderia ser uma ilha no meio ali do Mediterrâneo, mais para cima, dependendo de como você entende a parte da geografia. Agora, existem aqueles que entendem isso de uma maneira completamente simbólica. Ah, uhum. Isso vai contra a inerrância bíblica? Não necessariamente. Se você entender que o texto também tem um grande simbolismo. E é plausível que se entenda esse texto aqui dessa maneira. Porque não que ele não seja verdade, mas ele usa figuras simbólicas para falar a respeito da realidade. Ah, qual é o certo? A gente não sabe. A gente tem que... É ideal que a gente olhe o texto uhum. e creia no texto, né? Exato, e tenha fé exato. Em Deus de que ele revelou para os homens esse texto. E aí, o que a gente sabe com certeza é que o Jardim do Éden, ele está hoje numa dimensão inacessível ao ser humano. Então, se um dia ele foi acessível, hoje ele não é mais. Uhum. E não tem como saber onde ele está ou onde exatamente ele esteve. Pela localização aqui bíblica, seria lá ou próximo à Turquia, lá para cima, talvez mais ao norte, ali perto do Báltico, pelo que fala aqui, né? Ou talvez um pouquinho mais a leste. É difícil, alguns falam justamente perto ali do Iraque, uhum, uhum. bem ao norte ali, por causa do Tigre e do Eufrates. Agora, como é que a gente vai dizer, tentar chegar lá hoje? Não dá. Porque se um anjo tá guardando aquilo com uhum. uma espada de fogo, ainda que você consiga acessar, você vai dar de cara com um anjo. Mas o que a gente entende é que, tendo o Senhor colocado um ser celestial ali e trancado a passagem, esse trancamento ele é dimensional. Então ele está hoje numa dimensão que nós não conseguimos isso. acessar, até porque guarda a árvore da vida.
3: Sim, e uma outra palavra que eu acho que valeria a pena a Marileia entender é a razão por que nós não vamos encontrar esse local, né? Dessa maneira. Porque quando o homem pecou, isso. aí é que houve então o corte dessa situação muito delicada. Quer dizer, o Senhor preparou tudo muito bem feito. Lá em Gênesis capítulo 1, versículo 31, fala: e achou Deus que estava tudo muito bom, mas o homem pecou. Aí Deus falou: peraí, não, agora ninguém. Então, a grande bênção é que um dia nós, como cristãos, poderemos um dia, se Deus quiser, encontrar esse local, poderemos até frequentar esse local, porque quando ele fala sobre a árvore da vida, é como o André falou, é um simbolismo também. Um simbolismo que fala sobre a vida eterna. Então, graças a Deus, eu e você, nós três aqui, e você também, Maricleia, por favor, espero que você tenha o Senhor Jesus como seu Senhor e Salvador, porque um dia nós vamos estar usufruindo desse fruto bonito da árvore da vida. Bonito e... porque a Eva achou que era muito bonito, né? E gostoso também.
2: Exatamente. Então, assim, mas a gente vai ter a árvore da vida de novo.
3: Ah, sim, sim. Inclusive uma árvore que... interessante lá em Apocalipse, né, André? Quer dizer, cada mês vai dar um fruto.
2: Exatamente.
3: Já pensou?
2: Exatamente.
3: Banana, uva, manga, vai ser uma coisa sensacional. É só Deus que pode fazer uma coisa dessa.
1: E eu lembrei até de uma canção do Fruto Sagrado que fala, né, que esse fruto a gente não vai precisar esperar, porque não tem mais o tempo, o espaço regendo. Então, se a gente vai ter esses frutos, gente não vai precisar ficar naquela ansiedade ou na expectativa, né? E pensar que a gente já depende de Jesus em vida. E a gente vai depender dele também,
2: isso,
1: né?
2: Opa,
1: lá ele vai estar, ele vai continuar sendo a nossa fonte, de onde a gente se alimenta.
2: Exatamente.
1: Né?
2: Exato, é difícil a gente identificar essas questões de tempo, de quando Deus fala em um tempo onde o tempo, do jeito que a gente conta hoje, não existia.
3: Então, Pedro fala, né, que um dia para Deus é mil anos é um dia.
2: Exatamente.
3: Então,
2: e Deus está além do tempo e do espaço.
3: Exatamente.
2: Então,
3: eterno.
2: Exatamente.
3: Nossa,
2: então, quando a gente. Quer dizer, quando a eternidade encontrava com o ser humano, que tipo de tempo o ser humano existia? É um tempo que ele não acessa mais, mas nós vamos acessar depois que Jesus voltar.
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0: aí pra você, Joel Jonas, cantando Felicidade. Bom dia, daqui a pouquinho tem o Correndo para Vencer com o pastor Paulo Bias.
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0: Bom dia, é muito bom ter sua companhia nas madrugadas da RTM. Espero que você esteja gostando da programação. Agora, o pastor Paulo Biasi está chegando aqui de mansinho, devagarinho. Vai aproveitar esse tempo para trazer para você o programa Correndo para Vencer.
1: Corramos com perseverança a corrida marcada para nós, com os olhos fixos em Jesus, o líder e aperfeiçoador de nossa fé. As pessoas que creem em Cristo vivem a sua vida em dois mundos. Agostinho chamou esses mundos de cidade de Deus e cidade dos homens. Essas cidades têm valores opostos e propósitos opostos. Como cristãos, precisamos construir uma ponte entre esses dois mundos, para que pessoas possam ver o poder de Deus e como esse poder foca na cruz de Jesus. Hoje vamos aprender como fazer exatamente isso. Nos acompanhe nesse programa. Produzido pela Igreja Moody em Chicago, você ouve Correndo para Vencer, com o Dr. Erwin Lutzer e sua clareza no ensino bíblico que nos ajuda a cruzar a linha de chegada. Hoje o pastor Paulo Biasi continua a série sobre o mundo invisível. Encontre o capítulo 3 de Filipenses para ouvir mais dessa mensagem sobre ser motivado pelo mundo invisível.
2: Em primeiro lugar, o povo da cidade dos homens e o da cidade de Deus estão caminhando em direções diferentes. Você e eu olhamos para a cruz de Jesus Cristo e ali vemos Deus em sua expressão mais sublime, se é que posso dizer assim, porque Deus está sempre em sua plenitude. Mas é na cruz que vemos os atributos de Deus revelados. Para nós, a cruz é absolutamente essencial. O apóstolo Paulo diz que para os que estão perecendo, a mensagem da cruz é loucura. Mas para nós que somos salvos, ela é o poder de Deus e a sabedoria de Deus. E a nossa responsabilidade hoje é confrontar a opinião do mundo sobre a cruz. Agora, existem muitas formas de ser inimigo da cruz. Uma delas é simplesmente negar a cruz por completo. E bilhões de pessoas neste mundo fazem isso neste exato momento. Mas também temos a substituição da cruz. E vemos isso com frequência em muitos ministérios da televisão. Eles pregam um evangelho de saúde e prosperidade em lugar da mensagem clara da cruz de Jesus Cristo. E então, é claro, também existe quem procura diluir a cruz por acrescentar coisas a ela. Assim, estão afirmando que a cruz de Jesus Cristo, por si só, não é suficiente para nossa redenção. E então tentam acrescentar as nossas boas obras, nossos sacramentos e todas as outras práticas que as pessoas acham que precisam realizar para se tornarem aceitáveis diante de Deus. Então, estas são formas em que as pessoas, consciente ou inconscientemente, podem se tornar inimigas da cruz. E Paulo diz, eu choro quando penso nisso. Por quê? Porque a cruz é a nossa única esperança. Você já parou para pensar no que realmente cremos como cristãos? Cremos que um homem que aceitou morrer numa cruz ensanguentado, pendurado ali em completa vergonha e aparente fraqueza, cremos que foi este homem que comprou a nossa redenção. E cremos que sem ele não é possível para ninguém entrar no reino dos céus, nem ser transportado para o reino de Deus enquanto nesta vida. Sem ele, não existe absolutamente nenhuma esperança. Toda a nossa esperança está em Jesus Cristo e na sua redenção. Porque é na cruz que vemos com mais clareza o ódio de Deus pelo pecado. Pense no que Jesus Cristo suportou ali na cruz. Ele suportou tudo aquilo por causa do nosso pecado. Deus diz, eu odeio o pecado. Não é possível exagerar o quanto Deus odeia o pecado. E vemos isso da forma mais intensa na cruz. Mas também é na cruz que encontramos não apenas a ira divina contra o pecado, mas o amor santo de Deus pelos pecadores. A humilhação sentida por Deus é, na verdade, o maior dos mistérios. E é por isso que o apóstolo Paulo diz: longe de mim gloriar-me, a não ser na cruz do Senhor Jesus Cristo. Ela é a nossa esperança. Ela é a nossa âncora. Ela é o que nos redimiu. E então, quando falamos sobre a cruz de Jesus Cristo na sociedade de hoje, as pessoas podem simplesmente revirar os olhos nos dizendo: olha, sinto muito, mas fulano deve ser maluco por acreditar que um homem morrendo num pedaço de madeira de uma árvore velha é quem veio redimir o mundo. E, meu amigo, hoje a resposta é sim, ele é o Redentor do mundo. Então, agora a pergunta é: como é que nós vamos confrontar o mundo com esta mensagem? Uma das melhores formas que encontrei, e já fiz isso muitas vezes, é desafiar as pessoas a lerem o Evangelho de João. Eu chamo isso de o experimento de 21 dias. Talvez você já tenha me ouvido falar sobre isso. É o melhor antídoto que existe contra o ateísmo. E é o melhor antídoto que existe contra o ceticismo. Muitas pessoas rejeitam a Jesus Cristo porque nunca reconheceram diretamente ou nunca tiveram uma compreensão verdadeira de quem Jesus é. E a melhor forma de mudar isso é levá-las ao texto bíblico, ao longo de 21 dias, por somente 10 minutos por dia, para descobrirem quem João cria que Jesus é, mesmo que elas não concordem com o que Jesus ensinava. Com esse desafio, você constatará que é ali na palavra de Deus, quando expostas à presença do Cristo vivo, as pessoas finalmente percebem que ele não se limitava a um mero homem e que realmente o Jesus Cristo apresentado na Bíblia era o Filho de Deus. Assim, o apóstolo Paulo afirma: estamos indo em direções diferentes e opostas. Nós seguimos em direção à cruz, enquanto os habitantes da cidade dos homens são inimigos da cruz. Em segundo lugar, ele diz que temos desejos diferentes, apetites diferentes. Você percebeu isso quando eu li o texto? O versículo 19 diz: estão rumando para a destruição. O Deus deles é seu próprio apetite. Vangloriam-se de coisas vergonhosas e pensam apenas na vida terrena. Pode parecer uma forma pouco delicada de dizer isso, mas o apóstolo Paulo está falando não só do nosso apetite físico. Ele está falando de todos os nossos apetites, todos os nossos desejos que a cultura deste mundo diz que devemos satisfazer. E esses desejos, como todos sabemos, acabam levando a vícios e a todo tipo de escravidão. Mas a lógica deste mundo é: você só vive uma vez, então faça o que tiver que fazer para aproveitar essa sua vida. Hoje em dia, muitas pessoas vivem escravizadas por seus desejos e se sentem felizes com isso porque não sabem para onde mais podem ir. E eu fico impressionado quando leio essa passagem das Escrituras. O apóstolo Paulo diz: vangloriam-se de coisas vergonhosas. Eles se orgulham daquilo que traz vergonha. Estão cheios de orgulho por aquilo que deveria causar arrependimento. Como a Bíblia é precisa. E assim, nós que somos do povo de Deus, temos desejos diferentes. E então surge a pergunta: como é que vamos confrontar o mundo com isso? Devemos impor a nossa moralidade? Essa não é a melhor ideia. O que precisamos são exemplos vivos de pessoas que foram convertidas e que deixaram para trás esses estilos de vida. Pessoas que demonstram que não é necessário viver sendo governado pelos seus próprios desejos. Essa é a mensagem da conversão, e é isso que torna o cristianismo tão único. é por causa daquela mensagem da cruz de que falamos antes. Na verdade, quando cremos em Jesus, Deus realiza um milagre dentro de nós. Isso se chama conversão. Depois da sua conversão, passa a existir uma coisa nova dentro de você. Uma coisa que não existia ali antes. Porque se alguém está em Cristo, é nova criatura. As coisas velhas já passaram, e eis que tudo se fez novo. E hoje, espalhados por essa congregação, tem muitos de vocês que poderiam testemunhar como um dia viveram escravizados pelo pecado, mas Jesus Cristo veio para ser o seu libertador. Vocês poderiam falar sobre isso. E o mundo precisa receber esperança. Precisa entender que existe mais neste mundo do que o amor próprio. Voltando ao livro Cidade de Deus, Agostinho disse que na cidade dos homens, o amor próprio é tão importante que ele exclui o amor de Deus. E ele disse, na cidade de Deus, o amor próprio é tão desprezado por causa do nosso amor radical por Deus. Agora, de onde vem esse amor por Deus? Será que você pode simplesmente acordar um dia para dizer, sabe, acho que chegou a hora de eu cumprir aquele primeiro mandamento. Amarás o Senhor teu Deus de todo o teu coração e de toda a tua alma. Hoje eu decido que vou viver para amar a Deus? Não, você não consegue fazer isso. O amor por Deus é implantado em nosso coração quando nos convertemos. E é Ele quem nos dá o impulso para lutar contra os desejos que querem nos dominar, os desejos que são impuros. É essa transformação radical do coração que nos torna novas pessoas. Então, esse nosso amor por Deus não é natural. Ele não pode ser fabricado pela nossa vontade. Ele é criado dentro de nós pelo milagre de Deus. Então, aprendemos que, em primeiro lugar, caminhamos em direções diferentes. Temos desejos diferentes, embora certamente ainda lutemos com os desejos do passado. Mas esse fato de lutarmos muitas vezes serve de sinal de que fomos realmente redimidos. E existe um terceiro ponto. Temos valores diferentes. Você percebe que o apóstolo Paulo diz, e pensam apenas na vida terrena. Essa é a última parte do versículo 19. Ouça as conversas que acontecem no escritório ou quando as pessoas estão falando no dia a dia. Sobre o que elas falam? Elas falam sobre si mesmas, falam sobre valores deste mundo. E não é errado falar sobre essas coisas, mas muitas vezes essas conversas não conseguem se elevar a nada eterno ou realmente essencial. A Bíblia diz, e pensam apenas na vida terrena. Acho que é John Bunyan, em seu livro, que fala sobre alguém que sempre olhava para baixo e nunca olhava para cima. Então, como é que podemos desafiar essa preocupação do mundo consigo mesmo e essa absorção pelo próprio eu de que falamos? Pense, por exemplo, em casos das Escrituras em que aqueles que seguiam a Deus foram motivados não pelas coisas deste mundo, mas por realidades eternas e invisíveis. A Bíblia diz sobre Moisés que ele perseverou como quem vê aquele que é invisível. A mensagem que você acabou de ouvir é parte de uma série maior intitulada O Mundo Invisível. Porque eu creio profundamente que precisamos ser motivados por esse mundo invisível. Precisamos ser lembrados do fato de que, como eu costumo dizer, o tempo é curto e a eternidade é longa.
1: Você ouviu o pastor Paulo Biasi trazendo mais da mensagem Motivado pelo Mundo Invisível. A quinta, numa série de 8 mensagens do pastor Erwin Lutzer sobre O Mundo Invisível. Em nossa próxima oportunidade, ouça os pensamentos finais sobre o que significa morar em duas cidades. sabendo que o nosso destino está reservado em apenas uma delas. Sou Héctor Nóbrega e Correndo para Vencer é um ministério da Igreja Mude em Chicago.

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1: Quando foi a última vez que você andou de trem ou de metrô? Assim como os trilhos sustentam metrôs e trens com funções distintas, o ser humano necessita de trilhos divinos para seguir sua jornada. O metrô cruza cidades em minutos, transportando pessoas. Já o trem percorre estados, levando cargas pesadas aos portos. Embora compartilhem a mesma estrutura, cada um cumpre um papel diferente. Da mesma forma, cada pessoa possui uma história única que nenhuma tecnologia pode decifrar. Somente o Criador atende às necessidades humanas mais profundas. As Escrituras revelam que tudo o que tem fôlego louva ao Senhor. Na criação, vemos diversidade e ordem conduzidas pelo Autor da vida. Mesmo diante da corrupção da natureza humana, Deus Pai continua guiando a humanidade com justiça e amor. O Espírito Santo age no interior, conduzindo corações à verdade e moldando vidas para glorificar Cristo Jesus, apesar das imperfeições. Essa obra gera santidade em qualquer idade ou contexto. Claro, somente o Criador atende o ser humano em suas necessidades. A sociedade tenta padronizar sentimentos por meio de algoritmos, mas os vazios da existência revelam a ilusão. A realidade humana precisa dos trilhos da reconciliação com Deus pela fé em Cristo. Assim como trens e metrôs não funcionam sem trilhos, a humanidade não encontra dignidade sem a direção divina. O Evangelho é atemporal, identifica as dores e não pode ser substituído por soluções passageiras. A verdadeira comunhão nasce da fé na palavra viva de Cristo Jesus, que transforma histórias e acolhe individualidades. Permita que o Espírito Santo, o Espírito de Cristo, guie os seus passos rumo ao destino eterno. Abra o coração para o amor que dá sentido à vida. Sim, somente o Criador atende o ser humano em suas necessidades.
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1: Olá, querido ouvinte da ETM, que alegria estar mais uma vez com você aqui no nosso espaço História da Igreja. Eu sou o pastor Marcelo Santos e a cada semana nós estamos aqui, passo a passo, aprendendo um pouco mais e construindo e conhecendo e aprendendo um pouco mais sobre a nossa história. Quero agradecer a você e a sua companhia que está com a gente toda semana aqui na RTM, na História da Igreja, nos Caminhos da História. Mandar um abraço grande aí pro Reinaldo, lá de Minas Gerais, que está sempre ligado na gente, está sempre atento. Também um abraço grande para Marília Lira, lá de Manaus, querida e quente, calorosa Manaus em todos os sentidos. Um grande abraço, Marília, Deus abençoe você. Obrigado pela sua participação, pela sua audiência. E mande aí a sua sugestão, mande a sua opinião, mande a sua crítica, é muito bom poder ter a companhia de vocês aqui nesse programa e nesse projeto tão especial aqui nessa parceria com a RTM. Nós estamos conversando sobre o movimento monástico medieval, né, o monasticismo. Nós temos caminhado conversando a respeito desse movimento que foi tão importante na história da Igreja, no processo mesmo de consolidação e mesmo de preservação de documentos, né? Os mosteiros tiveram um papel muito importante na educação, principalmente na Idade Média, na formação educacional, na preservação dos documentos e de obras antigas, na transcrição, na tradução, na preservação de documentos, enfim. Os mosteiros, como nós vimos no último programa, começam com uma reação lá, aliança, no quarto século, aliança entre a Igreja e o Império Romano, como uma reação de fuga, mas com o passar da história, com o passar do tempo, eles acabam se tornando instituições importantes na construção dessa história. Eu quero lembrar a você, né, dessa importância, lembrar a você de que os mosteiros, eles se dividem em várias ordens monásticas, né? Ao longo da história, eles vão sendo organizados em ordens monásticas que têm características diferentes, têm perfis diferentes, inclusive, como nós vimos no último programa, né, existem dois tipos de monasticismo clássico, né, que é o monasticismo, ou que são o monasticismo oriental e o monasticismo ocidental, e eles têm características diferentes. Enfim, quero convidar você a ouvir os programas anteriores. Se você não tem acompanhado com a gente, você pode acessar também lá no nosso podcast, que está no site da RTM. Desde o primeiro programa, eles estão lá à sua disposição para que você possa entender, possa baixar, possa ouvir e compreender todo esse processo da história da Igreja. Hoje eu quero, de uma forma especial, conversar com você sobre esse processo de expansão do monasticismo, né? Como é que ele se consolida, como ele se expande, e falar sobre um personagem que teve um papel muito especial e fundamental, na verdade, em todo esse processo.
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1: Bom, quando a gente fala de monasticismo e a sua expansão, existem alguns fatores que contribuíram muito para esse processo de expansão do monasticismo, né? O primeiro deles que a gente pode destacar, e vale a pena destacar, é o fato dos mosteiros terem se tornado os centros de estudo onde se copiava e se conservavam os manuscritos e, com eles, os conhecimentos da antiguidade. Os mosteiros, ou monastérios, como você preferir, tinham esse papel e essa importância de preservação dos documentos, né? De fazer cópias, e aí vale a pena lembrar, né, que não existia imprensa, né? Eram todos manuscritos. Não havia toda a técnica de preservação de documentos, então a conservação por parte dos mosteiros e principalmente as novas cópias que eram feitas, né, de documentos mais antigos, são uma grande contribuição que os mosteiros vão dar para toda a história da Igreja, não só a história da Igreja, mas a história de uma forma geral, por conta dos documentos que foram preservados. Uma outra característica interessante, um outro fator que contribuiu para essa expansão do movimento monástico, foi o fato dos mosteiros, num certo momento, se transformarem nas únicas escolas da Europa Ocidental, onde os meninos aprendiam a ler e a escrever. Os mosteiros também vão devolver o trabalho, a dignidade que haviam perdido entre as classes supostamente mais refinadas. Na Idade Média, nem a certa altura da Idade Média, se cria uma ideia, uma cultura, principalmente entre os mais nobres, de que trabalho era consequência do pecado, que trabalho era algo indigno, que trabalho era quase que uma consequência do pecado. E essa ideia vai ser combatida principalmente pelos mosteiros, o monasticismo, principalmente o ocidental, que resgata essa dignidade do trabalho, o valor do trabalho, a importância do trabalho, como algo que também deve honrar e glorificar, por que não, o nome do Senhor. E é importante, talvez seja algo muito atual, né? Tem muita gente aí que acha que trabalho é algo criado por Satanás, algo do diabo, né? E só para lembrar aqui, abrir um parênteses, né? O trabalho não vem como consequência do pecado, né? Deus é quem cria o trabalho, né? Deus dá ao homem, quando cria o ser humano no jardim, ele dá ao homem trabalho. Ele tinha o trabalho de cuidar do jardim, de preservar o jardim, de dar nome aos animais e de, enfim, ser ali o coordenador geral, o CEO ou o jardineiro, como você preferir. Deus é quem cria o trabalho. O pecado, ele traz a maldição sobre o trabalho, torna o trabalho como algo pesado, né? Como algo que seria um peso para o ser humano. Então, se fica aí uma dica para você, os mosteiros vão resgatar, vão devolver ao trabalho essa dignidade para que o ser humano pudesse ver mesmo o trabalho como algo criado por Deus e que pode e deve servir para glorificar a Deus. Mas voltando aqui à questão do monasticismo, eu quero lembrar a você que um outro fator que vai contribuir para a expansão das ordens monásticas, dos mosteiros, principalmente na Idade Média, é o fato de que nos momentos de guerra e rumores de guerra, eles vão se tornar o ponto de equilíbrio dentro do continente. Principalmente porque havia toda uma questão social, uma questão de carência de alimentos, de suporte social, de cuidado com os feridos, e os mosteiros tinham esse papel, né? Tinham essa função de manter esse equilíbrio mesmo, né? Ajudando aos mais pobres, ajudando aos necessitados nos momentos de guerra, nos momentos de escassez. E uma coisa que vai contribuir nesse processo, que vai ser um fator bastante importante nesse processo de expansão, foi a eleição de Gregório, né, que era beneditino, né, como papa. E ele vai trabalhar, ele vai se esforçar para difundir cada vez mais a regra de São Benedito, a regra beneditina. Então, a eleição de Gregório enquanto papa vai ter um papel importante em todo esse processo de expansão.
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1: Bom, para fechar aqui, concluir esse encontro, essa aula, esse momento sobre o movimento monástico medieval, vale a pena destacar também o grande trabalho missionário, né, que os mosteiros tiveram, principalmente na Igreja Medieval. Um personagem que se destaca nesse processo, Winfrid, ou Bonifácio, como é mais conhecido, ele era natural da Inglaterra e nasceu por volta do ano 680. E com 7 anos de idade já, então, ele ingressa na vida monástica, e essa era uma característica interessante desse período, né? Os pais já levavam os filhos muito cedo para ingressar na vida monástica, porque de alguma forma também era uma maneira de garantir o futuro dos filhos, né? Garantir a educação dos filhos, garantir, por que não, também a sobrevivência dos filhos, principalmente no momento de caos, de pobreza, de dificuldade, de guerras, enfim. Mas Bonifácio, com 7 anos, ele ingressa no mosteiro, e ele, nesse processo, tem aí o seu chamado, se sente vocacionado para missões. E no ano de 716, ele parte para os Países Baixos, né? Ali para a terra dos Frísios, para trabalhar e evangelizar tanto pagãos quanto bárbaros. Ele volta a Roma e, depois de algum tempo, vai receber do Papa Gregório II e também dos governantes francos o apoio para retornar à sua missão. E é nesse processo, aí, nesse período, que ele, ao deixar Roma para voltar para o campo missionário, que ele muda o seu nome para Bonifácio. Ele vai fundar mosteiros em toda aquela região que vão obedecer a regra beneditina, a regra de São Benedito, uma regra, como a gente já viu, muito mais prática, onde há valorização do trabalho, onde há a ideia, né, de você cuidar do seu corpo, da sua mente, dos estudos, para aperfeiçoá-lo aí, para realizar a obra de Deus. E esses mosteiros vão ter um papel muito importante na obra missionária e na expansão do Evangelho em todo o continente. É interessante que a vida de Bonifácio, ela termina, né? A sua história termina quando ele faz aquilo que mais amava fazer, que é pregar o Evangelho. Em uma de suas expedições missionárias, ele e a sua equipe foram atacados e mortos por ladrões no ano de 754. Mais precisamente, em junho do ano 754, ele e a sua equipe são atacados por ladrões, uma das expedições missionárias, e foram mortos. Bonifácio tinha, a essa altura, 80 anos de idade. Então, é interessante perceber esse papel e essa importância do movimento monástico medieval. É interessante observar que, em paralelo com esse trabalho prático, missionário, que os monges faziam, há também um outro grupo, outro fator histórico que vai contribuir, vai ser muito, muito importante, principalmente no período das cruzadas, para consolidar a teologia cristã, a doutrina cristã, e também levar a expansão do Evangelho e o combate às heresias que vinham principalmente de outras religiões, no caso da expansão islâmica e da expansão muçulmana. Estou falando do escolasticismo. Mas o que é escolasticismo? Bem, isso é uma outra história. É uma outra história que nós vamos conversar num próximo programa. E eu espero encontrar você lá. Um grande abraço e que Jesus te abençoe.
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2: Muito bem, voltamos aqui com um amigo na madrugada. Bom dia para você, bom demais ter sua companhia no comecinho desta quarta-feira. Vamos juntos, hein? Até as 4 da manhã, o pastor e professor Itamir Neves está chegando aqui para trazer o Através da Bíblia que você acompanha agora. Mas antes, deixa eu só aproveitar, mandar um abraço aqui para Ana Teca. Ana está com a gente, Ana nos acompanha em São Luís, Maranhão. Aproveitar também para mandar um abração aqui para o Márcio, que nos acompanha em Cajazeiras. Seja sempre bem-vindo. A Grace nos acompanha no norte da Suécia. Aproveitou para pedir uma com um novo som. Faz tempo que a gente não toca um novo som aqui, hein? Ô moça, seja sempre bem-vinda. Bom demais receber seu recadinho no comecinho desta quarta-feira para as bandas de cá, né? Vamos juntos. E também com o pastor Itamir Neves, que traz para a gente o programa Através da Bíblia, que você acompanha agora.

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1: Amigo ouvinte, em nosso último programa, vimos a primeira parte do capítulo 3, que nos contou a história da queda humana, pela desobediência do homem e da mulher para com a ordem divina. Vimos como Satanás é sagaz e astuto, sempre colocando dúvidas em relação à clara palavra de Deus. Se não temos firmeza nas verdades bíblicas, nos tornamos alvos fáceis de Satanás, pois ele é perito em distorcer, corromper e contradizer a Bíblia. E isso ele faz, muitas vezes, transformando-se em um anjo de luz, conforme Paulo nos adverte em 2 Coríntios 11:14. Precisamos, então, estar atentos para estratégias do inimigo. Vimos também no programa passado que a consequência do pecado foram pelo menos duas. O ser humano se afastou de Deus e a prática da transferência de culpa foi iniciada. Sem que assumissem o erro e o confessassem a Deus, o homem e a mulher, querendo se justificar, culparam outros pela sua desobediência. De uma maneira geral e resumida, foi isso que vimos no último encontro. Mas, na sequência do nosso estudo, hoje estaremos estudando o texto de Gênesis 3, 14 a 4, versículo 7. Então, eu gostaria que você abrisse sua Bíblia e nós vamos encontrar ali o julgamento divino sobre o pecado. Gênesis 3, 14 até capítulo 4, versículo 7. Nós temos ali três etapas desse julgamento divino sobre o pecado. Em primeiro lugar, nos versículos 14 e 15, Deus se dirige à serpente, o diabo, e diz essas palavras: "Visto que isso fizeste, maldita és entre todos os animais domésticos e o és entre todos os animais selváticos. Rastejarás sobre o seu ventre e comerás pó todos os dias da tua vida." Em relação ao animal propriamente dito, a Bíblia não explica como a serpente era antes dessa maldição, mas certamente não era da forma como a conhecemos hoje. Se tinha pernas ou pés, não temos qualquer esclarecimento. Mas depois dessa palavra divina, ela ficou condenada a rastejar comendo pó da terra, como uma figura de extrema humilhação. Agora, em relação ao diabo que usou o animal, a serpente, e tentou o ser humano, a sentença de Deus foi contundente. Veja só, ele que já tinha se rebelado contra Deus, que já tinha sido expulso do céu, conforme vimos anteriormente, conforme lemos em Apocalipse capítulo 12, teve uma sentença muito mais contundente. A palavra de Deus veio confirmar a existência de uma luta entre o bem e o mal. A constante luta entre o ser humano e as serpentes, na verdade, elas simbolizam essa luta secular entre Deus e Satanás, uma batalha sempre travada no coração do ser humano. A serpente, o diabo, iria ferir o calcanhar do descendente da mulher, que é Jesus Cristo, que só descendeu de Maria, pois José foi apenas o seu pai legal. Mas esse descendente esmagaria, como de fato esmagou, a cabeça da serpente, a cabeça do diabo, indicando a morte de Jesus na cruz, mas indicando também a sua plena vitória contra as forças satânicas, da qual todos os crentes participarão, conforme Paulo afirma muito claramente em Romanos 16:20. Então, nós temos aqui no versículo 15 aquilo que nós chamamos de proto-evangelho, isso é, o primeiro anúncio do evangelho, das boas novas, das boas notícias da salvação divina, a primeira profecia sobre o Salvador, o Messias. Nesse versículo, então, encontramos a verdade bíblica que é contada por toda a história da humanidade, a procura de Deus pelo homem. A salvação, na verdade, mostra essa amorosa procura divina pelo homem. Mas em segundo lugar, querido amigo, vá anotando aí, nós temos o julgamento e a condenação da mulher. O versículo 16 diz o seguinte: "E a mulher disse o Senhor, multiplicarei sobre modo os sofrimentos da tua gravidez. Em meio a dores darás luz a filhos, e o teu desejo será para o teu marido. Ele te governará. A condenação da mulher recaiu naquilo que era exclusivamente dela, isto é, a possibilidade de auxiliar o marido e de gerar filhos. Amaldiçoadas foram apenas a serpente e a terra, mas condenados foram a mulher e o homem. A mulher foi condenada a ter sérias dificuldades no seu papel de esposa e no seu papel de mãe. Ela teria dificuldades na sua tarefa de ser auxiliadora idônea, porque a partir dali não haveria mais o governo compartilhado no jardim. O desejo dela seria submisso ao desejo do marido. Ele a governaria. E em relação à maternidade, a mulher passaria por grande sofrimento, isto é, ela teria um pesado trabalho para dar luz aos filhos que ela gerasse. É importante notar que essa submissão da mulher ao marido não indica de forma alguma um menosprezo da pessoa ou dos dons da mulher, mas indicava sim um papel redentor do marido frente agora à sua esposa, visando então restabelecer aquele companheirismo original. Mas vamos continuar, o versículo 17, 18 e 19, esses versículos nos mostram agora o julgamento e a condenação do homem. Assim diz a palavra de Deus: e a Adão disse: visto que atendeste a voz da tua mulher e comeste da árvore que eu te ordenei não comesses, maldita é a terra por tua causa, em fadigas obterás dela o sustento durante todos os dias da tua vida. Ela produzirá também cardos e abrolhos, e tu comerás a erva do campo. No suor do teu rosto comerás o teu pão, até que tornes a terra, pois dela fosses formado, porque tu és pó, e ao pó tornarás. Querido amigo, pense comigo, graças à misericórdia divina, na verdade, a maldição recaiu sobre os domínios do homem e não sobre o homem propriamente dito. O homem, que deveria conduzir a mulher, foi por ela conduzido e assim trouxe maldição sobre a terra, mas trouxe condenação sobre si mesmo. Através de um trabalho penoso e árduo, ele obteria o seu sustento, ele obteria a sua alimentação. Mas ao mesmo tempo em que temos a condenação, pois ele teria que trabalhar arduamente, temos a graça divina, pois o homem conseguiria produzir alimentos que lhe sustentariam a vida. A menção de cardos e abrolhos, isso é, pragas, vegetais e plantas rasteiras, espinhosas, são sinais da natureza não dominada. São sinais da natureza em rebelião. Por quê? Por causa do pecado. Por causa do pecado humano. E a menção de que o ser humano voltaria à terra de onde havia sido formada, pois ele era pó e ao pó tornaria, indica que a terra que deu origem ao seu corpo e seria a fonte do seu alimento, essa terra veio a ser símbolo da morte que aguardaria o seu fim. Foram palavras contundentes. Com certeza você estaria em dificuldades, como certamente Adão teve dificuldades ao ouvi-las pela primeira vez. Mas esse foi o julgamento divino. Mas talvez você esteja ainda se questionando sobre que tipo de morte o texto está se referindo. É importante entendermos então esse ponto muito claramente. Quando Deus disse em 2:17, ele disse que haveria morte se houvesse desobediência. E depois da desobediência, na verdade, não houve morte física imediata. Então temos que reconhecer que ali a sentença de morte significava a morte espiritual, isto é, a separação de Deus, o que de fato ocorreu ao ter o homem se escondido de Deus. Quando entendemos que a morte física é a separação do corpo e do espírito, vemos que a morte física, que lá também estava implícita, aqui em 3:19, é definitivamente apresentada e estabelecida. Isto é, o ser humano chegaria ao seu final, ao final da sua vida, desfazendo-se em pó de onde viera originalmente. Todo ser humano vai se apresentar um dia diante de Deus depois da sua morte física, esteja ele salvo ou perdido. Todos comparecerão diante de Deus para prestação de contas. Adão não morreu fisicamente no mesmo dia em que pecou. Ele não morreu fisicamente até que alcançasse a idade de 930 anos. É, mas a morte espiritual veio imediatamente, no mesmo dia em que pecou. Por quê? Porque ele ficou separado de Deus. E morte é exatamente isso, é separação de Deus. Querido amigo, você deve perceber que estamos caminhando para o finalzinho do capítulo 3. Estamos também já na metade do nosso programa, então gostaria que você estivesse anotando algumas verdades que temos compartilhado com você. Acompanhe agora a leitura dos versículos 20 e 21. Diz assim a palavra: e deu o homem o nome de Eva à sua mulher, por ser a mãe de todos os seres humanos. Fez o Senhor vestimenta de peles para Adão e a sua mulher e os vestiu. Em relação ao nome da mulher, depois da sentença de morte, veja só, o nome Eva que foi dado à mulher significa vida ou então vivente. E, de certa forma, é algo surpreendente e muito sugestivo, porque depois da condenação, depois da sentença de morte, o nome Eva, vida ou vivente, demonstra o quê? A contínua graça de Deus. Na antiguidade, dar o nome a uma pessoa ou a um objeto implicava ter o domínio ou posse sobre o mesmo. Assim, o fato de Adão ter dado o nome à sua mulher indica sua preeminência, sua primazia sobre ela, sobre Eva. Agora, no versículo 21, nós encontramos a questão da vestimenta. A vestimenta feita para Adão e Eva indica roupas satisfatórias e apropriadas para cobrir a sua vergonha diante de Deus. Indica também que as ações de Deus demonstram sempre a sua misericórdia, cobrindo o pecado humano, cobrindo a ineficácia humana em se apresentar diante dele mesmo. A cobertura que o próprio homem providenciou, uma cinta de folhas, não era adequada para encobrir a sua nudez, nem a nudez física, nem a nudez espiritual. Deus sim é que providenciou a vestimenta adequada, e fez isso através do quê? Através do derramamento de sangue, porque foi necessário a morte de um ou outro ou alguns animais para que as suas peles pudessem servir de vestimenta para Adão e para Eva. Esse versículo 21, ele é muito importante, pois demonstra o suprimento das necessidades imediatas do homem por Deus, que na verdade Deus se interessa em cuidar do homem em todos os aspectos. E embora alguns não aceitem um significado mais profundo nesse texto, nós temos aqui no versículo 21 a origem dos sacrifícios, vendo nesse relato o prenúncio da expiação sacrificial. Agora, prosseguimos. Nos versículos 22 a 25, temos o final do capítulo 3, com as seguintes palavras: então disse o Senhor Deus, eis que o homem se tornou como um de nós, conhecedor do bem e do mal. Assim, que não estenda a mão e tome também da árvore da vida e coma e viva eternamente, o Senhor Deus, por isso, o lançou fora do jardim do Éden, a fim de lavrar a terra de que fora tomado, e expulso o homem, o Senhor colocou querubins ao oriente do jardim do Éden e o refulgir de uma espada que se revolvia para guardar o caminho da árvore da vida. Muito bem, quais são as ideias que podemos extrair desse texto agora? Graças a Deus, na verdade, que ele não deixou o homem viver eternamente no pecado. Deus não permitiu que o homem vivesse eternamente no pecado. Isto é uma grande prova do seu amor, é uma grande bênção. O pecado, que foi a tentativa do homem tornar-se como Deus, sempre resulta em morte. em separação eterna de Deus. O pecado priva o pecador da dádiva maior, de ter a vida eterna com Deus. O homem foi expulso do paraíso, pois Deus não queria que vivêssemos eternamente separados dele. Adão e Eva, ao comerem o fruto da árvore da vida, poderiam viver eternamente em pecado, e Deus não queria isso. O fato do texto mencionar que o homem também foi expulso do jardim do Éden para cultivar o solo, pode ser entendido que antes do pecado, o homem já tinha trabalhado num jardim belo e agradável, mas agora, como consequência do pecado e conforme a condenação divina, Adão deveria lavrar a terra difícil, amaldiçoada, com espinhos e ervas daninhas. Então, o seu trabalho seria um trabalho mais penoso, mais cansativo. Na verdade, amigo, gostaria que você prestasse bem atenção, pois as últimas palavras do capítulo 3 nos mostram uma verdade muito importante. O texto do versículo 24 diz que Deus colocou querubins guardando o jardim do Éden, com espadas que se revolviam proibindo o acesso à árvore da vida. Como é que podemos entender esse versículo? Os querubins são vistos em outros textos bíblicos, por exemplo, em Ezequiel capítulo 1, no capítulo 10. Sim, os querubins são conhecidos em outros textos. Eles são vistos como guardiões simbólicos do Santo dos Santos. E as suas formas foram também bordadas no grosso véu que impedia o acesso ao lugar santíssimo. Ora, tudo isso e mais a espada que se revolvia pode significar que a espada do juízo divino e os querubins que guardavam a entrada na santíssima presença de Deus ficavam agora entre o homem e Deus. O juízo divino e os querubins que guardavam a entrada na santíssima presença de Deus ficavam agora

novamente podemos ser acesso ao quê? À presença de Deus. Quando Jesus Cristo morreu na cruz do Calvário, diz a palavra de Deus em Mateus 27:51, que o véu do templo foi rasgado de cima a baixo. Veja só, o véu foi rasgado de cima a baixo pela iniciativa do próprio Deus. E conforme Hebreus capítulo 10, 19 a 22, um novo caminho foi aberto para Deus, possibilitando-nos a ter novamente comunhão com o Pai. Então, amigo, mais do que tudo isso, não poderia acontecer uma bênção maior, e essa bênção só aconteceu por meio do Senhor Jesus Cristo. Graças a Deus por sua maravilhosa graça. Você pode louvar a Deus. Louve a Deus porque a sua bendita graça é que nos trouxe novamente à comunhão com Ele. Prova o seu grande amor para conosco. Querido ouvinte, temos dito que a Bíblia é um livro singular. E é verdade, é um livro único. Pois bem, então depois de demonstrar como podemos ter novamente acesso a Deus, a Bíblia nos traz de volta às condições do pecado humano. Então iniciamos agora o capítulo 4, que nos relata o primeiro assassinato da história humana. Caim matou o seu irmão Abel. E aqui encontramos já o fruto do pecado. Vemos que nos primeiros dois capítulos encontramos a criação. Depois, nos capítulos 3 e 4, encontramos o pecado e o seu fruto. Alguém poderia perguntar, será que o pecado realmente é mau? A resposta a essa pergunta encontramos exatamente nesse capítulo 4, onde vemos que o pecado foi mau e o que ele pode fazer com o coração humano. Nesses versículos iniciais do capítulo 4, encontramos algumas verdades. Em primeiro lugar, o texto relata que Adão e Eva se conheceram, isso quer dizer, tiveram um relacionamento sexual, como era o plano de Deus para a multiplicação fecunda que deveria acontecer. E desse relacionamento, com certeza, após uma gravidez já com sofrimentos, Eva deu à luz ao seu primeiro filho, Caim. O nome Caim significa adquirir, por isso o versículo 1 indica: adquiriu um varão com o auxílio do Senhor. O versículo 2 nos relata o nascimento de Abel, que significa fôlego ou sopro, e relata também a atividade dos dois irmãos. Abel trabalhava com gado e Caim era lavrador. Nos versículos 3 e 4 nos contam que os dois fizeram sacrifícios e trouxeram ofertas ao Senhor. Certamente fizeram isso reconhecendo a bênção divina sobre as suas próprias atividades. Eles fizeram suas ofertas em algum lugar de adoração. Certamente as orientações teriam sido indicadas a eles por revelação divina. Podemos deduzir isso pela leitura de Hebreus 11, versículo 4. Pela fé, Abel ofereceu a Deus mais excelente sacrifício do que Caim. Mas como que ele pode ter oferecido isso pela fé? Bem, a fé vem pelo ouvir e pelo ouvir a palavra de Deus. É claro que Deus os instruiu a respeito do culto. Eles ouviram a palavra de Deus de alguma maneira. E por sacrificar pela fé, Abel foi aceito, enquanto Caim foi rejeitado. Bom, vamos entender isso de uma maneira bem correta. Embora estejamos já quase no final do programa, é importante deixarmos isso bem claramente. Como é que Abel foi aceito e Caim foi rejeitado? Alguns estudiosos até querem ver nessa narrativa uma rivalidade entre os dois modos de viver, o pastoril e o agricultor. Não cremos nessa interpretação, mas o que está aqui contrastado é a religião formal ou carnal e a religião viva ou espiritual. Não é correto, pois, afirmar que a ausência de sangue desqualificou a oferta de Caim e qualificou o sacrifício prestado por Abel. Caim foi rejeitado porque a intenção do seu coração era má. Isso é percebido depois no seu semblante descaído. Em Provérbios 21:27, nós lemos o seguinte: o sacrifício dos perversos já é abominação, quanto mais oferecendo-o com intenção maligna. Veja que palavra dura. A razão de uma oferta ser aceita e outra não está entre a oferta de Caim ter sido feita sem cuidado.

0: cuidado e sem consideração, enquanto a de Abel foi selecionada e generosa, pois o versículo 4 diz o seguinte: Abel, por sua vez, trouxe as primícias do seu rebanho e a gordura desse ofereceu ao Senhor. Querido amigo, estamos chegando então ao final de mais um programa. Você percebe a lição final nesse texto? Deus quer um culto sincero e honesto diante dele. Deus conhece a motivação do nosso coração. Por isso eu quero convidá-lo a estar conosco em nosso próximo programa, com coração honesto e sincero, e assim Deus o abençoará. Um abraço.
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1: Rei de nossas vidas, receba nossa adoração e escute o clamor dos nossos lábios. Por favor, auxilie cada mulher na Turquia que carrega dores silenciosas, incertezas e medos. Assim como Ana derramou a alma diante de ti em oração, dê a elas a coragem e a confiança para entregarem em teus fortes braços todo o peso que suportam. Tire dos ombros das turcas o fardo do receio e da angústia. Sopre a tua liberdade sobre suas histórias. Não permita que a ansiedade as domine, mas que em tudo apresentem seus pedidos a ti com gratidão. Que a tua paz, que ultrapassa todo entendimento humano, guarde os corações e as mentes delas em Cristo. Ensine-as a depender somente da tua presença. Restaure a esperança e traga alegria diária. Oramos em nome de Jesus. Eu sou Fábio Zamana. É uma honra poder orar com você.
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3: Bom dia para você, uma excelente quarta-feira. Vamos juntos, hein? Daqui a pouco tem a palavra do pastor para você. 3:13.

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1: Eu sou o pastor Joelcio Rodrigues Barreto, da Terceira Igreja Batista de Campos, no estado do Rio de Janeiro. Meu amigo, eu hoje quero conversar com você e contar uma história que aconteceu, um encontro de um homem com Jesus. Esse homem se chamava Nicodemos e essa história está lá no capítulo 3 do Evangelho de João. E é exatamente a Nicodemos que Jesus diz: porque Deus amou o mundo de tal maneira que deu seu Filho unigênito para que todo aquele que nele crê não pereça, mas tenha a vida eterna. Ali no versículo 10, Jesus responde a Nicodemos e diz uma coisa interessante. Diz assim: tu és mestre de Israel e não sabes isto? Então eu queria considerar com você alguma coisa que Nicodemos aprendeu naquela noite em que se encontrou com Jesus. Vejamos em primeiro lugar quem era Nicodemos. Ele era príncipe dos judeus, ele era um homem de posição social, era um homem reconhecido na sociedade como uma autoridade em religião. E para não se ser visto, não ser criticado, ele foi conversar com o Senhor Jesus durante a noite. E houve uma conversa muito interessante. E ele aprendeu algumas coisas que ele desconhecia, mesmo sendo mestre da lei, mesmo sendo um homem instruído, um homem capacitado. Ele desconhecia, por exemplo, que não é só pertencer a um povo que torna um indivíduo garantido diante de Deus. É muito interessante você estudar a história do Velho Testamento, de ver líderes judaicos que cometeram injustiças, cometeram pecados grosseiros e foram condenados e foram mortos por Deus por causa do seu pecado. Nicodemos naturalmente achava que pertencer ao povo judeu era suficiente. Certa vez Jesus disse que isso não contava tanto, porque até de pedras Deus poderia suscitar filhos a Abraão. E naturalmente Nicodemos achava que, porque ele era judeu, era mestre da lei, era um homem capacitado em todas as letras do judaísmo, que ele seria um homem liberto, um homem salvo, enfim. Também Nicodemos não sabia que o que vale mais é a coisa interna da vida, o nosso interior. Nicodemos pertencia a uma religião, ele ensinava isso, que era muito importante cumprir a lei, fazer aquelas coisas que a lei mandava. E naturalmente ele se esmerava em praticar o judaísmo, mas eram coisas externas. Uma vez Jesus disse que não adiantava nada lavar o exterior do copo e deixar o interior do copo sujo. Uma vez ele chamou os líderes judaicos de sepulcro caiado, porque as pessoas eram sepultadas na pedra, num bloco de pedra, havia ali um buraco e eles tinham uma tampa e pintavam aquilo de branco para que as pessoas não se aproximassem. Era um sepulcro, então, caiado de branco. E Jesus usa essa figura: o sepulcro está caiado de branco, está bonito por fora, mas dentro está cheio de cadáveres e mau cheiro e etc. E Jesus disse que esses homens eram como sepulcros caiados. Então, não é pintar por fora. O importante é aquilo que está dentro do nosso coração. Também outra coisa que Nicodemos possivelmente não sabia é que não era uma questão simplesmente de identificar-se com um grupo religioso. No nosso Brasil existe essa tradição de pessoas que tiveram seus avós, os seus bisavós, os seus pais numa determinada religião e acham que não podem mudar, não devem mudar e não precisam mudar. Mas não é o fato de pertencer a um grupo religioso que nos faz herdeiros do reino dos céus. Ali estava Nicodemos, um homem legitimamente pertencente e integrado no judaísmo. E aí Jesus disse para ele: olha, Nicodemos, a questão que você com você é nascer de novo. Você precisa nascer de novo. E aí Nicodemos ficou meio espantado, perguntou a Jesus: mas nascer de novo? Como é que eu vou nascer de novo? Será que eu tenho que entrar novamente no ventre de minha mãe e nascer? E Jesus, não, você tem que mudar a sua natureza, tem que mudar o seu interior. Nicodemos, não é só pertencer a um povo, não é só manter a parte externa da sua vida, o seu testemunho, aquilo que as pessoas veem, mas é uma questão interna. Nicodemos, não é só você pertencer a um grupo religioso. Quantas e quantas pessoas através do Brasil ouvem falar de Cristo, são cativados por uma nova experiência, mas ficam presas dizendo que pertencem a esse ou aquele grupo, que seu pai era isso, seu avô era aquilo, e não se dispõem a aceitar Jesus como Salvador para não mudar o seu grupo, não mudar de rituais, não mudar os seus costumes. Não é cumprir rituais. Religião, a religião verdadeira não é ir todo domingo ou toda quarta-feira ou qualquer dia a um determinado lugar e ali cumprir uma série de rituais. Não é isso. Toda religião naturalmente tem os seus costumes, tem os seus princípios, tem as suas práticas, mas não são esses princípios, não são essas práticas, não são esses costumes que resolvem qualquer situação espiritual, que salva alguém. Na verdade, não é uma questão de cumprir rituais, não é uma questão interna, é uma questão interior. Não é religião, é pessoa, é você, é o seu íntimo, é a sua posição diante de Deus, é isso que consta. E Nicodemos, meus queridos, naquela noite, ele não sabia, na verdade, ele não sabia. Ele não sabia essas coisas, ele cria, ele tinha sua religião, mas ele não estava satisfeito, tanto que ele foi procurar o Senhor Jesus. Então, eu não quero apenas desconstruir, dizer não é isso, não é aquilo, mas eu quero dizer a você que a religião é crer. A verdadeira religião é um encontro com Deus. Você pode estar já na sua vida toda cumprindo um determinado ritual, seguindo uma determinada religião, seguindo um determinado líder, mas, na verdade, o que nós precisamos é ter um encontro pessoal com o nosso Senhor Jesus Cristo. Ele mesmo disse que aquele que crê nele tem a vida eterna. E você pode dizer, bom, eu creio. Mas, querido, não é apenas crer, acreditar que Jesus existe, que ele tem poder, que ele é capaz. Não é apenas crer que Deus tem poder. Não é essa crença vaga e generalizada, mas é uma crença pessoal com o nosso Senhor Jesus Cristo. Apenas o nascer de novo, só o nascer de novo é que nos dá uma nova criatura. Interessante a gente olhar agora o Novo Testamento e ver o trajeto de Nicodemos. Nós não encontramos mais com Nicodemos em lugar nenhum no Novo Testamento por um longo tempo. Ele vai conversar com o Senhor Jesus naquela noite, ali ele aprende algumas coisas muito importantes, e anos mais tarde, quando nosso Senhor Jesus Cristo é preso, é condenado e é crucificado e é morto ali na cruz do Calvário, o apóstolo João diz que Nicodemos e José de Arimateia foram a Pilatos pedir o corpo de Jesus. E olha que perigo que esses homens enfrentavam. Depois de tudo aquilo que aconteceu, eles terem a disposição e a coragem de ir à autoridade pedir o corpo de Jesus. E ali Nicodemos e José de Arimateia, como diz a palavra de Deus, diz assim: e foi também Nicodemos, lá em João 19, e foi também Nicodemos aquele que anteriormente se dirigira de noite a Jesus, levando quase 100 arráteis de um composto de mirra e aloés. Tomaram, pois, o corpo de Jesus e o envolveram em lençóis com especiarias, como os judeus costumavam fazer, na preparação do sepulcro. E havia um horto naquele lugar onde fora crucificado, e no horto um sepulcro novo em que ainda ninguém havia sido posto. Ali, pois, puseram Jesus. Veja só a transformação de Nicodemos. Um homem que de noite, com medo, foi procurar Jesus, não se expôs. Agora, tempos depois, ele, com toda a coragem, ele vai lá e pede o corpo de Jesus para dar sepultura ao corpo de Jesus. É isso que Deus faz na nossa vida quando nós aceitamos a Jesus. Na vida de Nicodemos, o novo nascimento é caracterizado por uma nova atitude, por essa realização bem claramente estabelecida no Novo Testamento. Mas certamente na sua vida, meu amigo, minha senhora, em muitos aspectos é preciso que o novo nascimento venha a mudar a sua vida. E com certeza na sua vida tem alguma coisa a mudar. Com certeza há na sua vida algumas coisas que você não sabe a respeito de Jesus. Leia a palavra de Deus, leia o Evangelho de João, e Deus com certeza vai mostrar a você que você precisa de um novo nascimento, precisa se submeter a Deus, precisa aceitar o Senhor Jesus como seu Salvador. E que Deus te abençoe.
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Você já começou a preparar os seus sucessores? Essa é uma pergunta crucial e eu sei que muita gente não pensa nela. Por isso que a gente vai conversar um pouquinho sobre isso hoje aqui no Envisionar Podcast, em parceria com a Rádio Transmundial. E esse episódio é parte de uma série que a gente está fazendo, Pérolas de Liderança, baseadas em palestras do Global Leadership Summit dessa temporada. A Envisionar representa o Global Leadership Summit no Brasil e nós transformamos todo esse conteúdo num programa chamado Capacite. Então, esse conteúdo de hoje e diversos outros dessa temporada fazem parte desse programa Capacite para igrejas, empresas e escolas em três versões diferentes que você pode usar para capacitar líderes de uma maneira contínua. Certamente você vai querer abordar esse tema e pensar nele porque ele é crucial para a sua liderança. Você já começou a preparar os seus sucessores? É sobre isso que o David Ashcraft, que é o presidente hoje da Global Leadership Network, que a Envisionar é parceira e cuida do Summit, trabalhou nessa última temporada falando sobre o que significa realmente ser um líder nível 5. Líder nível 5 é um conceito que o Jim Collins desenvolveu alguns anos atrás em empresas feitas para durar, baseado numa pesquisa com milhares de líderes no mundo todo, onde o nível 1 significa determinada coisa e vai indo até o nível 5. Nível 5 seria considerado aquele líder servo, baseado na pessoa de Jesus e que tem características incríveis. E o David começa os seus comentários falando sobre exatamente o líder nível 5. E ele pergunta, aliás, ele diz: você não será um líder nível 5 até que você deixe a sua organização. Então aqui a gente tem uma boa e uma má notícia. Provavelmente não vai dar para ser líder nível 5, máximo nessa escala, enquanto você estiver liderando a sua organização. Por quê? Porque a gente não sabe se a sua liderança foi boa ou não até que você deixe a organização e aqueles sucessores que você tem, as pessoas que vão continuar, é que vão dizer se aquilo que você fez foi bom, deixou um legado, gerou transformação de vida, se causou um impacto. Bom, eu sei que pode ser uma má notícia essa, porque só vai dar para saber depois que você sair. Mas, ao mesmo tempo, isso traz, então, a pergunta: você começou a preparar pessoas para isso? Bom, o David comenta de que, na preparação, o tempo pode ser o seu melhor amigo ou o seu pior inimigo. E ele comenta isso a partir da sua experiência pessoal. Quem foi o David Ashcraft, ou quem é o David Ashcraft? Ele foi pastor durante cerca de 40 anos numa igreja na Filadélfia, em que ele começou com mais ou menos 150 pessoas, e ao longo desses quase 40 anos, essa igreja saiu de 150 para quase 22 mil pessoas, distribuídas em 19 campos diferentes da igreja e um ministério de tremendo impacto. Ele não é uma pessoa que está nas redes sociais, capa de revista ou personagem do mundo gospel. Ele fez o seu trabalho quietinho ao longo daqueles anos todos, cumprindo o propósito de Deus para sua vida, gerando impacto naquela comunidade e na vida daquelas pessoas. Mas o David hoje ajuda muitos pastores e líderes a se prepararem para o seu processo de sucessão. Então, o David diz que o tempo pode ser o melhor amigo ou o pior inimigo, por quê? Porque ele preparou a sua sucessão por 10 anos. Na verdade, desde quando ele chegou na igreja, ele começou a levantar uma equipe de líderes e capacitar esse pessoal de forma contínua, para que um dia dali pudesse extrair aquele grupo de pessoas, aquele pool de pessoas que se tornariam um deles o seu futuro sucessor ou futuros sucessores. Quando a gente pensa nisso, a gente tem que pensar num processo. O processo de preparar sucessores. Então, tenha sempre em mente uma coisa: não importa se você tem mais 10, 20 ou 30 anos pela frente, comece logo. Eu me lembro que quando eu assumi como diretor da CEPAL no Brasil, alguns anos atrás, uma das coisas que a liderança internacional começou a trabalhar com não só o Brasil, mas diversos países onde a nossa agência estava, a nossa missão estava, era exatamente criar um pool de líderes, um grupo de líderes que poderia trabalhar, que deveria trabalhar com você ao longo dos anos e que provavelmente dali sairiam pessoas que se tornariam aquele grupo menor e dali sairia uma pessoa que seria o sucessor. Bem, eu procurei fazer isso desde o primeiro dia. Eu tinha 40 anos de idade na época, não sabia quanto tempo eu ia ficar na liderança da CEPAL, fiquei por quase 10 anos como presidente e diretor,
servindo a missão como esse líder, esse facilitador, esse coordenador. E eu me lembro que ao longo desse tempo, uma das coisas que eu fiz foi exatamente a mesma coisa que o David fez: trazer pessoas para perto que poderiam futuramente serem esses futuros líderes. E quando você faz isso, saiba que você vai fazer alguma coisa que vai pavimentar a estrada da continuidade da organização. Eu tenho observado muitos líderes da minha idade para mais, que já estão perto dos 70, ou talvez já ultrapassaram 70 anos de idade, e eu não estou dizendo que essa tem que ser a data da sucessão, cada um vai ter a sua data, o seu tempo, mas nessa fase de vida, depois dos 60, 65, 70 anos de idade, se você não for intencional nisso, na verdade, se você não começar a ser intencional muito antes disso, você vai chegar nessa fase e você talvez não tenha para quem passar. Eu já fui, não é minha especialidade, mas já fui chamado por várias pessoas, vários líderes que gostariam de desenvolver um processo sucessório, especialmente no meio cristão. A gente não tem especialistas nisso, a gente não tem organizações que ajudem nisso, nós somos ainda muito amadores no Brasil nesse aspecto. Então, por falta desses especialistas, eu tenho ajudado alguns, e eu me lembro que alguns casos de pessoas que me chamaram, foi muito triste. Pessoas que já estavam com seus 70 ou mais anos de idade e que chegavam a me dizer: Josué, eu já tentei, mas não tenho para quem passar. Essa é uma realidade muito triste, eu não gostaria que você chegasse nisso. Por isso eu estou aproveitando essa palestra do David, que ele fez com muita propriedade, para trazer esse tema para você. Faça com que todos saibam, desde o início, que você está preparando um grupo de líderes e que provavelmente dali vai sair o sucessor. Talvez não seja você que escolha diretamente esse sucessor, porque você tem que fazer isso junto com esse grupo de líderes. Esse sucessor precisa ser reconhecido por esse grupo de líderes. Mas implante nesse grupo de líderes uma visão e uma cultura de equipe que vão gerar sucessores. Esse processo de preparar sucessores precisa ter esse pool. Quem são aquelas pessoas? No passado a gente brincava, quem é a turma do Fusquinha? Quais são aquelas quatro pessoas que você colocaria dentro de um Fusca e diria: essa é a equipe que daqui vai sair os sucessores? Hoje pode ser qualquer outro carro, mas a ideia é que um carro que caiba cinco pessoas, você e mais quatro estão lá de um grupo maior, e essas pessoas são aquelas que vão te ajudar na sucessão e dali vai sair alguém. Pode ser que você até perca pessoas ao longo do tempo. Se você ainda é mais jovem, tem 30 ou 40 anos e está liderando uma igreja, uma escola, uma empresa, uma organização, talvez você tenha mais 10, 15, 20 anos pela frente. Nunca é tão cedo para fazer isso que você não deva começar imediatamente. Monte uma equipe, torne essa equipe esse pool de líderes que vão te ajudar não só a liderar a organização, mas que no futuro vão dar continuidade àquilo. Não antecipe nem retarde, não diga: ah, não, é muito cedo, ainda tem muitos anos pela frente. 10 ou 15 anos passam assim, no estalar de dedos, e às vezes, quando você menos espera, já chegou a época de uma sucessão e você não tem gente preparada, e talvez alguns até desistam. Então, comece logo. Não retarde. Você não precisa antecipar passos sucessórios, mas você precisa ter essa equipe. E quando chegar a hora, tenha um projeto. Quando eu falo não antecipe nem retarde, não comece a dizer muito cedo: fulano vai ser meu sucessor, porque pode ser que a pessoa não esteja pronta, ou pode ser que você não está pronto para passar o bastão, ou pode ser que ainda não é a hora. Mas quando você tem uma equipe, você não está dizendo esse ou aquele, A ou B, você está trabalhando um grupo de pessoas que dali vai sair um provável sucessor para você. De outro lado, uma outra coisa que o David Ashcraft levanta é: trabalhe o seu orgulho. Ele confessa que uma das coisas que ele teve que trabalhar bastante ao longo dessa jornada, dessa preparação para a sucessão, foi o orgulho. Por quê? Líderes muito fortes, às vezes, têm dificuldade em passar o bastão, e às vezes você vai estragar tudo aquilo que você construiu. O orgulho, segundo David, pode ser o maior problema na sucessão. Porque talvez você não tenha trabalhado a sua identidade, você não tenha trabalhado as coisas que você precisa preparar na sua vida para a sucessão. Normalmente, o sucesso pode gerar arrogância.
E aí a gente não quer passar o bastão para ninguém, porque você acha que ninguém vai fazer tão bem quanto você, ninguém vai fazer igual a você, e realmente é verdade, ninguém vai fazer igual a você. Cada um vai ter a sua característica. E quando você percebe que surgem indícios de orgulho em você, trabalhe isso. O David diz, não fique preocupado com quem vai receber o crédito. Será que você está preocupado com isso? Por isso você não levanta pessoas que caminham junto com você? Tem muitos líderes que às vezes têm dificuldades com isso. Quem vai receber o crédito? Será que vão lembrar que fui eu que fiz isso? Será que vão dizer que fui eu que comecei esse processo? Todos nós corremos esse risco. Mas lembre-se que Deus dotou você de dons e experiências únicas. E Deus vai dotar os seus sucessores de dons e experiências únicas. Não é para ser comparado. Cada um vai ter suas características dentro de um determinado tempo e espaço. Cada um vai ser lapidado por Deus e moldado por Deus de uma maneira única. E a sucessão precisa ser parte desse processo da sua vida. O projeto de fazer diferença num tempo e numa geração foi dado para você de uma forma e vai ser dado para outras pessoas de outra forma para continuar a fazer isso. Então, eu queria desafiar você a não só pensar, mas tomar passos concretos sobre isso. Se você ainda tem 10 ou 20 anos de liderança de uma organização, de uma igreja, de uma empresa pela frente, você tem bastante tempo a seu favor. Não deixe que as coisas aconteçam lá no final, quando talvez o tempo vai ser o pior fator contra você. Comece a preparar um pool de líderes. Não trabalhe sozinho, não tome decisões sozinho. Construa um grupo de líderes, talvez um grupo até maior do que aquele microgrupo da onde vai sair os sucessores, porque desse grupo maior você vai tirar o menor, e desse grupo menor futuramente vai sair um sucessor para você. Vai ser algo natural, vai ser algo que vai fluir de uma maneira muito singela e muito simples e muito natural. De outro lado, eu preciso perguntar, você sente orgulho? Você está preocupado em quem vai receber o crédito? Você está preocupado em fazer coisas hoje para que as pessoas se lembrem de você, tipo um busto, né? Para que ninguém se esqueça que foi você, ou uma placa, ou coisa desse tipo? Não se preocupe com isso. Porque como Paulo mesmo fala, um planta, o outro rega, o outro colhe. Eu não sei qual vai ser o seu papel. Mas o fato é que o seu papel vai ser um dentre muitos. Pode ser que você está plantando para alguém regar e outro colher. Pode ser que você está regando alguma coisa que alguém plantou, mas outro vai colher. Nunca vai dar para a gente ter o ciclo todo na nossa mão. Então, comece a preparar a sua equipe e pensar nessa equipe, em tirar pessoas que serão seus futuros sucessores. Se você tem orgulho, desde já, prepare-se, porque ele pode crescer e você precisa lapidar isso no seu coração. Bom, como você vê, esse é um conteúdo valioso e é só uma pérola de um conteúdo muito maior que faz parte do programa Capacite que a Envisionar criou, baseado nos conteúdos do Global Leadership Summit das últimas 8 temporadas. São mais de 120 conteúdos preciosos como esse. Então, se você lidera uma igreja, uma empresa, uma escola, converse com a nossa equipe no contato que está aí na sua tela. Fale com a gente para saber como usar esse programa. Pode ser para 5 pessoas, para 100 pessoas. Existem modalidades diferentes para cada um. Para que você possa capacitar líderes, criar uma equipe, ter sucessores e o seu legado continuar. Então, espero ouvir falar de você e daquilo que você vai fazer nesse sentido. E espero que você utilize o programa Capacite para desenvolver novos líderes. Essa série continua, nós temos mais episódios pela frente incríveis e eu espero que você acompanhe toda essa trajetória e te ajude na sua liderança. Grande abraço, Deus te abençoe.

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1: Olá, eu sou o Israel. Sente-se, pegue o seu café e vamos conversar sobre Deus e sobre a vida, sobre a fé e sobre as nossas dúvidas. Olá, meu irmão e minha irmã, que bom que nós estamos juntos para mais um episódio do Deus na Vida, em que vamos conversar sobre um texto particularmente muito bonito de se ler, que está lá em Marcos capítulo 6, do versículo 30 até o versículo 44. Eu fortemente recomendo que você faça essa leitura e você reflita nesse texto com base nesta conversa breve que nós teremos agora. No versículo 34, é dito que Jesus saiu do barco e ele viu uma grande multidão. Essa multidão é o povo de Israel. Esta multidão estava faminta e Jesus se compadece dessa multidão. Ele olha para essa multidão e vê que eles eram como que ovelhas, mas ovelhas que não tinham pastor. Por esta razão, Jesus se põe a ensinar estas pessoas. E logo na sequência, é mostrado que essa fome deste povo não era apenas uma fome espiritual, como ovelhas sem direção, vidas sem sentido. São pessoas que já não sabem mais para onde ir e como construir suas vidas. Por isso precisava do alimento para o coração, o alimento para a mente, o ensino de Jesus. Só que logo na sequência, com o final do dia, Jesus percebe que eles também estavam fisicamente famintos. Eles estavam com fome do alimento para o corpo. Foi aqui que Jesus realiza a multiplicação dos pães. De um grande milagre que Jesus realiza, alimenta aquela multidão e é dito que Jesus cuidou daquelas pessoas. Ele organizou aquele povo, ele tomou o que eles tinham, que era tremendamente pouco, multiplicou e, tomando 5 pães e 2 peixes e olhando para o céu, deu graças e partiu os pães e, em seguida, entregou aos seus discípulos para que os servissem ao povo, diz o versículo 41. Com estas palavras, o evangelista Marcos nos mostra a maneira com que Jesus alimentou as ovelhas perdidas da casa de Israel. O que precisa ser visto por nós é que estas duas cenas de Jesus se compadecendo da multidão e que leva eles a ensinar essas pessoas e em seguida, na segunda cena, a alimentar fisicamente essas pessoas. Isso daqui é o cumprimento de uma profecia, uma mensagem que vem lá do tempo de Ezequiel, no capítulo 34 do seu livro.

0: em que Deus prometeu buscar e cuidar das ovelhas de Israel. Eu vou ler apenas o versículo 11 e o versículo 12 de Ezequiel 34. Olha que coisa linda. Porque assim diz o soberano, o Senhor, eu mesmo buscarei as minhas ovelhas e delas cuidarei. Assim como o pastor busca as ovelhas dispersas quando está cuidando do rebanho, também tomarei conta de minhas ovelhas. Eu as resgatarei de todos os lugares para onde foram dispersas num dia de nuvens e de trevas. Como é bom, meu irmão e minha irmã, sabemos que estamos sob os cuidados do bom pastor. Deus é aquele que em Jesus vinha a este mundo reunir as suas ovelhas dispersas, fazer com que o seu rebanho fosse alargado, ovelhas de outras tribos, de outras línguas e de outras nações fossem agregadas ao seu rebanho particular, rebanho que ele cuida, rebanho que ele dá direção e ensina, rebanho que ele próprio alimenta, provê. Como é bom saber que nós temos aquele que se compadece de nós, da nossa condição humana, seja ela como se manifeste na tua história particular de vida. Temos aquele que olha para todos nós e se compadece porque sabe que nós precisamos de misericórdia, nós precisamos do seu auxílio, nós precisamos do seu cuidado e da sua proteção. Como é bom saber que estamos vivendo sob os cuidados do bom pastor, o Deus que não nos deixa famintos, nem espiritualmente, nem em sentido de vida, e muito menos nos desampara fisicamente. As nossas necessidades, todas elas, são conhecidas pelo bom pastor e é ele quem tem cuidado de nós. Que Deus te abençoe e até a nossa próxima conversa.
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2: Para todo mundo ouvir, muito bom dia para você. Eu sou Fábio Zamana, chegando aqui na RTM, mais uma quarta-feira.
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2: 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E vamos juntos até as 9 da manhã. Eu sigo por aqui te fazendo companhia. Bom demais, ótimo dia. Hoje, dia 30 de setembro de 2026, e eu sigo até as 9 horas da manhã por aqui te fazendo companhia e já contando com a sua audiência, com a sua companhia, com a sua sintonia. E você pode fazer isso pelo nosso WhatsApp 11 974 181 456. Excelente dia para você e vamos juntos aqui na sua RTM. Daqui a pouquinho tem Música da Terra com Cláudio Ronque, Zé Dequias. Antes teremos Hinos que Tocam, sempre com lindas histórias e lindas canções para você aqui na RTM, mas agora seguimos com música, oferecendo para você antes aí do nosso Hinos que Tocam e oferecendo para todo mundo já sintonizado na RTM. Ótimo dia, ótima madrugada e vamos juntos cantando Sandro Nazireu, Louve.

0: Sandro Nazireu aqui na RTM, Love.
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1: Começa agora mais uma edição do Hinos que Tocam. Hoje ouviremos sobre a história do hino Alegrias Vem Trazendo. A letra desse hino é parte do panfleto de Charles Wesley, chamado de Hinos para aqueles que procuram e para aqueles que já têm redenção no sangue de Jesus Cristo, de 1747. Nessa edição, o hino aparecia sob o título Jesus Show Us the Salvation, ou seja, Jesus mostra-nos a tua salvação. A melodia, chamada de Becher, é também conhecido como Amor Divino, de Zundel, devido ao sobrenome do seu compositor, John Zundel. A melodia de Alegrias Vem Trazendo apareceu pela primeira vez no hinário Christian Hare Songs, em 1870. Vamos então ouvir Alegrias Vem Trazendo, na versão da coletânea Hinário Adventista do Sétimo Dia.
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0: ouvimos Coletaninário Adventista do Sétimo Dia, Alegrias Vem Trazendo. E com essa canção, seguimos para a segunda parte do programa, na qual veremos músicas selecionadas para você.
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0: E vem chegando Cristina Mel, autor da Minha Fé.

viagem no tempo, com os hinos clássicos que marcaram uma época. E ouvimos Cristina Mel, autor da Minha Fé. Agora você ouve Deus Velará por Ti, Alfa Monteiro.

0: E ouvimos Justo é um Senhor, e com essa canção chegamos ao fim de mais um programa Hinos que Tocam, um programa que teve a produção de Raquel Campelo, revisão Marcos Olivares, apresentação Fábio Zamana. Até o próximo Hinos que Tocam.
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3: Agora 4 horas 31 minutos, horário de Brasília. Ótimo dia para você, uma excelente quarta-feira.
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3: Vamos juntos por aqui.

0: excelente madrugada para você. Quero já mandar um abraço, um bom dia para você sintonizado aqui com a gente, acompanhando a RTM em qualquer lugar do planeta e já mandando aquele abraço, hein? Aquele bom dia especial para Sebastiana Campelo, tá por aqui com a gente, acompanhando a RTM. Edna de Imperatriz, Edninha, bom dia, como é que você tá, minha amiga?
1: Bom dia, Fabinho. Louve ao Senhor todo meu ser. Eita, glória. Louve ao Senhor. Zamana, esse horário aqui já tá um calor, meu amigo.
0: É mesmo.
1: Só Deus na casa, né? Só Jesus para controlar tudo isso. Um abraço e lembro a todos que já estão ligados, que já estão ouvindo aí o Love.
0: Para começar o dia com alegria, né, Dirinha?
1: Esse horário para o Zamana, que também chega 3 horas para estar aqui na rádio junto com a gente, ouvindo. Nós todos falando, nossas histórias, nossas alegrias, nossas tristezas. Um abraço de Leão
0: também. Tamo juntos. Abraço pra você também, Edninha. Abraço de Leão. Obrigado aí pela companhia. Quem tá com a gente também, Maria Raimunda, lá no bairro Camboa, River Kennedy na Inglaterra, já passou por aqui também, mandou foto aí do café. Como é que você tá, River Kennedy? Bom dia.
2: Aô! Tchê, meu querido, meu amigo, pastor Fábio Zamana, como é que o senhor tá? Bom? Aqui tá muito bom, graças
0: bom,
2: a Deus. O dia hoje tá tranquilo, um jeitinho de chuva, mas provavelmente não irá chover não, só aquele tempinho gostoso. Um abração, passando aqui para desejar aquela maravilhosa, excelente, extraordinária quarta-feira pro senhor e para todos os ouvintes, né? Pra sua família e para nós de cá também, de cá do Corguinho. Atravessa o Corguinho para cá, meu amigo, vamos tomar um café comigo aqui. Um beijo no coração para todos. Fica na paz do Senhor Jesus. Aqui é seu amigo e conservo, evangelista River Kennedy, diretamente de Londres.
0: Valeu,
2: um abraço,
0: River.
2: Meu querido.
0: Abraço.
2: Que Deus continue te usando nesta rádio, sendo bênção na vida de outras pessoas.
0: Tamo junto.
2: Que esse
0: tamo
2: é
0: junto.
2: O ID de Jesus, né?
0: É verdade.
2: Deus abençoe,
0: verdade.
2: Meu querido.
0: Abraço, tamo junto.
2: Tchau,
0: juntos. Valeu, River Kennedy. Abraço pra você. E você sabe que hoje eu sonhei que eu estava nos Estados Unidos. Estava nos Estados Unidos com a família. A gente estava passeando, conhecendo. E eu dentro do sonho, imaginando que eu tava sonhando. Falei, não é possível que eu tô aqui. Eu devo estar sonhando. justamente hoje, viu, River? Um abração pra você, viu? Elisângela de Interlândia, bom dia. Meu xará Fábio Assis tá por aqui. Maria Mesquita em Goiânia. Hinaldo Costa, lá em São Vicente Ferrer, Maranhão, bom dia.
3: Bom dia, Fábio Zamana. Bom dia a todos os ouvintes da Transmundial. Um ótimo dia para todos e uma excelente quarta-feira. E um abraço de leão para todos os ouvintes dessa rádio maravilhosa.
0: Valeu, um abraço, Hinaldo. Que alegria contagiante, né? Um abraço aí para Gilbertão, também tá chegando com a gente. Como é que você tá, Gilbertão? Bom dia.
4: Fala, meu amigo Fábio Zamana, seu amigão Gilbertão do Real Conquista, antenado lá de cá, manda abraço para minha esposa Raquel, o nosso amigo também que está antenadinho, Monique Graziele, pastor Israel Rocha, o nosso amigo River Kennedy, pastor Jean, Jessé, David Padeiro, Tiagão, Gisaia, Magno, e para todo mundo que estiver antenado aí, fica meu bom dia, meu abraço, te mandar o convite aí, dia das crianças, falou, menino?
0: Valeu, Gilbertão. Valeu, um abraço. Aí tá todo mundo convidado, então, para participar no dia 11 de outubro, das 8 até ao meio-dia, Rua RC 55, Setor Real Conquista. Rua RC 55, Setor Real Conquista. Vai ter pula-pula, piscina de bolinha, tobogã, algodão doce, touro mecânico, sorteio também, brindes aí, bicicleta e muito mais. Olha só, então leva a criançada aí, viu, gente? Você aí do Real Conquista, ó, não perca. Rua RC 55, Setor Real, lá no dia 11, das 8 ao meio-dia, a apresentação do nosso querido Silas Marinho, ele mesmo, apresentador aí da Rádio Paz FM, estará na apresentação desse evento maravilhoso. Então, não perca, hein? Valeu, Gilbertão. Tenho certeza que vai ser um sucesso aí, né, esse evento. E várias crianças vão aproveitar aí o Dia das Crianças, né? Horácio Rodrigues, bom dia, obrigado pela companhia de sempre. Meu xará Fábio Aurélio tá por aqui também, bom dia, xará.
5: Bom dia, pastor Fábio Zamana. Quarta-feira, estamos já em contagem regressiva para o para a Cruzada Neemias, que vai acontecer de 12 a 18 de outubro, aqui no Santuário Assembleano, em São Luís. Que Deus abençoe a todos nesta manhã e um dia próspero a todos, no nome de Jesus.
0: Valeu, valeu, abraço, abraço de leão, e seguimos com Música da Terra. Tá chegando Cláudio Ronchi e Zedequias.
6: Zedequias, acorda, rapaz.
7: Ora, acordar pra quê?
6: Ué, nós queremos ouvir música.
7: Então vamos, ué.

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1: Tem o Salmo 150 com os vencedores que nós escuta agora.

0: E essa música fala meu coração, viu, seu Groc? É uma música tão especial que eu vou contar um negócio pra você, viu? Dizem por aí que mentira tem piar na corte. E eu ficava pensando, cara, que isso? Daí fiquei matutando uns dias a dias. E é claro que tem piar na corte, seu Gráudio. Anda pouco e logo vai de ser alcançado pela verdade, só. Então o ditado popular está correto. É verdade, a mentira tem piar na corte mesmo. O mentiroso pensa que vai poder esconder a verdade, se era a verdade. Mas a verdade é que no domingo na igreja, o pastor leu um texto que tinha um casar na igreja antiga que tentou enganar a comunidade. Presta atenção nisso aqui, seu Grau. A dona chamava-se Dona Zafira. Sabe Dona Zafira, seu Grau? Pois é. E o marido dela chamava-se Ananias. Sabe o que eles fizeram, Zagrão? Vou contar pra você. Eles venderam o terreninho que eles tinham e quiseram enganar Deus, dar o golpe. Olha só que coisa, senhor. E se pode um negócio desse? Como medida exemplar pra todos, Deus puniu os dois e zap! Eles morreram ali mesmo, senhor. Dorim cair pra trás e pruf, morreu. Foi-se. E é triste contar isso, mas eles morreram. Felizmente tem muito mais, ó, seu Grado. Olha, tem muita, mas muita pessoa que são presas da mentira, sabe? E até dominados por ela. E é verdade. É um defeito que vai acabar arruinando a vida de quem não se arrepende. Não abandona essa prática de ficar mentindo. Mentir é mais feio que digestão de torresmo, moço. Essa é a música da terra, música especialmente pra você. E, inclusive, sabe quem voltou aqui pro Música da Terra, seu Grau?
1: Não, quem?
0: Os peregrinos, a verdade é mentira.

Os Silvio, os peregrinos, a verdade e a mentira, seu Cláudio, a próxima música é com o senhor. Vamos lá, Quarteto Master, os problemas.

0: Você ouviu Quarteto Master, os problemas aqui no Música
1: você
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1: Você que tá nos ouvindo, preste bastante atenção, abre seu ouvido que vai começar o boletim rural. Acompanhe as informações do campo. Daqui a pouco nós voltamos, e Arzão Grande.
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3: Comece em seu rádio Boletim Rural. Hoje na apresentação de Cláudio Ronchi. E nesta edição, você fica sabendo, China habilita 4 novos frigoríficos do Brasil para exportação. Esta e outras notícias, agora no Boletim Rural.
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3: A China autorizou a exportação de carne para 4 novos frigoríficos brasileiros. As unidades aprovadas incluem 2 plantas de carne bovina, a Supremo Cortes, em Minas Gerais, e a Master Boi, em Pernambuco, além de 2 de frango, a Avivar Alimentos, também em Minas, e a cooperativa Dali Alimentos, no Rio Grande do Sul. Com o anúncio, o Brasil passa a ter 150 plantas habilitadas para vender ao mercado chinês. O preço da soja abriu alta na Bolsa de Chicago no meio desta semana, cotado a US$ 12,94 o bushel. A alta vem embalada pelo atraso na colheita dos Estados Unidos e pela previsão de chuvas no cinturão agrícola americano. O milho também acompanha o movimento de alta, enquanto o trigo opera estável. O mercado pecuário começou a semana com preços estáveis e poucos negócios. Na maior parte das regiões do país, as cotações do boi gordo seguiram sem alterações, com o indicador em São Paulo mantendo em R$ 355,00 a arroba. Pequenas altas pontuais foram registradas apenas no Mato Grosso, também no Maranhão e Alagoas. Com fonte de Globo Rural, produção de Karina Joubert, coordenação de Marcelo Fávero, direção de André Castilho, com realização da sua RTM Brasil, na apresentação de Cláudio Ronchi, esta foi mais uma edição do seu Boletim Rural.
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1: Ô Zé Dequias, tem mais aí?
5: Ah, só tem sempre mais um indicadinho aqui. E tem o Rodrigo e o Rogério cantando Homem do Campo.

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1: Amigo ouvinte, em nosso último programa, vimos a primeira parte do capítulo 3, que nos contou a história da queda humana, pela desobediência do homem e da mulher para com a ordem divina. Vimos como Satanás é sagaz e astuto, sempre colocando dúvidas em relação à clara palavra de Deus. Se não temos firmeza nas verdades bíblicas, nos tornamos alvos fáceis de Satanás, pois ele é perito em distorcer, corromper e contradizer a Bíblia. E isso ele faz, muitas vezes, transformando-se em um anjo de luz, conforme Paulo nos adverte em 2 Coríntios 11, 14. Precisamos, então, estar atentos para estratégias do inimigo. Vimos também no programa passado que a consequência do pecado foram pelo menos duas. O ser humano se afastou de Deus e a prática da transferência de culpa foi iniciada. Sem que assumissem o erro e o confessassem a Deus, o homem e a mulher, querendo se justificar, culparam outros pela sua desobediência. De uma maneira geral e resumida, foi isso que vimos no último encontro. Mas, na sequência do nosso estudo, hoje estaremos estudando o texto de Gênesis 3, 14 a 4, versículo 7. Então, eu gostaria que você abrisse sua Bíblia e nós vamos encontrar ali o julgamento divino sobre o pecado. Gênesis 3, 14 até capítulo 4, versículo 7. Nós temos ali três etapas desse julgamento divino sobre o pecado. Em primeiro lugar, nos versículos 14 e 15, Deus se dirige à serpente, o diabo,

0: e diz essas palavras: visto que isso fizeste, maldita és entre todos os animais domésticos, e o és entre todos os animais selváticos. Rastejarás sobre o seu ventre e comerás pó todos os dias da tua vida. Em relação ao animal propriamente dito, a Bíblia não explica como a serpente era antes dessa maldição, mas certamente não era da forma como a conhecemos hoje. Se tinha pernas ou pés, não temos qualquer esclarecimento. Mas depois dessa palavra divina, ela ficou condenada a rastejar comendo pó da terra, como uma figura de extrema humilhação. Agora, em relação ao diabo que usou o animal, a serpente, e tentou o ser humano, a sentença de Deus foi contundente. Veja só, ele que já tinha se rebelado contra Deus, que já tinha sido expulso do céu, conforme vimos anteriormente, conforme lemos em Apocalipse capítulo 12, teve uma sentença muito mais contundente. A palavra de Deus veio confirmar a existência de uma luta entre o bem e o mal. A constante luta entre o ser humano e as serpentes, na verdade, elas simbolizam essa luta secular entre Deus e Satanás, uma batalha sempre travada no coração do ser humano. A serpente, o diabo, iria ferir o calcanhar do descendente da mulher, que é Jesus Cristo, que só descendeu de Maria, pois José foi apenas o seu pai legal. Mas esse descendente esmagaria, como de fato esmagou, a cabeça da serpente, a cabeça do diabo, indicando a morte de Jesus na cruz, mas indicando também a sua plena vitória contra as forças satânicas, da qual todos os crentes participarão, conforme Paulo afirma muito claramente em Romanos 16:20. Então, nós temos aqui no versículo 15 aquilo que nós chamamos de proto-evangelho, isso é, o primeiro anúncio do evangelho, das boas novas, das boas notícias da salvação divina, a primeira profecia sobre o Salvador, o Messias. Nesse versículo, então, encontramos a verdade bíblica que é contada por toda a história da humanidade, a procura de Deus pelo homem. A salvação, na verdade, mostra essa amorosa procura divina pelo homem. Mas em segundo lugar, querido amigo, vá anotando aí, nós temos o julgamento e a condenação da mulher. O versículo 16 diz o seguinte: e a mulher disse o Senhor, multiplicarei sobremodo os sofrimentos da tua gravidez, em meio a dores darás luz a filhos, e o teu desejo será para o teu marido, ele te governará. A condenação da mulher recaiu naquilo que era exclusivamente dela, isto é, a possibilidade de auxiliar o marido e de gerar filhos. Amaldiçoadas foram apenas a serpente e a terra, mas condenados foram a mulher e o homem. A mulher foi condenada a ter sérias dificuldades no seu papel de esposa e no seu papel de mãe. Ela teria dificuldades na sua tarefa de ser auxiliadora idônea, porque a partir dali não haveria mais o governo compartilhado no jardim. O desejo dela seria submisso ao desejo do marido. Ele a governaria. E em relação à maternidade, a mulher passaria por grande sofrimento, isto é, ela teria um pesado trabalho para dar luz aos filhos que ela gerasse. É importante notar que essa submissão da mulher ao marido não indica de forma alguma um menosprezo da pessoa ou dos dons da mulher, mas indicava sim um papel redentor do marido frente agora à sua esposa, visando então restabelecer aquele companheirismo original. Mas vamos continuar, o versículo 17, 18 e 19, esses versículos nos mostram agora o julgamento e a condenação do homem. Assim diz a palavra de Deus: e a Adão disse, visto que atendeste a voz da tua mulher e comeste da árvore que eu te ordenei não comesses, maldita é a terra por tua causa, em fadigas obterás dela o sustento durante todos os dias da tua vida. Ela produzirá também cardos e abrolhos, e tu comerás a erva do campo. No suor do teu rosto comerás o teu pão, até que tornes a terra, pois dela fosses formado, porque tu és pó e ao pó tornarás. Querido amigo, pense comigo, graças à misericórdia divina, na verdade a maldição recaiu sobre os domínios do homem e não sobre o homem propriamente dito. O homem que deveria conduzir a mulher foi por ela conduzido e assim trouxe maldição sobre a terra, mas trouxe condenação sobre si mesmo. Através de um trabalho penoso e árduo, ele obteria o seu sustento, ele obteria a sua alimentação. Mas ao mesmo tempo em que temos a condenação, pois ele teria que trabalhar arduamente, temos a graça divina, pois o homem conseguiria produzir alimentos que lhe sustentariam a vida. A menção de cardos e abrolhos, isso é, pragas, vegetais e plantas rasteiras, espinhosas, são sinais da natureza não dominada. São sinais da natureza em rebelião. Por quê? Por causa do pecado, por causa do pecado humano. E a menção de que o ser humano voltaria à terra de onde havia sido formada, pois ele era pó e ao pó tornaria, indica que a terra que deu origem ao seu corpo e seria a fonte do seu alimento, essa terra veio a ser símbolo da morte que aguardaria o seu fim. Foram palavras contundentes. Com certeza você estaria em dificuldades, como certamente Adão teve dificuldades ao ouvi-las pela primeira vez. Mas esse foi o julgamento divino. Mas talvez você esteja ainda se questionando sobre que tipo de morte o texto está se referindo. É importante entendermos então esse ponto muito claramente. Quando Deus disse em 2:17, ele disse que haveria morte se houvesse desobediência. E depois da desobediência, na verdade, não houve morte física imediata. Então temos que reconhecer que ali a sentença de morte significava a morte espiritual, isto é, a separação de Deus, o que de fato ocorreu ao ter o homem se escondido de Deus. Quando entendemos que a morte física é a separação do corpo e do espírito, vemos que a morte física, que lá também estava implícita, aqui em 3:19, é definitivamente apresentada e estabelecida. Isto é, o ser humano chegaria ao seu final, ao final da sua vida, desfazendo-se em pó de onde viera originalmente. Todo ser humano vai se apresentar um dia diante de Deus depois da sua morte física, esteja ele salvo ou perdido. Todos comparecerão diante de Deus para prestação de contas. Adão não morreu fisicamente no mesmo dia em que pecou. Ele não morreu fisicamente até que alcançasse a idade de 930 anos. Mas a morte espiritual veio imediatamente, no mesmo dia em que pecou. Por quê? Porque ele ficou separado de Deus. E morte é exatamente isso. É separação de Deus. Querido amigo, você deve perceber que estamos caminhando para o finalzinho do capítulo 3. Estamos também já na metade do nosso programa, então gostaria que você estivesse anotando algumas verdades que temos compartilhado com você. Acompanhe agora a leitura dos versículos 20 e 21. Diz assim a palavra: e deu o homem o nome de Eva, a sua mulher, por ser a mãe de todos os seres humanos. Fez o Senhor vestimenta de peles para Adão e a sua mulher e os vestiu. Em relação ao nome da mulher, depois da sentença de morte, veja só, o nome Eva que foi dado à mulher significa vida ou então vivente. E de certa forma é algo surpreendente e muito sugestivo, porque depois da condenação, depois da sentença de morte, o nome Eva, vida ou vivente, demonstra o quê? A contínua graça de Deus. Na antiguidade, dar o nome a uma pessoa ou a um objeto implicava ter o domínio ou posse sobre o mesmo. Assim, o fato de Adão ter dado o nome à sua mulher indica sua preeminência, sua primazia sobre ela, sobre Eva. Agora no versículo 21, nós encontramos a questão da vestimenta. A vestimenta feita para Adão e Eva indica roupas satisfatórias e apropriadas para cobrir a sua vergonha diante de Deus. Indica também que as ações de Deus demonstram sempre a sua misericórdia, cobrindo o pecado humano, cobrindo a ineficácia humana em se apresentar diante dele mesmo. A cobertura que o próprio homem providenciou, uma cinta de folhas, não era adequada para encobrir a sua nudez, nem a nudez física, nem a nudez espiritual. Deus sim é que providenciou a vestimenta adequada, e fez isso através do quê? Através do derramamento de sangue, porque foi necessário a morte de um ou outro ou alguns animais para que as suas peles pudessem servir de vestimenta para Adão e para Eva. Esse versículo 21, ele é muito importante, pois demonstra o suprimento das necessidades imediatas do homem por Deus, que na verdade Deus se interessa em cuidar do homem em todos os aspectos. E embora alguns não aceitem um significado mais profundo nesse texto, nós temos aqui no versículo 21 a origem dos sacrifícios, vendo nesse relato o prenúncio da expiação sacrificial. Agora, prosseguimos. Nos versículos 22 a 25, temos o final do capítulo 3, com as seguintes palavras: Então disse o Senhor Deus: Eis que o homem se tornou como um de nós, conhecedor do bem e do mal. Assim, que não estenda a mão e tome também da árvore da vida e coma e viva eternamente, o Senhor Deus, por isso, o lançou fora do jardim do Éden, a fim de lavrar a terra de que fora tomado, e expulso o homem, o Senhor colocou querubins ao oriente do jardim do Éden e o refulgir de uma espada que se revolvia para guardar o caminho da árvore da vida. Muito bem, quais são as ideias que podemos extrair desse texto agora? Graças a Deus, na verdade, que ele não deixou o homem viver eternamente no pecado. Deus não permitiu que o homem vivesse eternamente no pecado. Isto é uma grande prova do seu amor, é uma grande bênção. O pecado, que foi a tentativa do homem tornar-se como Deus, sempre resulta em morte, em separação eterna de Deus. O pecado priva o pecador da dádiva maior, de ter a vida eterna com Deus. O homem foi expulso do paraíso, pois Deus não queria que vivêssemos eternamente separados dele. Adão e Eva, ao comerem o fruto da árvore da vida, poderiam viver eternamente em pecado, e Deus não queria isso. O fato do texto mencionar que o homem também foi expulso do jardim do Éden para cultivar o solo, pode ser entendido que antes do pecado, o homem já tinha trabalhado num jardim belo e agradável, mas agora, como consequência do pecado e conforme a condenação divina, Adão deveria lavrar a terra difícil, amaldiçoada, com espinhos e ervas daninhas. Então, o seu trabalho seria um trabalho mais penoso, mais cansativo. Na verdade, amigo, gostaria que você prestasse bem atenção, pois as últimas palavras do capítulo 3 nos mostram uma verdade muito importante. O texto do versículo 24 diz que Deus colocou querubins guardando o jardim do Éden com espadas que se revolviam proibindo o acesso à árvore da vida. Como é que podemos entender esse versículo? Os querubins são vistos em outros textos bíblicos, por exemplo, em Ezequiel capítulo 1, no capítulo 10. Sim, os querubins são conhecidos em outros textos. Eles são vistos como guardiões simbólicos do Santo dos Santos. E as suas formas foram também bordadas no grosso véu que impedia o acesso ao lugar santíssimo. Ora, tudo isso e mais a espada que se revolvia pode significar que a espada do juízo divino e os querubins que guardavam a entrada na Santíssima Presença de Deus ficavam agora entre o homem e Deus, impedindo o acesso livre que o homem tivera até então à presença divina. Você consegue perceber o que nós estamos falando? Na verdade, amigo, o pecado nos fez ficar completamente separados de Deus. Somente através da redenção divina, que foi providenciada pelo sacrifício do Senhor Jesus Cristo, é que podemos novamente ter acesso à vida eterna. Novamente podemos ter acesso ao quê? À presença de Deus. Quando Jesus Cristo morreu na cruz do Calvário, diz a palavra de Deus em Mateus 27:51, que o véu do templo foi rasgado de cima a baixo. Veja só, o véu foi rasgado de cima a baixo pela iniciativa do próprio Deus. E conforme Hebreus capítulo 10, 19 a 22, um novo caminho foi aberto para Deus, possibilitando-nos a ter novamente comunhão com o Pai. Então, amigo, mais do que tudo isso, não poderia acontecer uma bênção maior, e essa bênção só aconteceu por meio do Senhor Jesus Cristo. Graças a Deus por sua maravilhosa graça. Você pode louvar a Deus. Louve a Deus porque a sua bendita graça é que nos trouxe novamente à comunhão com Ele. Prova o seu grande amor para conosco. Querido ouvinte, temos dito que a Bíblia é um livro singular, e é verdade, é um livro único. Pois bem, então, depois de demonstrar como podemos ter novamente acesso a Deus, a Bíblia nos traz de volta às condições do pecado humano. Então, iniciamos agora o capítulo 4, que nos relata o primeiro assassinato da história humana. Caim matou o seu irmão Abel. E aqui encontramos já o fruto do pecado. Vemos que nos primeiros dois capítulos encontramos a criação. Depois, nos capítulos 3 e 4, encontramos o pecado e o seu fruto. Alguém poderia perguntar, será que o pecado realmente é mau? A resposta a essa pergunta encontramos exatamente nesse capítulo 4, onde vemos que o pecado foi mau e o que ele pode fazer com o coração humano. Nesses versículos iniciais do capítulo 4, encontramos algumas verdades. Em primeiro lugar, o texto relata que Adão e Eva se conheceram, isso quer dizer, tiveram um relacionamento sexual, como era o plano de Deus para a multiplicação fecunda que deveria acontecer. E desse relacionamento, com certeza, após uma gravidez já com sofrimentos, Eva deu à luz ao seu primeiro filho, Caim. O nome Caim significa adquirir, por isso o versículo 1 indica: adquirir um varão com o auxílio do Senhor. O versículo 2 nos relata o nascimento de Abel, que significa fôlego ou sopro, e relata também a atividade dos dois irmãos. Abel trabalhava com gado e Caim era lavrador. Nos versículos 3 e 4 nos contam que os dois fizeram sacrifícios e trouxeram ofertas ao Senhor. Certamente fizeram isso reconhecendo a bênção divina sobre as suas próprias atividades. Eles fizeram suas ofertas em algum lugar de adoração. Certamente as orientações teriam sido indicadas a eles por revelação divina. Podemos deduzir isso pela leitura de Hebreus 11, versículo 4. Pela fé, Abel ofereceu a Deus mais excelente sacrifício do que Caim. Mas como que ele pode ter oferecido isso pela fé? Bem, a fé vem pelo ouvir, e pelo ouvir a palavra de Deus. É claro que Deus os instruiu a respeito do culto. Eles ouviram a palavra de Deus de alguma maneira, e por sacrificar pela fé, Abel foi aceito, enquanto Caim foi rejeitado. Bom, vamos entender isso de uma maneira bem correta. Embora estejamos já quase no final do programa, é importante deixarmos isso bem claramente. Como é que Abel foi aceito e Caim foi rejeitado? Alguns estudiosos até querem ver nessa narrativa uma rivalidade entre os dois modos de viver, o pastoril e o agricultor. Não cremos nessa interpretação, mas o que está aqui contrastado é a religião formal ou carnal e a religião viva ou espiritual. Não é correto, pois, afirmar que a ausência de sangue desqualificou a oferta de Caim e qualificou o sacrifício prestado por Abel. Caim foi rejeitado porque a intenção do seu coração era má, Isso é percebido depois no seu semblante descaído. Em Provérbios 21, 27, nós lemos o seguinte: o sacrifício dos perversos já é abominação, quanto mais oferecendo-o com intenção maligna. Veja que palavra dura. A razão de uma oferta ser aceita e outra não está entre a oferta de Caim ter sido feita sem cuidado e sem consideração, enquanto a de Abel foi selecionada e generosa, pois o versículo 4 diz o seguinte: Abel, por sua vez, trouxe as primícias do seu rebanho e a gordura desse ofereceu ao Senhor. Querido amigo, estamos chegando então ao final de mais um programa. Você percebe a lição final nesse texto? Deus quer um culto sincero e honesto diante dele. Deus conhece a motivação do nosso coração. Por isso eu quero convidá-lo a estar conosco em nosso próximo programa, com um coração honesto e sincero, e assim Deus o abençoará. Um abraço.
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1: Você ouviu Através da Bíblia com o nosso querido professor e pastor Itamir Neves, que está aí na ilha. É, então atenção você aí de São Luís, porque hoje, quarta-feira, ele estará lá na Comunidade Vida, na Rua da União, no Olho d'Água. Comunidade Vida sede aí, igreja do nosso querido amigo Mário Porto. Então você está mais que convidado, você de São Luís, não pode perder. E o tema: Esperança no Sofrimento vai ser o tema da ministração do pastor Itamir Neves hoje, dia 30 de setembro, 7 horas da noite, na Comunidade Vida. É isso, Mário Porto. Bom dia, meu amigo.
2: Meu bom e sempre amigo, pastor Fábio Zamana. Fábio, hoje temos a honra de receber na Comunidade Vida Sede, no Olho d'Água, a ministração com o mestre Itamir Neves, que você acabou de ouvir no Através da Bíblia. É uma honra ter um mestre da envergadura do pastor Itamir Neves, um escritor experiente, escreveu os comentários de todo o Novo Testamento, conhece muito bem o grego, as línguas originais, então vai ser uma honra ter aula com esse mestre. 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Você não pode perder.
1: Isso aí, hein? Então você de São Luís, já marque na sua agenda, já aproveita, tira uma foto com o Itamir, tira uma foto com o Mário Porto e manda pra mim, tá bom? Então, não perca hoje, 7 horas da noite, na Comunidade Vida Sede, presença aí do pastor Itamir Neves, que está passando mais alguns dias aí em São Luís, né? Então, não perca. Vamos pro intervalo? Daqui a pouquinho tem Ilumine pra você.
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0: Para todo mundo ouvir, ótimo dia para você, uma excelente madrugada. É madrugada de quarta-feira, dia 30 de setembro de 2026. Tá terminando aí o mês de setembro, hein? É, amanhã a gente começa o mês mais lindo de todos, outubro. E você, tudo bem? Tudo tranquilo? Quero já aproveitar e mandar um abraço para você que está ouvindo pela TWR em Bonaire, a partir de agora em rede. Fica conosco até às 7 da manhã, no horário de Brasília. Ótima quarta-feira para você. Você ouvindo pelas nossas rádios parceiras, espalhadas por todos os lugares do planeta. Bom demais ter você conosco. Quero mandar um abraço pro José de Ribamar, tá ouvindo a gente lá em São Luís, tá tomando café da manhã. Hoje tem laranja, tem pãozinho aí e sempre ao som da RTM, né, José? Um abraço para você, meu amigo, tamo juntos. Miriam Martins, Aparecida de Goiânia, bom dia, Miriam. Edson também tá participando com a gente. Manin, em João Lisboa, bom dia, bom dia. Abraço para você, Manin, tudo bem aí com a família? Um abraço. Elisângela, em Interlândia, lá em Goiás, sintonizada aqui com a gente também. Bom dia, Maria Mesquita, em Goiás, também conectada com a gente. Um abraço, Rosimar, direto da ilha, direto de São Luís, bom dia.
4: Bom dia, Damana, mais um dia, por isso. Amanhã começa o nosso mês, né? Lindo mês,
0: você
4: o
0: viu
4: nosso
0: só?
4: Aniversário.
0: É.
4: Toda gente importante, né? Que, eita, aqui tá tudo bem, graças a Deus. Domingo vai ser a nossa eleição. E Deus nos dê sabedoria e entendimento para todos os brasileiros e poder escolher a pessoa certa.
0: É isso aí, Rosimar. Um abraço para você, minha amiga. Também com a gente, Paulo Silva, Nova Russas. Giane Soriano já está conectado também. Como é que você está, Giane?
5: Bom dia, bom dia, bom dia, meu irmão e pastor Fábio Zamana. Bom dia a todos os meus amigos e ouvintes da Rádio Transmundial. Aqui é o Giane Soriano, diretamente de Teoflotone, Minas Gerais. Finalizando aqui o último dia de setembro. Graças a Deus.
0: Tá acabando.
5: Aqui nos ajudou o Senhor, né, Fábio?
0: É verdade.
5: Mandar um abração aí para todos os meus amigos e ouvintes aí dessa rádio maravilhosa. O Etevaldo, a Conceição, a Graça Imperial, a Silvinho Madruguinha. Tem um galo aqui também, Fábio. Cocoracó! Só lembro do Pastor Jean, Pastor Israel, Eliane, Dudu, Riquelmo, Evangelista Riverkade, todo mundo aí, esses ouvintes maravilhosos aí da madrugada. Um grande abraço, fique com Deus, sabe? Tchau,
0: valeu,
5: tchau.
0: Giane, abraço pra você também, abraço, meu amigo, ótimo dia. Luiz Almeida e Sueli, panificadora Cristina, tudo pronto para daqui a pouquinho abrir a padaria. Que bacana, hein? Um bom dia para vocês aí, bom trabalho para todo mundo na padaria Cristina. Bom dia, Juari, bom dia, Ondilene. Bom dia, Maurinha, Aldineia. Como é que vocês estão, meus amigos? Sei que vocês estão ouvindo, não estão participando, mas estão ouvindo, hein? Um abraço para vocês aí. Beatriz Natal, Rio Grande do Norte, como é que você tá? Bom dia.
6: Oi, Pastor Fábio, bom dia.
0: Tudo bem?
6: Deus sobre a sua vida, sobre a sua família. Vamos lá por mais um dia, amém? Que Jesus abençoe cada irmão aqui. Glória a Deus por mais uma quarta-feira para ele. Vamos lá.
0: Ótimo dia para você, Beatriz. Ótimo dia. Último dia de setembro. Acabou, acabou aí. Bom dia, Cleide. Tá com a gente também no sítio Passagem Cumprida. Como é que você tá, minha amiga?
7: A do Senhor, Fábio. Estema e Stephanie, elas estão bem, sim.
0: Cheio. Já estão acordadas?
7: Já estão aqui acordadas para ir para a escola.
0: Ah, tá,
7: Deus
0: pra escola.
7: Abençoe.
0: Ótimo dia para você aí, Cleide. Obrigado pela companhia. Ótimo dia para você. Quem tá conosco também já participando, Pastor Marcos e Pastora Débora. Vocês estão sumidos, hein? Tô olhando aqui o boletim. Vocês estão com muitas faltas, hein, meus amigos? Tá tudo bem com vocês? Bom dia.
8: Bom dia, Fábio. Bom dia, meus irmãos queridos. Aparecemos, hein, Fábio?
0: Olha só.
9: Tava ouvindo você mais cedo falando que sonhou que tava nos Estados Unidos.
0: Cê viu?
8: Mas primeiro tem que passar pela Inglaterra.
0: Tem que passar pela Inglaterra.
9: Já tá colocando o pé fora do Brasil e sonho.
0: É, você viu?
8: Primeiro,
9: na realidade.
8: Primeiro tem que passar pela Inglaterra.
0: Já faz um tour por todos os lugares aí.
8: Beijo na paz. Tchau, tchau.
0: Vocês são demais, viu? É, então, com certeza, né? Vamos fazer um tour aí. Um abraço, meus amigos. Ótimo dia para vocês também, viu? Paulo Soares e Elci, Natal, Rio Grande do Norte, acompanhando também a gente. Bom dia. Cosme, em Aparecida de Goiânia. Eliane, ó, tá por aqui, ó. Mandou um abraço para você também, Giane, para todos os ouvintes, né? Falou gratidão a Deus por mais um dia, uma linda e abençoada quarta-feira para todos. Abraço de Leão, abraço Eliane para você e para toda a família também. Lima Taxista já tá girando e rodando por toda a ilha. É, hoje vai rodar lá na Comunidade Vida, levando o pessoal aí para participar, né, da participação do pastor Itamir Neves na Comunidade Vida nessa quarta-feira, às 7h. Você não pode perder. Pastor Animar Castro, direto de Felipe Camarão. Bom dia.
10: Bom dia, pastor Fábio Zamana. Deus continue te abençoando grandemente. Espero que você e toda a sua família estejam bem, para a glória de Deus. Quero desejar uma quarta-feira para todos os ouvintes. Um abraço de Leão a todos em nome de Jesus.
0: Valeu, pastor Arimar. Aquele abraço de Leão para você também, para toda a família. Obrigado pela companhia de sempre. Bora com música, Banda Lumiar, cantando Flor da Manhã. Daqui a pouquinho, palavra para hoje e calendário de oração.

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2: A palavra de Deus para hoje está em 2 Samuel, capítulo 12, verso 20. Então, Davi se levantou do chão. Levante-se do chão. Imagine, Davi de pé na varanda, olhando numa direção errada para a mulher de outro homem. Logo depois disso, ele viveu uma noite de pecado, seguida de uma gravidez não planejada, uma tentativa mal sucedida de acobertar um assassinato premeditado, um casamento, a exposição pública e a morte de uma criança. Nada poderia ser pior. Coberto de pano de saco e cinzas, ele se deita no chão do palácio suplicando pela vida da criança recém-nascida. Ele chorou a semana inteira até que tudo terminou. A criança morreu? Ele perguntou. Sim. Então veja o que aconteceu. Davi se levantou do chão, tomou um banho, penteou os cabelos e trocou de roupa. Depois foi à casa do Deus Eterno e o adorou. Enfrentando as circunstâncias que ele não podia mudar, recebendo o perdão que não mereceu, aprendendo a lição que jamais esqueceria, Davi virou a folha do livro e foi em frente. No Salmo 51, ele orou: esconde o rosto dos meus pecados e apaga todas as minhas iniquidades. Cria em mim um coração puro, ó Deus. Salmo 51, 9 e 10. Então Deus respondeu à oração dele, por isso Davi escreveu: mas eu cantarei louvores à tua força. De manhã louvarei a tua fidelidade, pois tu és o meu alto refúgio, abrigo seguro nos tempos difíceis. Salmo 59, 16. Não há dúvidas de que nossos pecados ofendem a Deus. Entretanto, nossa relutância em nos arrependermos e recebermos o seu perdão ofende ainda mais a Ele, e é exatamente isso que acontece quando ficamos presos aos nossos fracassos. Nunca foi intenção de Deus que você desperdiçasse sua vida dessa forma. A maneira certa de honrar a Deus depois de falhar é levantar-se do chão, corrigir e redirecionar o seu rumo, levando a mensagem da sua graça para pessoas que um dia também falharam. Amém.
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5: Rei de nossas vidas, receba nossa adoração e escute o clamor dos nossos lábios. Por favor, auxilie cada mulher na Turquia que carrega dores silenciosas, incertezas e medos. Assim como Ana derramou a alma diante de ti em oração, dê a elas a coragem e a confiança para entregarem em teus fortes braços todo o peso que suportam. Tire dos ombros das turcas o fardo do receio e da angústia. Sopre a tua liberdade sobre suas histórias. Não permita que a ansiedade as domine, mas que em tudo apresentem seus pedidos a ti com gratidão. Que a tua paz, que ultrapassa todo entendimento humano, guarde os corações e as mentes delas em Cristo. Ensine-as a depender somente da tua presença. Restaure a esperança e traga alegria diária. Oramos em nome de Jesus. Eu sou Fábio Zamana. É uma honra poder orar com você.
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0: Monique Graziani aqui na RTM e Aprendi a Vencer.
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0: Para todo mundo ouvir e todo mundo participar também através do nosso WhatsApp. Fique à vontade e mande o seu recado aqui pra gente.

Ótimo dia para você, vamos juntos. Quero mandar um abraço, mandar um bom dia para você participando e interagindo através do nosso WhatsApp. Litsi Leones, lá no Rio Grande do Norte, tá por aqui participando. Bom dia, obrigado pela participação. Também com a gente, Marilene, um abraço. Acordou atrasada, Marilene. Menina, agora 5h52 no horário de Brasília, viu? 5h52, ótimo dia para você aí, pro maridão. Hoje não vai olhar o Pietro, né? Hoje é dia de cuidar aí das coisas da casa, né? Jorge tá com a gente também, falou bom dia. Hoje é feriado aqui em Mossoró, Rio Grande do Norte. 30 de setembro, feriado, libertação dos escravizados.

0: você juntamente com toda a RTM. E um ótimo dia para todos nós. Estamos ligados aqui, viu? Em nome de Jesus. Deus abençoe.
1: Ô, meu amigo, valeu. Valeu, pastor Edivan. Abraço para você, para toda a família aí. Um prazer ter você com a gente aí, fazendo parte da família RTM, viu? Quem tá por aqui também já mandou seu recado? Silvinha, como é que você tá, Silvinha? Bom dia para você. Silvinha não mandou áudio? Mandou só abraços hoje? Silvinha, você tá desanimada, Silvinha? Hoje não teve áudio da Silvinha não, viu? Hoje não teve. Joari Orion, Mossoró, Rio Grande do Norte. Bom dia.
2: Oi, Joari. Bom dia. Pastor Fábio Zamana, a paz do Senhor para você e todos que estão ouvindo, em todo o país, em todo o mundo. Fazia um tempinho que eu não tinha mais participado, mas escuto todos os dias. Quando chego no trabalho de madrugada, já estou ligando o rádio, escuta mais. Quem? Não sei ficar trabalhando sem escutar.
1: Que maravilha. O rádio, né? É bom demais,
2: hoje,
1: né?
2: Hoje aqui em Mossoró, 30 de setembro, dia da libertação dos escravos.
1: É feriado, né?
2: É feriado, uma madrugada que é uma madrugada totalmente muito nublada, uma ventania fria. Pelo menos durante a madrugada o clima tá bom, né?
1: Fica fresquinho,
2: aí,
1: né?
2: Vai chegando lá, passar 8 horas, 9 horas.
1: Aí esquenta.
2: O clima vai subindo. É. Vai subindo e vai chegando aos 30. A tarde já tá nos 33, 34 graus.
1: Valeu, Joari. Aquele abraço para você, meu amigo. Um prazer recebê-lo aqui. Obrigado pela participação. Um ótimo dia para você, meu amigão. Augusta Santos, São Luís, Maranhão. Bom dia.
3: Bom dia, Fábio Zamana. Paz do Senhor Jesus Cristo, a nossa vida. Que hoje seja um dia maravilhoso para todos nós. Augusta Santos, de São Luís, do Maranhão.
1: Olha, abraço.
3: Eu não esqueci. Todos os dias, eu posso não estar falando, mas eu escuto a sua voz, a mensagem que você passa para nós todos os dias, viu? Deus abençoe.
1: Ô Augusta, que bom saber que você está sempre ouvindo, né? Que bacana, sempre que puder, mande notícias aí, tá bom? Bom dia, Sol, aqui de Interlagos, ótimo dia para você também. Como é que você tá? Tudo bem, Sol? Tudo tranquilo? Ótimo dia, bom trabalho, viu? Cosme Rosa, participando com a gente também. Elizabeth Lima, bom dia, Socorro. Tá com a gente também, Conceição, direto do Alto do Turu, sempre acompanhando a gente. Bom dia, Conceição Soares.
4: Bom dia, Fábio. Conceição Soares, aqui do Alto do Turu. Desejando uma excelente quarta-feira para todos os ouvintes, especialmente para os meus irmãos Henrique Graça Cabral, as Graça Gonçalves, Juari Aldilene, Edilene Janari, irmã Inês, Gracinha, minha comunidade cristã apostólica Filadélfia, Cidade Operária, professor Soriano, professor Magno Pereira, Lima Taxista e Afra Souza, Etevaldo, Soriano, todos que fazem, pastor Israel, pastora Monique, pastor Marcos, pastora Débora, pastor Jean, River Kennedy, Silvinha, todos que fazem essa rádio maravilhosa, todos que ouvem essa rádio maravilhosa em todos os recantos do Brasil. Eu não participo todos os dias, mas eu ouço, Fábio. Um abraço para toda a tua família, um abraço para todos, mesmo um cheiro no coração.
1: Um cheiro, minha amiga, Balbino. Um cheiro para você também, é gente demais, né? Um abraço para você, minha amiga Conceição, obrigado pela mensagem, obrigado pela participação, ótimo dia para você também, tá bom? Quarta-feira especial aí para todos os nossos amigos em São Luís, Maranhão. Lembrando que o pastor Itamir está por aí na ilha, hein, gente? Hoje estará na Comunidade Vida às 7 horas da noite. Comunidade Vida sede 7 horas da noite. Não perca você, nosso amigo de São Luís, Maranhão. Vamos pro intervalo, daqui a pouquinho tem Rota 66 com Luiz Saião. Ótimo dia para você que está ouvindo pela Rádio 92,3 FM, seguirá com Mário Porto, pela 100.9 tem Momentos de Reflexão, pela Rádio Nordeste, pastor Jailton Santos, Rádio Seara, Razão para Viver e Rádio Imprensa, pastor Odair. Forte abraço para todos, um excelente dia.
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2: Oi, povo de Deus! Olá, meu irmão, olá, minha irmã, e aí, tudo bem? Olha, eu tô chegando, cheguei! No clima dela, quarta-feira, 30 de setembro de 2026. Onde quer que esteja, com quem você estiver, abraçando você em casa, no trabalho, campo, estradas e rodovias, sítios e fazendas, criançada, meninada, bom e suave é que os irmãos vivam em união. Tudo bem com você, meu irmão? Tudo bem com você, minha irmã? Olha, eu espero que sim. Bem-vindos ao nosso programa Show. Jornada e meio, segura, povo santo. 30 de setembro de 2026, último dia desse mês que foi uma bênção. Que vem aí outubro em nome de Jesus. Enquanto isso, quero também cumprimentar você e convidá-los a participar do nosso programa em qualquer lugar do Brasil e do mundo através das emissoras que transmitem o nosso programa. Já me segue no Instagram, @IsraelFerreiraLocutor. E eu te sigo de volta, tá bom? Para começar bem, vamos meditar na palavra de Deus. Clamam os justos e o Senhor os escuta e os livra de todas as suas tribulações. Salmos 34:17. Meu irmão, minha irmã, esta não é uma promessa de uma vida isenta de provações. A justiça no contexto bíblico não significa perfeição intocável, mas sim um coração rendido a Deus, que busca sua face e se esforça para andar em seus caminhos. E são justamente esses corações por vezes fragilizados que encontram eco nas cortes celestiais. O clamor aqui descrito não é apenas um lamento passivo, é um grito de urgência, um apelo que emana da profundidade do ser, reconhecendo a própria fragilidade e a soberania, suficiência de Deus. É a confiança de que mesmo quando a voz falha, o próprio Espírito em sua sinceridade é audível ao nosso Deus. Você concorda comigo? Então diga amém! Eu sou Israel Ferreira e esse é o programa Sertanejo Gospel, que começa bem, muito bem, esse encontro de hoje com a Aline Paula, Milagre da Viola.

0: Que sequência! Nosso programa só está começando. A volta do filho pródigo, Bruno e Fernandes. Áurea Cardoso, já decretei amém. Que os anjos digam amém. Que os céus digam amém também em sua vida, tá bom? Obrigado pela sua amizade, a sua companhia. Louvando nosso Deus em mais um Sertanejo Gospel que volta já.
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0: Coisa boa também ter você por aqui. Obrigado a sua companhia, viu? Em qualquer lugar do Brasil e do mundo. A sua audiência, a sua companhia é muito, mas muito bem-vinda. João Miguel e Gabriel, unção do poder. Aumenta o som aí.

0: Essa é pra você ouvir em alto e bom som, Paulo César, Toque de Fé, Manuel de Lima ou Levita, Não Chores Agora. Já conhecia esse louvor? Ah, essa é a chonada e meia. E você ouve aqui no nosso programa Sertanejo Gospel, que vai pro intervalo e volta com muito mais.
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2: 6:29.
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0: Você pelo site, aplicativo Alexa, em qualquer lugar do Brasil e do mundo. Bem-vindos, quarta-feira, 30 de setembro. Ah, hoje é o seu dia, o seu aniversário. Parabéns pra você nessa data querida. Muitas felicidades, muitos e muitos anos de vida. Que o Senhor te abençoe, te dê santidade, muitos anos de vida. Muitas felicidades. Parabéns, meu irmão. Parabéns, minha irmã. Feliz aniversário. Hoje é o Dia Internacional da Tradução ou do Tradutor Intérprete. Dia da Navegação. Dia da Secretária, Dia do Jornaleiro. É aniversário também dos municípios de São Gotardo e Viçosa, Minas Gerais. São Jerônimo, Rio Grande do Sul. São Jerônimo da Serra, no Paraná. Camapuã, no Mato Grosso do Sul. Já que é o seu dia, o seu aniversário, Canarinho de Cristo, seu nome é Jesus. Lembra dessa?

0: cantar louvores ao nosso Deus, Regis Castro, crente Tiquim, Leandro Vitor e Juliano, Fato Real, nessa quarta-feira abençoada para você que ouve nosso programa pelo Brasil afora, sejam bem-vindos. Intervalo e eu volto com o bloco final de hoje.
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0: 6:40.
1: Facão, rapaz, essa noite eu não dormi de jeito nenhum, só.
2: Ué, eu tô vendo mesmo, seus olhos estão meio inchados. Por que tu não dormiu, homem?
1: Rapaz, eu não sei da onde que saiu um rato comodão, rapaz, do tamanho de um gato. Começou a andar em cima da cabeceira da cama assim, a mulher gritou com aquele negócio. Aí ela começou a gritar, paciência, mata, mata, mata então, uai. E ela, você sabe que eu tenho medo de rato, né? E eu falei, eu não vou matar não. Ela, mata, mata, e começou a gritar, e eu peguei o rato e subi em cima da cadeira. E o rato começou a subir também, eu subi em cima da mesa. E ela, mata, mata, mata. E nós morávamos num apartamento embaixo, e tinha uns vizinhos em cima, sabe? Aí os vizinhos começaram a escutar aquele barulheiro, pá, pá, e mata, mata. Aí a vizinha falou assim, nossa, meu bem, acorda, acorda. Ó, o vizinho lá embaixo tá querendo matar a mulher dele. E a minha mulher, mata então, mata, e o pá, pá. Aí a vizinha falou assim, liga pra polícia, liga pra polícia. Aí o marido dela pegou e ligou pra polícia, a polícia chegou lá e bateu na porta. E minha esposa pegou e... mata, mata, então. A polícia bateu, arrombou a porta, chegou lá, não é querer matar um rato.

0: 10:42.
1: Sertanejo Gospel, tocando o melhor do louvor pra você. Já voltei, foi rapidinho, e pra abrir o bloco final tem Davi e Ageu, escolhido pra vencer.

0: Pra fechar bem com chave de ouro, mais um programa Chulado e Meio, o Sertanejo Gospel com Marco Aurélio, o melhor de Deus. E é esse cuidado que tem com a sua vida, e você não vem esquecer que ele é tudo em todo tempo em nossas vidas. Amém, gente? Final do programa dessa quarta-feira, último dia do mês, 30 de setembro. Na sequência, mais um programa que vai te fazer companhia e abençoar a sua vida. E até amanhã, se Deus quiser, na graça e na paz desse nosso Deus Todo-Poderoso. Tchau!
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2: 6 horas e 51 minutos.

0: That was amazing, guys. 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
3: 7 horas e 4 minutos.

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3: 7:12.
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2: Oi, povo de Deus! Olá, meu irmão, olá, minha irmã, e aí, tudo bem? Olha, eu tô chegando, cheguei! No clima dela, quarta-feira, 30 de setembro de 2026. Onde quer que esteja, com quem você estiver, abraçando você em casa, no trabalho, campo, estradas e rodovias, sítios e fazendas, criançada, meninada, bom e suave é que os irmãos vivam em união. Tudo bem com você, meu irmão? Tudo bem com você, minha irmã? Olha, eu espero que sim. Bem-vindos ao nosso programa Show. Jornada e meio, segura, povo santo. 30 de setembro de 2026, último dia desse mês que foi uma bênção. Que vem aí outubro em nome de Jesus. Enquanto isso, quero também cumprimentar você e convidá-los a participar do nosso programa em qualquer lugar do Brasil e do mundo através das emissoras que transmitem o nosso programa. Já me segue no Instagram, @IsraelFerreiraLocutor. E eu te sigo de volta, tá bom? Para começar bem, vamos meditar na palavra de Deus. Clamam os justos e o Senhor os escuta e os livra de todos. Todas as suas tribulações. Salmos 34:17. Meu irmão, minha irmã, esta não é uma promessa de uma vida isenta de provações. A justiça no contexto bíblico não significa perfeição intocável, mas sim um coração rendido a Deus, que busca sua face e se esforça para andar em seus caminhos. E são justamente esses corações por vezes fragilizados que encontram eco nas cortes celestiais. O clamor aqui descrito não é apenas um lamento passivo, é um grito de urgência, um apelo que emana da profundidade do ser, reconhecendo a própria fragilidade e a soberania, suficiência de Deus. É a confiança de que mesmo quando a voz falha, o próprio Espírito em sua sinceridade é audível ao nosso Deus. Você concorda comigo? Então diga amém! Eu sou Israel Ferreira e esse é o programa Sertanejo Gospel, que começa bem, muito bem, esse encontro de hoje com a Aline Paula, Milagre da Viola.

0: sequência, nosso programa só está começando. A volta do filho pródigo, Bruno e Fernandes. Áurea Cardoso, já decretei amém. Que os anjos digam amém. Que os céus digam amém também em sua vida, tá bom? Obrigado pela sua amizade, a sua companhia. Louvando nosso Deus em mais um Sertanejo Gospel que volta já.
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0: Coisa boa também ter você por aqui. Obrigado a sua companhia, viu? Em qualquer lugar do Brasil e do mundo. A sua audiência, a sua companhia é muito, mas muito bem-vinda. João Miguel e Gabriel, unção do poder. Aumenta o som aí.

0: Essa é pra você ouvir em alto e bom som, Paulo César, Toque de Fé, Manuel de Lima, ou Levita, Não Chores Agora. Já conheci esse louvor? Ah, essa é a chonada e meia. E você ouve aqui no nosso programa Sertanejo Gospel, que vai pro intervalo e volta com muito mais.
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10: 8:02.
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0: Você pelo site, aplicativo Alexa, em qualquer lugar do Brasil e do mundo, bem-vindos, quarta-feira, 30 de setembro. Ah, hoje é o seu dia, o seu aniversário, parabéns pra você, nessa data querida, muitas felicidades, muitos e muitos anos de vida, que o Senhor te abençoe, te dê santidade, muitos anos de vida, muitas felicidades, parabéns, meu irmão, parabéns, minha irmã, feliz aniversário. Hoje é o Dia Internacional da Tradução, ou do Tradutor e Intérprete, Dia da Navegação, Dia da Secretária, Dia do Jornaleiro. É aniversário também dos municípios de São Gotardo e Viçosa, Minas Gerais, São Jerônimo, Rio Grande do Sul, São Jerônimo da Serra, no Paraná, Camapuã, no Mato Grosso do Sul. Já que é o seu dia, o seu aniversário, Canarinho de Cristo, seu nome é Jesus. Lembra dessa?

0: cantar louvores ao nosso Deus, Regis Castro, crente Tiquim, Leandro Vitor e Juliano, Fato Real, nessa quarta-feira abençoada para você que ouve nosso programa pelo Brasil afora, sejam bem-vindos. Intervalo e eu volto com o bloco final de hoje.
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0: 8:14.
1: Facão, rapaz, essa noite eu não dormi de jeito nenhum, só.
2: Ué, eu tô vendo mesmo, seus olhos tá meio inchado. Por que tu não dormiu, homem?
1: Rapaz, eu não sei da onde saiu um rato comodão, rapaz, do tamanho de um gato. Começou a andar em cima da cabeceira da cama assim, a mulher gritou com aquele negócio. Aí ela começou a gritar, paciência, mata, mata, mata então, uai. E ela, você sabe que eu tenho medo de rato, né? E eu falei, eu não vou matar não. Ela, mata, mata, e começou a gritar, e eu peguei o rato e subi em cima da cadeira. E o rato começou a subir também, eu subi em cima da mesa. E ela, mata, mata, mata. E nós morávamos num apartamentinho embaixo, tinha uns vizinhos em cima, sabe? Aí os vizinhos começaram a escutar aquele barulheiro, pá, pá, e mata, mata. Aí a vizinha falou assim, nossa, meu bem, acorda, acorda. Ó, o vizinho lá embaixo tá querendo matar a mulher dele. E a minha mulher, mata então, mata, e o pá, pá. Aí a vizinha falou assim, liga pra polícia, liga pra polícia. Aí o marido dela pegou e ligou pra polícia, a polícia chegou lá e bateu na porta. E minha esposa pegou e mata, mata então. A polícia bateu, arrombou a porta e chegou lá, não é que era matar um rato.
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0: 8:17.
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2: Já voltei, foi rapidinho, e pra abrir o bloco final tem Davi e Ageu, escolhido pra vencer.

0: Pra fechar bem com chave de ouro, mais um programa Chulado e Meio, o Sertanejo Gospel com Marco Aurélio, o melhor de Deus. E é esse cuidado que tem com a sua vida, e você não vem esquecer que ele é tudo em todo tempo em nossas vidas. Amém, gente? Final do programa dessa quarta-feira, último dia do mês, 30 de setembro. Na sequência, mais um programa que vai te fazer companhia e abençoar a sua vida. E até amanhã, se Deus quiser, na graça e na paz desse nosso Deus todo-poderoso. Tchau!
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5: Olá, sejam todos bem-vindos à nossa edição do Encontro Gospel de hoje, quarta-feira. Chegamos juntos em mais um programa. Hoje vamos conversar com você sobre oportunidades. Elas nem sempre chegam acompanhadas de grandes acontecimentos, não é mesmo? Muitas vezes uma oportunidade aparece disfarçada de algo simples, uma conversa, uma tarefa, um encontro, até mesmo uma dificuldade. E precisamos aprender a perceber isso e abraçar esse momento que muitas vezes não parece uma possibilidade, mas chega até nós de uma maneira determinante para trazer algo especial na nossa vida. Está no ar a nossa quarta-feira, está no ar a última edição do mês de setembro de 2026, que tenha sido um mês de graças, um mês de sonhos realizados, um mês de oportunidades também para você. Eu me chamo Márcia Santolin, durante uma hora estarei contigo. E nós convidamos para cantar a primeira de hoje, Gabriela Rocha, abrindo o programa com Me Atraiu.

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1: O nosso primeiro bloco contou com Michele Nascimento, É Só Confiar. Que Deus dê sensibilidade para perceber as oportunidades que existem nos dias comuns. Que assim seja, voltaremos já.
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4: 8:49.
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4: 8:49.
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1: Voltando com você, voltando com o encontro. Aqui nós queremos dizer que talvez aquele compromisso que você não queria assumir seja uma oportunidade de aprender alguma coisa. Aquela conversa talvez seja uma oportunidade de restaurar uma relação. Talvez aquele desafio esteja desenvolvendo em você uma capacidade que ainda não conhecia. Nem tudo chega do jeito que imaginamos. Essa é a vida, essa é a verdade. Bianca Silva canta, você é campeão.

estava morto há 4 dias. Mas Jesus deu uma ordem: tirai a pedra. E a sua irmã disse: já chega mal. Mas Jesus dá outra ordem e diz: Lázaro, vem para fora.

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1: Aqui ouvimos Raquel Oliver Oxigênio e Maurizélia, a alma abatida. O dia de hoje pode trazer algo importante, mesmo que pareça apenas mais um dia, hein? Já já, nós chegaremos com você e a nossa palavra.
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1: Amém, muitas bênçãos pra você nessa super quarta. Nós vamos com o nosso momento de palavra agora.
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1: Existe uma história na Bíblia que fala muito sobre isso. Davi era apenas um jovem cuidando das ovelhas quando foi chamado para algo muito maior. Antes de enfrentar gigantes, ele cuidava das pequenas responsabilidades que tinha. Talvez ele nem imaginasse, naquele momento, tudo o que Deus faria através de sua vida. Isso nos ensina uma coisa muito importante. Não despreze o lugar onde você está hoje. Talvez a oportunidade que Deus está preparando para você esteja sendo construída justamente através das pequenas responsabilidades que você exerce agora. Faça com dedicação aquilo que está diante de você. Porque grandes histórias também começam em dias aparentemente comuns, né? Zacarias 4:10. Quem despreza o dia dos humildes começos? Que você não passe pelo dia de hoje distraído demais para perceber aquilo que Deus está colocando diante de você. Gerson Rufino canta No Partir do Pão.

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1: Aqui, gente, ouvimos Stephanie, Deus é, Deus está, Deus faz, Deus é grandioso. Intervalo agora, nosso recado pra você e voltaremos já com mais encontro.
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8: 9:18.
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1: E o Encontro Gospel dessa super quarta segue. Nós levamos até você mais atrações, lembrando que devemos valorizar o hoje. É nele que muitas coisas começam. Vamos continuar juntos então com mais música. Paulo César Baruc e Gerson Borges cantando É de Coração.
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0: Aqui teve William Nascimento, Restituirá, então Carfe cantando Lázaro. Nós ficamos por aqui, obrigada pela sua companhia, que amanhã você consiga olhar para o seu dia com mais atenção, perceber as pequenas oportunidades que surgirem e que Deus abençoe esse momento, essa grande obra que nós temos aqui, diariamente compartilhada. Eu agradeço demais o seu carinho, dedico essa programação a você e convido para que amanhã possamos estar juntos estreando o mês de outubro. Forte abraço. Abraço e até lá.
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1: 9 horas e 39 minutos.

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2: 10 horas e 9 minutos.

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0: 10:28.
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0: 10:42.
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0: 11 horas em ponto.
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0: quem sabe está angustiada, triste. Ah, meu Deus, com a tua mão, venha derramar o seu espírito.
1: Olá, amigos, aceitem a gloriosa paz do Senhor Jesus. Já está começando aí o programa Missão de Jesus, o programa que é da Igreja Pentecostal Missão de Jesus. Este programa é na direção aí do homem de Deus, consagrado, pastor, presidente e fundador do ministério, né? Pastor Gilson Sardinha. Também aí da pastora Maria de Fátima Sardinha. Eu sou o pastor Alberto. É, vamos aí juntos aí até meio-dia com esta programação. O programa que é da Igreja Pentecostal Missão de Jesus. Você que está aí do outro lado, né? Você que está nos ouvindo. Deus abençoe você que já ligou seu rádio. Você que ligou a sua televisão, você que está aí nos acompanhando aí pela internet, né? pelo YouTube, pelas redes sociais, né? Vamos juntos aí até meio-dia com essa programação. Hoje que é quarta-feira, né? É dia 30 do mês de setembro. De 2026, esta programação, hoje o último dia de setembro, né, do mês de setembro, a última quarta-feira do mês de setembro. Nós que estamos aqui na expectativa, vamos juntos aí, até meio-dia nesta programação. Enquanto isso, você vai ligando. Atenção, você pode ligar. Pode mandar a sua mensagem de texto. É, nós estamos aí com o telefone na tela. O telefone fixo é o 62-3574-2104. É, já estamos aí anunciando aí para você ligar. Temos aí também o WhatsApp ao vivo aí para você mandar a sua mensagem de texto pelo WhatsApp aí, que é o 62-984-6320-64. Eu quero a sua participação, ouvinte. Você que não ligou ainda, você que, melhor dizendo, você que ligou seu televisor, seu rádio, né? Vai ligando aí. Você que está nos assistindo aí já pode mandar a sua mensagem aí, porque hoje a oração é forte hoje, a resposta de Deus, né? Você que tá aí triste porque, né, os dias tá passando, nada dá certo, você que quer uma oração, a resposta de Deus para a sua vida e o grande milagre de Deus, ele pode realizar na sua vida. Se você precisa de cura da enfermidade, está doente, vamos orar para Deus curar. Está precisando de uma bênção, um emprego, né? Está desempregado, Deus pode abrir a porta. Deus é o Deus Todo-Poderoso. É, então você que está aí triste, angustiado, se alegra, né? Vamos juntos nesta manhã. E eu quero ler aqui alguns versículos, um salmo, né, o Salmo 100, como a Bíblia diz: celebrai com júbilo ao Senhor todos os habitantes da terra, né, todos. Ele está dizendo todos, sem exceção, né? Celebrai com júbilo. Júbilo é alegria, né? É manifestação de alegria, de gozo, de... Então, ele está falando com júbilo ao Senhor todos os habitantes da terra. Ele diz: servi o Senhor com alegria e apresentai a Ele com cânticos, né? E ele diz: sabei que que o Senhor é Deus, foi Ele quem nos fez e somos dele. Somos o seu povo, ovelha do seu pasto. Nós somos o seu povo. Independente, não pregamos religião, pregamos o poder de Deus. Independente de religião, cor, raça. Não, independente de todas as situações, de posição social. Está dizendo, somos o seu povo e ovelha do seu pasto. E aí ele diz, entrai pelas suas portas com ação de graça e em seu átrio com louvores, dai-lhe graças e bendirei em dizer o seu nome. Porque o Senhor é bom e a sua benignidade dura para sempre. A sua fidelidade de geração em geração. Então Deus não muda, meu irmão. Ele está falando que é de geração em geração, né? E a fidelidade para sempre. Para sempre, né? Deus vai ser fiel com você mediante a sua fé. É. Deus é fiel todo tempo. Por mais que o homem seja infiel, Deus permanece fiel. Pode o homem, de repente, cair, frustrar, é? O homem perdeu o seu, a humanidade, ou seja, o foco, mas Deus permanece fiel, né? Mas ele está falando que nós somos ovelha dele, somos povo dele, independente de religião, meu querido, cor, de raça, de posição social, né? Ah, não, somos iguais perante a Deus. Ele não faz acepção de pessoas. Então, se você está aí preocupado, deu-se um milagre para a sua vida. O milagre está em você, mediante a sua fé. Se pedirdes com fé, recebereis. Em oração, recebereis, diz a palavra. Outro sim, ele diz, pedi. E dai-se-vos-á. Deus, ele é bondoso. Ele é poderoso. Ele é o dono da prata e do ouro. Mas muitos perdem o foco. Perdem a esperança. Deixa a desejar. É. E ele é o nosso Deus Todo-Poderoso. E diz a Bíblia que o Senhor Jesus se fez carne. É o Verbo encarnado. Né? E tudo foi feito por Ele, diz a Bíblia, e sem Ele nada foi feito. Então, meu querido, tem que ter fé, tem que entregar a sua fé em Deus, deixar Deus trabalhar na sua vida. É, sem rodeios, porque, né, muitas das vezes fica em rodeios, em cima do muro, né? Deus quer ver a sua atitude, a sua confiança. O que a Bíblia diz no Salmo 125? Os que confiam no Senhor serão como os montes de Jerusalém, que não se abala, mas é firme para sempre. Então estamos falando de permanência, firmeza, né? Deus agrada da sua firmeza, do seu pensamento positivo, da sua fé. Deus agrada do seu crescimento. Você não nasceu para viver dentro de um calabouço. Não nasceu para ser tapete pisado. É? Não. Deus tem prazer no seu crescimento, na sua alegria. A alegria do Senhor é a nossa força. Então, se você está com força, se você tem fé, a alegria do Senhor está contigo. É. Ele quer ver você feliz também. Vamos juntos até meio-dia com esta programação. O programa ao vivo aí. Este programa é seu, ouvinte. É o programa Missão de Jesus, que leva o ide do nosso Senhor e Salvador Jesus Cristo. E a Bíblia diz que ele veio para dar vida e vida com abundância. Ele tem abundância, né? Deus é o Deus Todo-Poderoso. Ele diz na sua palavra: eu sou a porta. Se alguém entrar por mim, salvar-se-á, sairá e achará pastagem. Né? Agora, a porta é estreita. Quão difícil é para o homem, né, entrar pela porta que é Jesus. Quão difícil é, porque tem os problemas da vida, as coisas do mundo. A porta é larga. Então, para entrar pela essa porta estreita é muito complicado. Mas é por ela que nós vamos encontrar a salvação. Entrar por mim, aquele que entrar por mim, diz: eu sou a porta, diz o Senhor Jesus. Se entrares, salvar-se-á. E ao sair, achará pastagem. É forte. Agora, para entrar por ela, é muito preconceito. O homem não quer deixar o preconceito, a emoção. É. Hoje as emoções, né, desta vida, as alegorias, as emoções, é muita coisa que impede. Mas eu digo a você: entra pela essa porta, que você vai ter sucesso. Sua vida vai mudar. Porque a Bíblia diz: de que vale o homem ganhar o mundo todo e perder a sua salvação? Então é completo. Estamos falando de uma... enquanto estamos nesta terra, uma vida boa. Estamos falando também da salvação, que é promessa. É um dom gratuito de Deus. A salvação não se compra, meu irmão. Não é você ir comprar, não. É de graça. É de graça. Mas precisa dar lugar. Está falando que ele diz: eu sou a porta. Mas a porta é estreita. Tem a porta estreita e tem a larga também. A Bíblia diz que a porta estreita, a estreita conduz à salvação, e a larga leva à perdição. Né? Então o homem tem a escolha, tem um livre-arbítrio. Mas para salvar é melhor. É. Né? Então nós estamos aqui nessa expectativa hoje, e daqui a pouco a oração da resposta de Deus e um milagre em sua vida. Você crê? Você acredita? Qual é o milagre que você quer? Qual é a resposta que você quer? Jesus tem a resposta. É? Eu vim para dar vida e vida com abundância. Não é só um momento, não é só emoção, não. É para sempre. É para sempre. Prosseguimos aí o programa. Este programa é seu. Nós já passamos hoje pela primeira concentração de fé e de milagres, né? Hoje pela manhã, na campanha de Portas Abertas. Muitas pessoas, a igreja em chama do Espírito Santo, louvando a Deus, orando forte. O homem de Deus, pastor Gilson, no altar, orando também pela divina revelação do Espírito Santo. E já estamos aí anunciando, né, as campanhas. Quero dizer para você, ouvinte, a igreja já está em oração atenção, pelo o projetando para o ano de 2027. É. E dia 13 de dezembro, você vai participar da mesa farta, onde você vai também ali entregar sua semente. É. Se você plantar, você vai colher. Plante bem, meu querido. Ah, mas aí começa os porquê. Por quê? Por quê? Por quê? Não. Deixa Deus trabalhar. Faça o que o homem de Deus mandou. Né? A mulher, a viúva, ela, o profeta foi lá e mandou ela pegar vasilhas. Né? A viúva que fala lá em Reis, né? Se não falo engano, fala da viúva que os filhos já estavam cotados para ser entregue aos credores, para ser escravo. A mulher não tinha nada, o marido morreu. Ela falou: vou falar com o homem de Deus. E chegando lá, ela explicou a situação. E o profeta falou: o que que você tem na sua casa? Ela: ah, eu tenho senão uma botija com um pouquinho de azeite. É. E ali, o profeta diz: olha, vai nos seus vizinhos, vai na sua casa, pega vasilhas, faça o que o homem de Deus mandou. E ela trouxe as vasilhas, colocou ali, e o homem de Deus deitou o azeite. E as vasilhas encheram todas que a mulher trouxe. Ele busca mais vasilha, não tem como, né? Suas vasilhas pode ser pouca, meu querido, pelo poder de Deus na sua vida. E ela, ali no momento, o Senhor paralisou o azeite, porque não tinha mais vasilha, mas ela levou a bênção. É assim, quando o profeta está dizendo, Deus vai fruir, Deus vai fazer milagre. E ali o homem de Deus já orando para o ano de 2027, você recebeu a caixinha do presente de Deus, a semente que você vai colocar naquela caixa, né? Ali naquele bolzinho, e você vai entregar no dia 13 de dezembro, na mesa farta. Eita glória! Então a igreja já está em campanhas, meu irmão. Já estamos aí anunciando, o projetando para o ano de 2027. Porque a Bíblia diz: pedi e não recebeis, porque pedis mal. Mas se você pedir bem, se você tiver a fé, tudo vai dar certo. Vai fluir na sua vida. Deus vai prosperar. Faça o que o homem de Deus mandar. É? E Deus opera nisto aí. Vamos juntos aí, o programa indo já, né, correndo aí, e nós estamos com mais campanhas, né, para anunciar. Já estamos aí anunciando a reunião de obreiro no próximo sábado. Atenção, obreiros, auxiliares, regentes de grupo, neste sábado próximo, nós já estamos aí com a reunião de obreiros na igreja sede estadual. Todos, reunião de ministerial com o pastor Gilson aí, os pastores auxiliares, pastor Gilson, pastores secretários, evangelista, diácono, presbitério, todos participando da reunião de obreiro. Atenção, neste sábado próximo vai ser a reunião de obreiros, né? E vai dar tudo certo. Vamos participar, porque cada dia um aprendizado maior. Prosseguimos aí também, né, já, atenção, ouvintes, nós estamos anunciando também para sexta-feira, depois de amanhã, a grande campanha, a campanha da armadura de Deus. É, meu querido, a armadura de Deus, campanha forte, todas as sexta-feira, e depois de amanhã, sexta-feira, 8 horas da manhã, aqui na sede estadual, logo de manhã, 8 horas da manhã, Esta campanha é forte, traga sua família, venha participar. Atenção, sexta-feira vai ser forte.
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1: Que benção, programa ao vivo aí. Eu quero a sua ligação, meu querido. Você que não ligou ainda, você que tá assistindo o programa, ouvindo aí, você que está nos acompanhando aí pelo YouTube, né? Mande a sua mensagem de texto aí. O WhatsApp aí é o 984-63-2064. E o fixo é o 62-35-74-2104. É, daqui a pouco a oração, a resposta de Deus e o milagre na sua vida. Você crê, né? E nós vamos agora ouvir uma libertação. Nesta sexta-feira, Deus vai libertar pessoas, Deus vai curar, Deus vai fazer milagres extraordinários. Vamos ouvir aí.
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0: 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Amém, igreja. Todos digam amém, Jesus. O que quer fazer com ela? Fale! O que tu quer fazer com ela? Diga em nome de Jesus! Diga! Em nome de Jesus, o que você quer fazer com essa moça? Fale! Fale! Você quer destruir a vida dela? Fale! Você quer destruir ela? Fale! Você quer fazer o que com ela? Diga! Fale! Fale! Você quer fazer o que? Diga! Diga! Você quer destruir a moça? Diga! É no nome de Jesus, fale. Você quer destruir a moça? Fale! Fala direitinho, ninguém está ouvindo. Fale! O que tu quer fazer com ela? Fale! Fazer o quê?
1: Destruir!
0: Quer destruir ela. Mas fiquem tranquilos, porque Jesus está conosco aqui, viu, igreja? Pode louvar o nome de Jesus. Olha para vocês verem a situação da moça.
2: Que bênção, então. É assim, Deus liberta. E nessa sexta-feira, a campanha da armadura de Deus. Nós vamos ouvir uma canção, pastor Rogério Santos enviou uma canção. Nós vamos ouvir uma canção daqui a pouquinho. Você que está ouvindo o programa, meu querido, você que mora aqui no setor Jardim Tiradentes e região aqui em Aparecida de Goiânia, enfim... Você que quer ouvir, quer participar desta grande concentração, esse culto, nessa sexta-feira, 8 horas da manhã, aqui na Rua 3, quadra 74, lote 2, aqui no setor Jardim Tiradentes. Meu querido, vai ser bênção para todo lado. Nós vamos ouvir essa canção, daqui a pouco também vamos chamar o pastor Gilson para convidar a todos. Vamos lá.

0: esse gigante vai cair por terra. Mas precisa ter a fé, né? Buscar revestimento de Deus. É como a Bíblia diz, revestir de toda a armadura de Deus. Precisa revestir. E nós estamos nesta campanha. A igreja sede fica aqui na rua 3, quadra 74, lote 2. Bem ao lado da drogaria Tiradentes, que é um ponto de referência. E 8 horas da manhã vai estar aberto ali o altar em oração. Os pastores, as pastoras já em oração no clamor a Deus, né? E revestindo da armadura de Deus, você pode revestir também para vencer os seus inimigos, para vencer essa luta, esse gigante. Vamos juntos aí nessa sexta-feira. Rua 3, quadra 74, sede estadual, no setor Jardim Tiradentes, Igreja Pentecostal Missão de Jesus, e melhor agora o pastor Gilson, né? Este homem consagrado, homem de Deus, que tem este dom, né? Um homem que tem um legado, uma palavra forte, né? Um homem que tem cortado na carne para dizer a verdade, um homem que tem deixado tudo, né? Para levar o evangelho, para ajudar as pessoas espiritualmente falando, né? Um homem que tem esse dom, que tem uma palavra amiga, né? Vamos ouvir ele agora. Daqui a pouco já voltamos. A paz do Senhor Jesus, pastor.
1: Que maravilha! Paz do Senhor, meus queridos. Que Deus abençoe a todos os nossos diletos e amados ouvintes. Um convite todo especial, como já está anunciando neste programa tão lindo, tão abençoado este programa. Quantas pessoas têm recebido de Deus grandes vitórias? Porque esse programa é um veículo de comunicação. Eu quero, nesse exato momento, convocar a todos os nossos diletos e amados ouvintes para esta grande concentração de fé nessa sexta-feira. A sexta-feira que do qual a graça de Deus vai se manifestar. A armadura de Deus. Porque, meu querido ouvinte, nós lançamos esta campanha forte. Porque quando o apóstolo Paulo, ele nos ensinou para que todos nós, revestidos da armadura de Deus, para que esteja firme contra as ciladas e as astúcias do diabo. Então, quando nós estamos revestidos, a Bíblia diz, amados ouvintes, independentemente da sua religião, eis que eu te dou poder para tu pisar serpente, escorpião e toda a força do mal. E nós sabemos que quando nós estamos com a armadura de Deus, Satanás, ele pode vir em uma corrente de água. O Espírito Santo que está em você, meu amigo e minha amiga, avorará sobre Satanás a sua bandeira. Corrente de água quer dizer aquelas tribulações na sua família, aquelas lutas que você está passando no desemprego, obras de macumbas, de feitiçaria, obras de magia negra, obra de candomblé, né? Quantas vezes você tenta fugir, não consegue, porque está faltando, meu amigo, minha amiga, o revestimento da armadura de Deus. Porque quando o Espírito Santo está na sua vida, que você dá lugar para ele, a Bíblia diz que nós recebemos um poder sobrenatural. É quando o Senhor Jesus, ele fala, eu te dou poder para tu pisar serpente. E o Salmo 91 diz assim, 1.000 cairão do teu lado, 10.000 à tua direita, mas tu não serás atingido. E na certeza, amados ouvintes, que nessa sexta-feira, a armadura de Deus, campanha de libertação, aonde eu vou estar em santo jejum a Deus, ali também o pastor Alberto, a pastora Maria de Fátima, a equipe de obreiros preparados para você colocar os pés na igreja e já receber a libertação. Porque a armadura de Deus contra o mal que está te perseguindo, meu amigo e minha amiga, esse sofrimento, essa dor, alguém está te acusando, alguém quer ver o teu fim, a tua derrota, mas Deus está preparando uma mesa diante de ti, na presença dos teus inimigos. A armadura de Deus, anote o endereço da sua felicidade. Rua 3, quadra 74, lote 2, ali no Tiradentes, bem próximo ao primeiro semáforo da Avenida 8. Você chegando ali, meu amigo, minha amiga, não precisa contar para ninguém, porque o Espírito Santo vai te receber e você vai sentir a mudança na sua vida. Porque a Igreja Missão de Jesus tem esse objetivo: do ide do Senhor Jesus para libertar pessoas que estão sofrendo. Então, nessa sexta-feira, anote o endereço: Rua 3, quadra 74, lote 2, Jardim Tiradentes, Igreja Missão de Jesus. Na certeza de que a bênção de Deus está chegando na sua vida. Que Deus abençoe. Prossegue aí o programa Missão de Jesus, em o nome do Senhor Jesus. Deus que abençoe a todos vocês e aguardo vocês nessa sexta-feira, 8 horas da manhã.
2: A resposta de Deus. Quando você diz: não posso resolver, Deus diz: eu dirijo os teus passos. Quando você diz: é impossível, Deus diz: tudo é possível. Quando você diz: me sinto só, Deus diz: não te deixarei, nem te desampararei. Quando você diz: eu não posso fazer, Deus diz: tudo podes. Quando você diz: não mereço perdão, Deus diz: eu te perdoo. Quando você diz: tenho medo, Deus diz: não temas, eu sou contigo. Quando você diz: estou muito cansado, Deus diz: eu te farei descansar. Quando você diz: ninguém me ama de verdade, Deus diz: eu te amo. Quando você diz: não sei como seguir, Deus diz: eu te ensinarei o caminho. E quando perguntares: que caminho me conduz a Deus? Deus diz: meu filho amado Jesus Cristo.
0: Muito bem, esse amor de Deus não falta, né? Jesus, esse amor é um amor imensurável. Né? Pode você, ouvinte, quem queira questionar: parece que eu não tenho nada, não sou nada. Mas Jesus está falando: você tem. Né? Você está dizendo: não posso. Deus está falando: pode. Né? Então, ele vai te dar a resposta. E daqui a pouquinho, a oração da fé, a resposta de Deus e um milagre para a sua vida. Qual o milagre que você quer, meu querido? Você tem fé? Você acredita? Ele é o Deus do impossível, né? De repente você amanheceu aí triste ou mesmo cansado, preocupado. Deus é o Deus do alívio. Jesus é o Jesus do alívio, né? Ele tem o alívio. Ele vai te ajudar nesse problema, nessa situação. Nós vamos ouvir testemunhos também agora. Daqui a pouquinho nós vamos chamar o pastor José Reis. Mas enquanto isso, você vai ligando também, que a oração da resposta de Deus e um milagre para a sua vida. Deus vai te dar um milagre, minha querida, meu querido. Tenha fé. Vamos ouvir aí testemunhos.
3: Oi, bom dia. Eu sou a Nida, prima da pastora Rutineia. Eu tô ligando aqui para contar um testemunho que eu senti uma dor de estômago há muitos anos mesmo. E ontem eu fui na igreja ali do Tiradentes, do pastor Alessandro, e eu cheguei lá com muita dor. Aí o pastor Alessandro, Deus revelou para ele que essa enfermidade ia ser curada, e ele orou por mim. Graças a Deus, meu estômago não doeu mais. Então, assim, eu tô testemunhando porque o poder de Deus, assim, é maravilhoso, né? Eu tô muito feliz por ter curado essa dor de estômago que eu senti há muitos anos.
4: Marli Amâncio. Pai do Senhor. Marli Amâncio. Pai do Senhor. Irmãos, eu já fiz duas cirurgias de câncer de pele. Eu fiz duas cirurgias de câncer de pele. E no mês de maio, no começo do ano, nasceu uma pinta aqui, bem aqui, assim, quase que aqui no ombro. Aí eu fui numa médica e ela falou que teria que tirar, fazer biópsia, porque era mais uma cirurgia para retirar câncer de pele. Aí eu peguei, estava tão chorosa, eu peguei, conversei com o pastor, né? E aí eu trouxe um óleo e o pastor ungiu esse óleo para mim. E ele falou assim, aí quando foi no outro culto, eu falei assim, pastor, estou preocupada, a médica já deu até o documento para eu poder ir lá no médico fazer o risco cirúrgico para fazer a cirurgia. Aí ele falou assim, não vai ter nada não, Deus está te curando, Deus está te libertando. Aí eu fui para casa, peguei, comecei a passar o óleo, né, aqui assim, comecei a passar o óleo e orava e pedia para Deus repreender e curar. E aí a mancha era uma pinta e ao redor dela era avermelhada. Aí, de repente, assim, eu fui observando, quando eu tomava banho, eu olhava no espelho, ela começou a desaparecer, o vermelhão, e a pinta, o que era aquela crosta preta, ela começou a diminuir. E foi diminuindo, aí um dia eu tomei banho, pensei, mas essa pinta tá tão estranha. Aí eu peguei, passei a mão nela assim, né, e peguei o óleo e ungi. Quando eu cheguei no meu serviço, deu uma coceira aqui assim, em cima da pinta, eu passei a mão. Quando eu peguei assim, a pinta saiu na minha mão, sabe, aquela crosta. Em nome de Jesus, louvado seja Deus, para a honra e glória do Senhor Jesus. Obrigada.
0: E a Deus, esse testemunho forte. Deus faz curas, né? É impossível para o homem, mas para Deus tudo é possível. Nós vamos agora também chamar o pastor José Reis, né? Está na ponta da linha. Pastor José Reis, a paz do Senhor Jesus. É contigo, meu pastor.
5: A paz do Senhor Jesus, pastor Alberto, queridos ouvintes da programação Missão de Jesus. Hoje é quarta-feira. Mais uma quarta-feira de vitória. Queremos dizer aos ouvintes que já pela manhã tivemos aquele culto maravilhoso, onde esteve presente ali o consagrado homem de Deus, o pastor Gilson Sardinha, onde eu tenho certeza que Deus operou de uma forma especial. Lembrando a todos vocês que não puderam estar nesta quarta-feira, quero dizer que a depois da manhã, sexta-feira, o homem de Deus, o pastor Gilson, estará presente ali, ouvintes, pregando a palavra de Deus, né? No prosseguimento dessas campanhas maravilhosas, né? Porque nos dias de quarta, sexta e domingo nós estamos em campanha, onde vocês poderão comparecer e receber a bênção de Deus, nosso Pai. Então, quero mais uma vez alertar a vocês que sexta-feira, a depois da manhã, no horário das 8 horas da manhã, o homem de Deus, o pastor Gilson Sardinha, estará pregando a palavra de Deus e orando através dos dons do Espírito Santo e Deus estará operando milagres e maravilhas na vida de todos aqueles que comparecer. Quero alertar os irmãos aqui de Água Fria que hoje, logo mais no horário das 19 horas, nós teremos o nosso culto aqui na Pintada, tá? Vocês moradores aqui de Água Fria, de toda a região, não pode perder na noite de hoje, aqui na Igreja Pentecostal Missão de Jesus, aqui na Pintada. Estrada Água Fria Lamarão, quilômetro 5, aonde vocês poderão comparecer e receber a bênção de Deus nosso Pai. Eu mesmo, pastor José Reis, juntamente com o presbítero Joel, presbítero José Damião, cooperadoras, cooperadores, estaremos juntos na fé, orando por você e Deus, sem dúvida, operando milagres e maravilhas, tá bom? Olha o local, Estrada Água Fria Lamarão, quilômetro 5, a partir das 19 horas, estaremos reunidos no nome do nosso Senhor e Salvador Jesus Cristo, tá bom? Que Deus abençoe, pastor Alberto, fiquem todos na paz do Senhor Jesus, alertando para que vocês não desliguem o teu receptor. O consagrado homem de Deus, pastor Alberto, vai continuar até no horário do meio-dia, dando os avisos precisos da obra de Deus nosso Pai. Tá bom, ouvintes? Fiquem todos na paz do Senhor Jesus.

0: Muito bem, então nós estamos aí nessa expectativa. É o programa aí ao vivo, esta canção aí, né? E como eu estava dizendo, a campanha, né, do Projetando para o ano de 2027. E temos também para o dia 13 de dezembro. Atenção, ouvintes, você que foi na igreja, né? Você que pegou ali aquela caixinha da semente, onde você vai colocar ali, né, uma semente, um presente para Deus, né? Você pegou essa caixinha, o homem de Deus consagrado, né? Eu me lembro desta viúva aí que nós ouvimos aí, aonde o profeta diz para aquela mulher: vai e traga vasilhas. E com certeza, meu querido, aquele azeite que ele deitou e encheu as vasilhas, por sinal, era um azeite muito valoroso, né? Então, quando Deus usa um profeta, meu querido, é para te abençoar. Se você pegou lá aquela caixinha lá, você vai fazer um ato de fé, você vai colocar ali naquela vasilha. Deus vai prosperar a semente. Você sabe do que eu estou falando, ouvinte. E você que não está nesta campanha, venha nesta sexta-feira, onde o homem de Deus vai entregar na sua mão, né? Durante esses dias, mês de outubro aí chegando, mês de novembro, dezembro, você vai estar nesta oração. Você vai pegar o formulário também para anotar os seus pedidos de oração. E no final do ano você vai entregar na igreja e os pastores vão para o monte, né? Levar ali os pertences, os nomes que aqui no programa é gravado, lá na igreja, os votos que são devolvidos. Vai ser consagrado lá no monte a água, vai ser consagrado o manto sagrado, né, onde você vai passar debaixo do manto. Então tem bênçãos na igreja pentecostal Missão de Jesus, meu querido. Venha participar. Compensa fazer as campanhas. Muito bem, o programa aí já indo para o final, né, você que está ouvindo aí, Deus te abençoe pela sua audiência, você que nos acompanhou até aqui. Nós vamos agora para o momento da oração. Quero passar para a Carol, que vai registrar aí os nomes das pessoas, você de perto, você de longe. Que Deus te abençoe e a oração da resposta e o milagre para a sua vida. Nós não estamos aqui em vão, meu querido. Nós estamos aqui em jejum, na oração. E com certeza minha família lá assistindo o programa, né? Quero agradecer. Está aí também a pastora Ruth, o Davi, né, no YouTube aí, o Léo José, e muitos ouvintes, né, e agora a Carol aí registrando o nome. Carol, a paz do Senhor Jesus é contigo.
1: A paz do Senhor Jesus, pastor, a paz do Senhor Jesus a todos os ouvintes. Então vamos lá, pastor. Já vamos começar aqui pelos pedidos da Rádio Rosa de Saron, pastor. O Antônio Pereira em Vitória da Conquista Bahia e família. Eduarda Imperatriz, no Maranhão, oração pela sua irmã em Brasília, Distrito Federal. O irmão Nero Wilson e Ana Paula em Equador, Rio Grande do Norte. Irmã Rita em Pojuca, Bahia e família. Zeides em Itanhém, em São Paulo. Henrique Silva em Alagoinhas, Bahia e família. Irmã Leide Van em Camaçari, Bahia e família. Irmã Zilma em Rio Branco, Acre. Oração pela sua vida sentimental e por toda a sua família. E o João Filho de Alagoinhas, pastor, deixou aqui as suas participações por áudio.
0: Vamos ouvir aí o João Filho.
2: Bom dia, bom dia, bom dia, meu irmão. Pai, seja convosco, tudo bom? Como é que tá você, Rogerinho, Manelzinho, irmão Sara? E Deus abençoe a todos. Bom dia, Padre Antônio, para Reina Vitória, Maria Baiana, Iranete, Denis. E Deus abençoe a todos. Em nome de Jesus, Sara. E Deus abençoe a todos. Bom dia, Padre Antônio, para Reina Vitória, Maria Baiana, Iranete, Denis.

0: uma boa quarta-feira, programa Missões de Jesus, que Deus abençoe a todos e a todos, que Deus possa estar na direção, no controle de todas as coisas. Um bom dia, um abraço, fica com Deus, até às 16 horas com o programa Ligado com Jesus. Bom dia.
1: Amém, irmão. Então vamos aqui continuar, pastor. A irmã Luciana do Independência Mansões está pedindo oração pelo seu casamento.
2: Vamos orar, irmã Luciana. Deus vai fazer milagres.
1: A irmã Isabel do bairro Itapuã deixou aqui, pastor, as suas participações por áudio.
2: Vamos ouvir.
3: Pai do Senhor, pastor Roberto, que Jesus abençoe você e sua família aí, em nome do Senhor Jesus, pastor Roberto, ora aí pela minha família, ora aí pela minha mãezinha Lemos também, em nome do Senhor Jesus, todos lá, fica com Deus, meu abraço.
2: Deus abençoe.
1: Em nome de Jesus. A irmã Dilma de Água Fria, oração por todas as áreas da sua vida, por toda a sua família e pelo Edivaldo. A irmã Áurea, do Pontal Sul, também deixou aqui, pastor, suas participações por áudio.
2: Deus abençoe.
4: Pela minha saúde, pela minha família, por todos da rádio, por todos da igreja.
1: Amém, irmã. A irmã Antônia Kanieski está ligadinha aqui no programa, pastor, deixando suas participações. A irmã Débora, do Nova Cidade, oração pela sua família, pela sua filha Gleice, pelo seu genro.
2: Deus abençoe.
1: Pastor, essas foram nossas participações aqui pelo WhatsApp, agora vamos para o YouTube. A pastora Rutineia está ligadinha aqui pelo YouTube, pedindo oração por ela e pela sua família.
2: Vamos estar orando, pastora.
1: O Léo José está pedindo oração por ele, pela sua família e pelo seu trabalho. O Davi Lopes Carrijo também está ligadinho aqui pelo YouTube.
2: Deus abençoe, irmão Davi, né, que é o filho da pastora aí, o Tiné, né?
1: Amém. A irmã Dineza, oração pela sua saúde e pela sua família. E, pastor, essas foram nossas participações de hoje.
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2: Glorioso e eterno Deus, chegou o momento, Pai, da oração da fé, a resposta de Deus. Pai, nesta manhã, e um milagre na vida de cada pessoa. Pai, eu oro pela minha família, pela minha casa, pela minha esposa, pelas minhas filhas, a Débora, a Dávila, o Daniel. Deus, Pai, Deus filho, eu oro pela minha vida. Pai querido, nesta manhã, nos estúdios aqui da Nova Betel TV, quero orar também pela vida da irmã Carol, que está aqui do lado também, Pai, nos trabalhos técnicos, Pai querido. Orando também pela vida da irmã Áurea, Pai, que eu pedi oração à irmã Isabel. Deus Pai, Deus filho, vai de encontro agora, Pai querido. Ah, meu Deus, a pastora Ruth, também o irmão Davi. Pai, vai de encontro agora a irmã Dineuza, o Léo, Pai, José. Abençoa ele, Pai querido, nesta manhã. Vai de encontro, ó, Pai querido, nesta manhã. Senhor, visitando cada ouvinte, o irmão João Filho, Pai, dá força pro teu filho. Visita agora, Pai querido, a irmã Almira. Visita agora, Pai, o irmão da, pastor, Pai, que pediu oração, os pastores. Pai, vai de encontro agora pelos ouvintes da Rádio Rosa de Sarum. Deus, agora, nesta manhã, os ouvintes pela Rádio Aramari, Rádio Araci, Rádio Rosa de Sarum, Rádio Água da Vida. Deus, nesta manhã, vai de encontro a todos eles. Ah, meu Deus, nós oramos com fé. Deus, a Rádio Missão de Jesus, a Rádio Araci, Deus Pai, visita agora, Pai, cada ouvinte. Ah, meu Deus, estende as tuas mãos poderosas, vai abençoando agora, meu Pai, cada pessoa, os empresários, vai abençoando, Pai, o de perto e o de longe, nesta manhã, meu Deus querido. A irmã Dilma, visita ela, Pai, nesta manhã. Deus, traz a bênção. A irmã Luciana, que ora pelo seu

0: casamento, ó Pai, dá vitória para ela lá. Deus vai visitando agora, Pai, o de perto e o de longe, resolvendo tudo, ó Pai, dando a resposta daquele que está pedindo, ó Pai, aquela pessoa que está enferma. Ó meu Deus, vai curando agora, repreenda toda essa enfermidade, em nome de Jesus Cristo, ó Pai. Meu Deus, visita agora aquele que está precisando de uma porta de emprego, aquele que está entregando seu currículo, Pai. Ah, meu Deus querido, ó Pai, vai de encontro a este irmão, a esta irmã que precisa desta bênção, deste milagre. Nós cremos, Pai, no teu poder. Pai, eu oro agora abençoando esta água, esse recipiente agora, Pai, que está com esta água, ungindo esta água, Pai querido, em teu nome. Meu Deus, eu creio no seu poder, Pai, que o Senhor está colocando a gota agora do seu sangue, Pai, para curar as pessoas. Ah, meu Deus, aquele que precisa de um milagre. E a porta que o Senhor abre, ninguém fecha. Deus, ó Pai, o Senhor tem a solução. O Senhor tem a bênção para entregar na vida de cada ouvinte. Em nome do Pai, do Filho e do Espírito Santo. Que Deus abençoe a todos. Você que orou comigo, beba desta água. Diga graças a Deus. O programa chegou ao final, volte a ouvir amanhã a partir das 11 horas na voz do homem de Deus, pastor Gilson Sardinha, e segue agora as emissoras com as programações locais. É a paz do Senhor a todos.
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2: Você acabou de ouvir o programa Missão de Jesus. Obrigado pela sua audiência. Que a graça do Senhor Jesus Cristo, o amor de Deus Pai, a comunhão e as doces consolações do Espírito estejam sobre a sua vida. E que todos digam amém. Até o próximo programa, com a permissão do nosso Deus.
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0: 12:06.
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3: Alô você, graça e paz, povo de Deus, nós estamos chegando para nossa viagem no tempo, a nossa viagem através do mundo da música evangélica, começando pela graça de Deus, programa Matando Saudade, edição de quarta-feira, 30 de setembro de 2026, último programa do mês, último programa do nono mês do ano, pois é, tempo passando rápido demais, né? Eu sou Ezequiel Ferreira, durante a próxima hora você vai ouvir comigo os clássicos da música evangélica, aquelas que marcaram época, marcaram gerações, eu trago de volta para recordar com você aqui do nosso Matando Saudade nesta quarta-feira. Então aumente o volume do rádio, aumente o volume dos seus fones de ouvido, a viagem continua! De um passado recente, Grupo Voz da Verdade.

0: canção linda do Natan Brito. O Mover do Espírito, grande clássico da música evangélica. Muitos cantores gravaram essa canção e é linda demais. Ouvimos antes Amy Grant, El Shaddai. Abrindo o programa, nós tivemos o grupo Voz da Verdade, Coração Valente. Tá chegando o intervalo, daqui a pouquinho tem mais. Aqui trazemos o passado de presente no seu rádio. Volto já.
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2: 12:22. 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
0: Já estou de volta para a sequência do nosso programa Matando Saudade. Nesta quarta-feira abençoada, trazendo as canções que marcaram época, marcaram gerações. Prazer enorme estar com você de segunda a sexta-feira, louvando e adorando a Deus. Prazer muito grande também receber a tua mensagem, a tua participação que chega pra gente pelo nosso WhatsApp, pelo WhatsApp da produção, 419-9829-5627, 419-9829-5627. Sobe o som, tem mais. Abrindo a sequência, tem Kadosh. Compromisso.

0: Razão de Viver, tá aí a canção da Melissa, canção linda demais. Ouvimos antes a Dilson Rossi, O Crente Não Chora em Vão. Abrindo a sequência, nós tivemos Banda Kadosh, Compromisso. É hora de mais um intervalo, já já eu volto com mais clássicos da música evangélica, porque aqui os louvores não param. Rápido intervalo, o intervalo é o mais rápido do rádio, volto já.
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1: Doze horas e 37 minutos.
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7: De volta com você, a viagem continua, o programa Matando Saudade segue louvando e adorando a Deus, trazendo o passado de presente no seu rádio nesta quarta-feira abençoada. Daqui a pouquinho, na última sequência, nós teremos o nosso Dose Dupla. Quero mandar abraço para quem está sempre conosco, a Késia Santos. Alô, Késia Santos, conosco lá na Bahia, indo para o trabalho e acompanhando a nossa programação todos os dias. Deus abençoe, bom trabalho a você, minha irmã. Forte abraço para toda a família. Irmão Wagner na Bahia também, irmão Wagner e toda a família, sempre acompanhando a programação. Irmão Wagner, a esposa Solineide, os filhos Miguel e Natan, sempre, sempre com a gente no nosso Matando Saudade. Abrindo a sequência tem Neinha, filho pródigo.

0: Agora Eu Sou Feliz, é a canção do Vanderlei Cardoso. Ouvimos antes Santo Privilégio, Zirã Araújo, abrindo a sequência, Neinha cantou pra gente, Filho Pródigo. Tá chegando o último intervalo do programa, daqui a pouquinho eu volto com você para a última sequência. Na última sequência teremos dose dupla. Hoje Nelson Ned vai cantar duas lindíssimas canções para finalizar o programa Matando Saudade, daqui a pouquinho no Dose Dupla. Rápido intervalo, já já eu volto com muito mais.
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7: 12:55.
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0: De volta com você agora para a última sequência de clássicos da música evangélica aqui no nosso programa Matando Saudade, edição desta quarta-feira. Prazer enorme estar com você louvando e adorando a Deus, trazendo de volta aquelas que você quase esqueceu. Um abraço lá para as costureiras conosco em Santa Catarina, sempre ouvindo a programação. Deus abençoe. Alô Rogério, no Rio Grande do Sul, ouvindo o programa. Forte abraço, meu irmão. Oséias de Jesus, em Campos, no Rio de Janeiro, também sempre conosco. Forte abraço, meu irmão. Abrindo a sequência, tem Paulo César Baruch, Olhos no Espelho. Na sequência, Nelson Ned, no Dose Dupla.

Dose Dupla com o Nelson Ned, finalizando o programa Matando Saudade, edição desta quarta-feira, 30 de setembro de 2026. Nelson Ned cantou Jesus Está Vivo e a canção Quando Eu Falo de Jesus. E assim finalizamos o nosso programa Matando Saudade, programa que volta, se Deus quiser, amanhã, neste mesmo horário, nesta mesma rádio. Grande abraço do seu amigo, irmão em Cristo, Ezequiel Ferreira. Fiquem com Deus e até amanhã, na doce paz do Senhor Jesus.

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5: Olá, quarta-feira, 30 de setembro de 2026. Muito obrigado a você que nos prestigia mais uma vez e confia no JVN na maneira rápida, dinâmica e objetiva de levar informação até você. Hoje, dia 30, fechando o mês de setembro, dia da secretária, dia da Bíblia Católica, dia nacional do jornaleiro, dia mundial do tradutor, dia internacional da tradução e dia internacional do podcast. Dia também de você ficar bem informado aqui no JVN. Após diálogo com o Conselho Federal de Contabilidade e o Serviço Brasileiro de Apoio às Micro e Pequenas Empresas, o SEBRAE, os micro e pequenos empresários ganharam mais um mês para se adaptarem à reforma tributária. O Comitê Gestor do Simples Nacional prorrogou o prazo de adesão ao Simples Nacional, regime simplificado de tributação para quem fatura até R$4,5 milhões por ano. A opção pelo Simples Nacional poderá ser feita agora até o dia 15 de outubro deste ano. As empresas optantes que desejarem recolher o Imposto sobre Bens e Serviços, o IBS, e a Contribuição sobre Bens e Serviços, CBS, pelo regime regular, terão até o dia 30 de outubro para registrar a escolha. Por causa do novo sistema tributário, o Comitê Gestor do Simples Nacional antecipou a escolha de regime tributário. As empresas que desejarem ingressar no regime em 2027 podem fazer o pedido desde o dia 1º de setembro. Até então, a opção pelo Simples era realizada em janeiro de cada ano. O novo prazo foi regulamentado por resolução do comitê, editada na segunda-feira, dia 28, em edição extraordinária do Diário Oficial da União. As normas incorporam ao regime simplificado o Imposto sobre Bens e Serviços, o IBS, e também a Contribuição sobre Bens e Serviços, CBS, tributos criados pela reforma tributária sobre o consumo. O que vale ressaltar é que o prazo que terminaria hoje, portanto, foi prorrogado agora até o dia 15 de outubro, para que as pessoas que desejarem assim fazerem parte do Simples Nacional manifestem tal interesse. 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
5: 9% dos professores no Brasil não têm qualificação completa. Relatório aponta escassez de docentes em áreas e regiões específicas do país. Escolaridade brasileira não acompanha demanda por profissionais qualificados, aponta CNI. Poluição por ozônio afeta 40% da população mundial em 2026. Número de transações com Pix cai em 10% após proibição de bets. Juros para famílias sobem em agosto e inadimplência chega a 6%. Estas e outras notícias a partir de agora. O JVN já está no ar.
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5: A gente começa o JVN de hoje falando sobre educação. 9% dos professores da educação básica pública no Brasil não tinham qualificação completa entre 2024 e 2025, segundo um relatório da Organização para a Cooperação e Desenvolvimento Econômico, a OCDE, divulgado ontem. O percentual é próximo à média dos países da organização de 9,1%. O indicador considera professores sem diploma, sem certificação ou sem formação pedagógica. O panorama aponta que a contratação de professores sem as qualificações consideradas padrão ocorre frequentemente em razão da escassez de profissionais no mercado. A publicação deste ano analisa as causas da falta de docentes e os impactos que isso pode causar nos sistemas educacionais ao longo prazo. No Brasil, a falta de professores é mais acentuada em determinadas regiões e disciplinas. As dificuldades, segundo a OCDE, de recrutamento costumam ser maiores em áreas remotas ou mais vulneráveis e se concentram especialmente em matemática e ciências humanas. Apesar da redução do número de estudantes, o Brasil ampliou o número de professores nos anos iniciais do ensino fundamental. Para se ter uma ideia, entre 2015 e 2024, o número de docentes cresceu 4%, enquanto as matrículas caíram 7%. Para os países da OCDE, o número de professores das escolas primárias, públicas e privadas aumentou, em média, 13% no período, enquanto o número de alunos cresceu 2%. A OCDE aponta também que salários, condições de trabalho, relacionamento com estudantes e famílias, clima escolar, autonomia profissional e reconhecimento público influenciam a atratividade da carreira docente. No Brasil, 44,3% dos professores dos anos finais do ensino fundamental estavam insatisfeitos com as condições de trabalho em 2022. A média dos países era de 68,4%. Em relação aos salários, 22,3% dos docentes no Brasil estavam insatisfeitos contra 38,7% na média. A entrada na docência de profissionais que já trabalharam em outras áreas é apontada pela OCDE como uma estratégia para enfrentar a escassez de professores. No Brasil, 11,5% dos docentes dos anos finais do ensino fundamental estavam em uma segunda carreira em 2024. A média entre os países era de 8,4%.
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5: Ainda falando sobre educação, no Brasil, o gasto anual por aluno desde o ensino fundamental até o ensino superior foi de $4.133 em 2023. O valor corresponde a cerca de um terço, 30,39%, na média gasta pelos demais países avaliados pela Organização para a Cooperação e Desenvolvimento Econômico. Os dados divulgados ontem fazem parte do relatório que a gente está divulgando agora, traçando o panorama da educação em 2026. O documento traça um quadro dos principais desafios de sistemas educacionais ao redor do mundo e traz dados de 50 países, inclusive o Brasil. No relatório, os gastos em educação foram divididos em despesas de capital, investimentos com infraestrutura, despesas correntes que cobrem os custos operacionais regulares das atividades. O Brasil tem a remuneração de pessoal docente como maior componente das despesas correntes. 75% do orçamento operacional do ensino fundamental é destinado ao salário de professores e profissionais da educação. Em outra frente, o aumento da escolaridade dos brasileiros nas últimas décadas não foi suficiente para acompanhar a crescente demanda dos profissionais qualificados. Embora o país tenha ampliado o acesso à educação básica e ao ensino superior, os baixos níveis de aprendizagem e a limitada produtividade do trabalho ainda representam obstáculos na competitividade da indústria brasileira, segundo a CNI, Confederação Nacional da Indústria. O documento defende que a educação deve ser tratada como uma infraestrutura estratégica para o desenvolvimento no país. A análise alerta que, apesar da expansão do acesso à escola, o Brasil ainda convive com uma escolaridade sem aprendizagem suficiente, cenário que pode comprometer não só a preparação do país para as transições digitais e verde, que estão sendo grandes pautas no momento, mas também a progressividade da docência, né, dos profissionais que vão atuar na frente do ensino nos próximos anos.
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5: Quase 40% da população mundial está sendo submetida neste ano a uma mistura perigosa de calor extremo e poluição, que resulta em ozônio. Não aquele conhecido por proteger a Terra dos raios UV na estratosfera, mas o que está na troposfera, a atmosfera baixa onde nós vivemos. Nesse nível, o ozônio é um poluente secundário menos discutido que os gases do efeito estufa, os principais responsáveis pelo aquecimento global, assim como os materiais particulados, a poluição visível dos grandes centros urbanos, um problema que não respeita fronteiras, como evidencia um estudo sobre clima global publicado quarta-feira, hoje. Segundo o serviço Copernicus da União Europeia, que monitora a mudança climática, a situação deste ano é especialmente ruim na Ásia, onde 53% da população está submetida a níveis críticos de concentração de ozônio, o melhor cenário, em contraste, é verificado na Oceania. Mas isso não exclui nenhuma região do planeta desse grande mal, dessa grande tragédia, né? Que é a emissão de gases que acabam acelerando o processo dessas mudanças climáticas que a gente vem observando ultimamente. A situação é relativamente boa na América do Sul, apesar de o estudo ponderar que a cidade do Rio de Janeiro é uma das mais afetadas do planeta pelo nível crítico de ozônio. O lado positivo para o Brasil é a queda nas emissões produzidas nas queimadas nos últimos anos.
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5: O número de transações realizadas por Pix caiu 10% nos 3 dias seguintes à publicação da medida provisória que proibiu as apostas esportivas online, as bets. De sábado para segunda-feira, do dia 26 ao dia 28, foram registrados 608,6 milhões de operações, volume inferior à média observada nos mesmos dias das 4 semanas anteriores. Os dados são do Banco Central e consideram as operações liquidadas pelo sistema de pagamentos instantâneo. A queda foi observada nos 3 dias analisados, mas os números isoladamente não permitem estabelecer uma relação direta entre a redução das transações e a proibição das apostas. A comparação feita pelo Banco Central considera a média de transações registradas nos 4 sábados, domingos e segundas-feiras anteriores. Os dados correspondem aos números de operações e não ao valor financeiro movimentado pelo sistema. Os números também mostram queda de 15,5% em relação aos valores movimentados nos 3 dias, né, da semana anterior. A redução ocorreu imediatamente após a publicação da MP, que proibiu a exploração, a oferta, a intermediação e a publicidade de apostas esportivas online, o que deve excluir um pouco aquela sensação de apenas coincidência. Isso pode acontecer, porém, não permite concluir que a medida contra as bets tenha sido a causa da queda das transações, mas já abre um sinal de alerta.
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5: As famílias brasileiras continuam enfrentando aumento dos juros na inadimplência e do endividamento em agosto, segundo as estatísticas monetárias e de crédito divulgadas ontem pelo Banco Central. Até a taxa média de juros do crédito, livre para pessoas físicas, chegou a 61,7% ao ano, com alta de 1,4 ponto percentual em relação a julho. De 2,9 pontos percentuais na comparação com agosto do ano passado. Entre as modalidades que mais pressionaram o indicador estão o cartão de crédito rotativo e o cartão parcelado. O Índice Geral de Preços, Mercado IGP-M registrou inflação de 1,57% em setembro deste ano. No mês anterior, o indicador havia tido deflação, ou seja, queda de preços de 0,22%. Fechamos aqui a primeira parte do JVN já, atualizando pauta e trazendo muitas outras informações e destaques importantes do Brasil e do mundo.
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0: 13h27.
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6: Olá, já estamos de volta com o seu JVN. Informação na medida certa. A região sul continua registrando chuvas fortes e cerca de 150 cidades registram danos significativos com impactos em residências e prédios públicos. A formação de um ciclone extratropical no litoral uruguaio contribui para a ocorrência de tempestades na região e pode permanecer ao longo da semana. No Rio Grande do Sul, foram registradas 146 ocorrências em 128 municípios, com chuvas intensas, vendavais, inundações, deslizamentos e queda de granizo desde a última sexta-feira. São 5 mil desalojados e mais de 8 mil casas e 73 prédios públicos danificados. Moradores que estão próximos do rio Santa Maria e Taquari estão em alerta desde o começo da noite desta terça-feira. Em Santiago, o granizo deixou 6 mil desalojados e danificou 5 mil casas. Em Capão do Cipó, 500 casas precisarão de reparos e 120 desalojados. Em Santa Catarina, 19 municípios foram afetados desde domingo, com 2.077 casas atingidas. As defesas civis de Santa Catarina e do Paraná emitiram notas sobre o El Niño nesta terça-feira. Os catarinenses passaram a considerar o fenômeno como de intensidade muito forte, pois estão acima do limiar de aquecimento da superfície do mar de 2 graus na região equatorial do Pacífico. No Paraná, a nota da Defesa Civil Estadual e do Sistema de Meteorologia e Monitoramento Ambiental alerta para chuvas acima da média no centro-sul do estado ao longo dos meses de outubro e novembro. O tsunami meteorológico que atingiu a costa de Santa Catarina em 21 de setembro foi registrado por moradores, câmeras e equipamentos instalados em ruas, veículos e embarcações. As imagens feitas por pessoas que estavam na região ajudaram pesquisadores a identificar o momento do fenômeno e a direcionar a análise dos dados registrados pela rede profissional de monitoramento. Apesar da maior disponibilidade de imagens e informações, ainda não é possível determinar com que frequência os tsunamis meteorológicos ocorrem no litoral brasileiro. A falta de séries históricas e a quantidade limitada de equipamentos dificultam a identificação de tendências e a avaliação de possíveis mudanças na ocorrência desse tipo de fenômeno.
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6: O presidente do Tribunal Superior Eleitoral, TSE, ministro Cássio Nunes Marques, informou ontem que 90% das urnas eletrônicas já estão prontas para serem utilizadas nas eleições. Durante a sessão de julgamento de ontem à noite, o presidente disse que a Justiça Eleitoral enfrentou desafios logísticos e climáticos para levar os equipamentos às sessões eleitorais. O ministro anunciou que foi criada uma sala de situação climática no TSE para ajudar os tribunais regionais eleitorais na prevenção e no auxílio a problemas no dia de votação. Cássio citou cidades do norte do país que enfrentam a seca e municípios do Rio Grande do Sul que podem ter locais de votação alterados em função das fortes chuvas. O primeiro turno será realizado no próximo domingo, dia 4. Mais de 158 milhões de eleitores estão aptos a votar para a escolha de deputados federais e estaduais, distritais, governadores, senadores e presidente da República. O segundo turno está marcado para o dia 25 e pode ocorrer na disputa para os cargos de governador e de presidente. Os eleitores voltarão às urnas se nenhum dos candidatos obtiver mais de 50% dos votos válidos, excluindo brancos e nulos no primeiro turno.
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6: Vamos conferir como foi o dia de ontem dos candidatos à presidência da República. Começando pelo Renan Santos, do Missão, o candidato participou de encontro com apoiadores em Brasília. Romeu Zema, do Novo, participou de entrevistas para portais e rádios de Ipatinga, Minas Gerais, e caminhou com apoiadores no centro da cidade. Ronaldo Caiado, do PSD, se reuniu com apoiadores em Goiânia e participou de um evento pelas ruas de Aparecida de Goiânia. Rui Costa Pimenta, do PCO, participou do programa Análise da Terça, transmitido pela rádio Causa Operária. Samara Martins, do UP, fez panfletagem em Niterói, no Rio de Janeiro, e participou de caminhada no bairro da Tijuca, na capital fluminense. Wilson Grassi, do Democrata, concedeu entrevistas para a Rádio Tocantins e para o projeto Nosso Futuro. Augusto Cury, do Avante, participou de gravação de sabatina na Rede TV em Osasco, São Paulo. Clariana Barão, do DC, participou de evento social na capital paulista. Edmilson Costa, do PCB, concedeu entrevista ao portal Metrópolis, em Brasília, e participou de roda de conversa sobre o programa de governo do PCB. Flávio Bolsonaro, do PL, visitou uma academia de jiu-jitsu no bairro da Vila Olímpica, em São Paulo, e conversou com os alunos e apoiadores, defendendo apoio à prática do esporte. Hertz Dias, do PSTU, fez caminhada e panfletagem. Defendeu a suspensão de iniciativas econômicas e exploratórias que impactam a Amazônia e os povos que vivem na região. Leonardo Avalanche, do PRTB, não divulgou agenda pública de campanha. Luiz Inácio Lula da Silva, do PT, participou de um comício em Fortaleza. Ele reiterou a intenção de acabar com a escala de trabalho 6x1. Também afirmou que respeita todas as religiões. À noite, ele esteve em um ato de campanha em Salvador. Lembrando que as informações são de Luciano Nascimento, Marcelo Brandão, Rafael Cardoso e redação de São Paulo, através da Agência Brasil de Notícias.
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6: O mercado nacional do milho opera com liquidez moderada e preços sustentados nas principais regiões produtoras espalhadas pelo país neste período. A saca de 60 quilos do cereal fecha negociada na média de R$ 64,50 no mercado físico do interior paulista e Mato Grossense. O ritmo cadenciado nas vendas por parte dos produtores rurais e demanda firme das indústrias de ração mantém as cotações perfeitamente estáveis nos atuais patamares. A comercialização da mandioca registra boa movimentação e oferta ajustada junto às indústrias fecularias e de farinha do país neste momento. A tonelada da raiz posta na fábrica atinge a média de R$ 580 nas principais praças do Centro-Sul. A menor disponibilidade de lavouras em idade ideal de colheita no campo mantém o mercado comprador bastante ativo nesta quarta-feira, garantindo preços firmes e seguros aos produtores rurais. O setor leiteiro nacional opera com mercado valorizado na captação e forte disputa entre os laticínios pela matéria-prima nas bacias produtoras. O litro do leite pago ao produtor fecha cotado na média de R$ 2,75 no estado de Minas Gerais e também na região sul. A entrada do período de menor produção no campo assegura um ambiente de altas contínuas e melhora de forma direta as margens de rentabilidade da atividade. A suinicultura de corte nacional mantém um excelente ritmo de embarques e forte demanda nos frigoríficos de grande porte espalhados pelo país. O quilo do suíno vivo terminado está negociado hoje na média a R$ 7,80 nas granjas da região sul e do sudeste. O bom consumo interno de cortes suínos, aliado ao fluxo constante voltado para o mercado externo, garante certa liquidez rápida e cotações aquecidas aos granjeiros.
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6: E a gente começa com a Time Mania, concurso de número 2448, realizado ontem à noite, com as dezenas 32, 45, 51 60, 62, 73 e 75. O time do coração é o Internacional do Rio Grande do Sul. Ninguém acertou sete dezenas, o prêmio acumulou agora em 17 milhões e 200 mil reais para amanhã. 129 apostadores fizeram 5 acertos, vão levar cada um o prêmio de R$1.668,61. Tivemos também sorteio da Quina, realizado ontem à noite, concurso este de número 7.130, com as dezenas sorteadas 04, 16, 61, 69 e 72. Ninguém acertou 5 dezenas. Isso quer dizer que o prêmio acumulou, sim, e para hoje, 13 milhões e meio de reais. Tivemos ainda 42 apostas acertando 4 números, cada uma leva R$11.239,65. 3.246 apostas acertaram 3 números, o prêmio de cada uma será de R$138,50. Vamos agora para Loto Fácil, concurso de número 3.792. As dezenas sorteadas ontem à noite foram 02, 04, 06, 07, 08, 10, 11, 12, 14, 15, 16, 20, 23, 24 e 25. 3 apostadores acertaram 15 números, vão levar R$510.692,66. 207 apostas acertaram 14 números. O prêmio de cada uma será de R$2.216,99. O próximo sorteio da loteria é hoje. O prêmio é de R$2 milhões. E para fechar, Mega Sena, concurso de número 3.064. As dezenas foram 04, 10, 20, 25, 27 e 48. Ninguém acertou 6 dezenas. O prêmio acumulou em R$75 milhões para o sorteio de amanhã. 82 apostas fizeram 5 acertos. O prêmio será de R$24.039,44. 4.467 apostas acertaram 4 números. Cada uma vai levar R$727,39 da loteria.
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6: O futebol fecha mais uma edição do JVN. Não tem muito o que falar sobre o futebol, já que estamos com data FIFA. E de acordo com essa data, os jogos do Campeonato Brasileiro estão paralisados. Mas nós tivemos ontem um jogo pela Série B do Brasileirão, onde o Botafogo de Ribeirão Preto venceu a Ponte Preta pelo placar de 2-0. Tivemos a atuação do Brasil 4-2 para cima da Austrália no segundo jogo, lembrando que houve um empate no primeiro jogo. O Brasil venceu, uma vantagem de 2 gols, 4-2. Mas houve 2 viradas durante o jogo, mostrando que o Brasil ainda não tem um futebol consistente, um futebol confiável, algumas falhas pontuais, né? Alguns setores ainda vão precisar ser avaliados pelo Ancelotti já para as próximas partidas, porque apesar, né, de a próxima Copa do Mundo ser daqui a 4 anos, ter um tempo para se trabalhar até a Copa América e tudo aquilo que a seleção brasileira pretende fazer, inclusive nas eliminatórias para a Copa do Mundo, o Brasil tem poucos encontros, então precisa ser, de certa forma, algo mais pontual e rápido com relação a esse processo de encontrar as peças para que durante esse período possa haver, então, aquilo que nós chamamos de integração do grupo, né, de harmonização da equipe. O que a gente já observa em muitas seleções, inclusive a da Austrália, que jogou contra o Brasil. Hoje nós não temos destaques para futebol, tirando os campeonatos regionais e sub-20. E por isso, agradecemos a sua audiência e a sua confiança mais uma vez. Obrigado pelo carinho, pela sua audiência. Voltaremos amanhã com os principais fatos do Brasil e do mundo.
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Vamos começar no capítulo 3. O apóstolo Paulo menciona novamente que ele é um prisioneiro no Senhor. Eu acho que vale muito a pena pensar nisso por um minuto, porque isto significa que ele estava na prisão. E deixe-me dizer, na verdade, eu tive o privilégio de estar na cela onde ele ficou quando ele esteve lá, sabe? E todo o esgoto da cidade passava por dentro da cela onde ele estava. Eu nem consigo imaginar. E ele escreveu este livro, o qual nós estamos lendo aqui nesta noite. Então não me diga que você não consegue fazer alguma coisa para Deus. Não diga que você tem muitos problemas pessoais para poder fazer algo para Deus. Deixe-me te dizer, quanto mais você fizer por Deus durante os seus problemas pessoais, menos eles incomodarão você. Amém? O quanto você estaria disposto a sofrer para cumprir o chamado de Deus em sua vida? Acho que precisamos de um pouco mais de ensino sobre isso hoje. Sabe por quê? Porque na nossa cultura ocidental nós somos muito viciados em conforto. Nós não queremos ser incomodados. Ou você deveria ouvir, você precisa ouvir algumas das reclamações que nós recebemos, até sobre as reuniões. Ah, está muito frio, está muito quente. Eu tive que estacionar muito longe. Tá difícil, pessoal. Vou levá-los para a Índia, onde as pessoas gastam 3 dias para chegar a uma reunião. E eles vão sentar lá. Não sei que tipo de bexiga aquelas pessoas têm, mas elas ficarão sentadas lá durante o dia inteiro. E ninguém vai ao banheiro, gente. E eles não brincam no celular durante a pregação. É isso que estou falando. Alguns ficam tão ocupados nesses telefones tentando twittar para outra pessoa o que estou dizendo, que nem ouvem direito o que eu falo. Salve isto. 1 Pedro capítulo 4, verso 1. Eu tenho que ler isso, porque é uma escritura maravilhosa. Então, desde que Cristo sofreu na carne por nós e por vocês, amem-se com o mesmo pensamento e propósito, pacientemente, para sofrer em vez de falhar e não agradar a Deus. Uau! Então, é mais ou menos assim. Estou me preparando para sair hoje, não sei exatamente como será o meu dia, mas, Senhor, eu já defini na minha mente que eu prefiro sofrer do que não agradar você. Então, eu estou pensando adiantado, se é conveniente ou inconveniente, se é em tempo ou não, eu quero fazer o que você quer que eu faça, custe o que custar, seja o que for preciso, eu quero sair e representá-lo bem. Acho que as coisas podem melhorar muito para nós se tomarmos algumas dessas decisões antes de sairmos para o mundo e começarmos a tentar lutar contra as coisas lá. Paulo nos diz também em Colossenses, matem a carne. Não andem na carne, mate-a. Eu sabia que ninguém ia aplaudir isso, não é verdade? O que ele está dizendo é para parar de alimentá-la, pare de alimentar a carne. Quando você vai trabalhar e alguém fere seus sentimentos, em vez de ficar bravo com eles e se recusar a falar com eles, só apenas negue a sua carne o privilégio de agir desta maneira, vá para um outro lugar e ore por eles, e então volte e fale com eles como se nada tivesse acontecido. Em Efésios capítulo 3, verso 6, Paulo começa a falar com eles sobre um grande mistério. Quero compartilhar isso com você, porque eu acho que isto é... Vamos ver o verso 5, Efésios 3, 5. Este mistério nunca foi revelado aos seres humanos em gerações passadas, como foi revelado aos seus santos, apóstolos, mensageiros consagrados e profetas, isto é, que os gentios agora devem ser coerdeiros com os judeus, membros do mesmo corpo e participantes juntos, compartilhando da mesma promessa divina em Cristo, através do Evangelho. Agora, sabe, Paulo foi chamado para ensiná-los sobre esse grande mistério. Podemos ler isso por anos e nunca entender nada, mas aqui você precisa entender o que estava acontecendo. Os judeus eram extremamente orgulhosos de si mesmos, porque eles eram o povo escolhido de Deus. E eles tinham a herança
Eles tinham o favor de Deus, eles conheciam a lei, e eles mantinham a lei, e eles eram religiosos. Então, agora Paulo vem e diz a eles: isto vai ser um mistério que vocês terão dificuldade de entender. Os gentios agora serão enxertados em vocês. O quê? Ué. Espere. Agora há uma história sobre um homem que foi enviado para trabalhar, uma parábola. E seu mestre disse, ele foi muito cedo pela manhã e o mestre disse, você trabalha para mim o dia todo e é isso que eu vou pagar você. E digamos que ele começou às 6 da manhã e por volta das 8 outros homens apareceram e ele diz, bem, vão para o campo e eu pagarei a vocês o que é justo no final do dia. 12:00 mais homens, vocês vão trabalhar e eu pago o que é justo no final do dia. E às 3 horas da tarde mais homens apareceram. Vão para o trabalho, eu pagarei o que é justo no final do dia. E uma hora antes de terminar o dia, mais homens apareceram. Vocês vão para o campo e trabalhem e pagarei justo no final do dia. E o fim do dia chegou e ele deu a todos o mesmo salário. Bem, os homens que começaram pela manhã, eles ficaram muito chateados e, ei, que é isso? Espere um pouco, espere aí, que é isso? Isso não é justo, isso não está certo. Seria como alguém que cresceu numa família cristã, na escola dominical, desde os 2 anos de idade, que conhece a Bíblia, memorizou Salmos e Provérbios, foi em todos os cultos da igreja que aconteceram durante toda a sua vida, eles foram para uma faculdade cristã, eles têm um belo diploma de teologia, eles são super bons. E eles tinham que assistir Deus ser escandalosamente bom para alguns pagãos que tinham acabado de ser salvos. Vamos lá, quem acabou de ser salvo? Há 2 semanas atrás. E deixe-me dizer, é algo difícil de se engolir. Agora aí vem o pensamento religioso, estão prontos para isso? Eles não merecem isso. Eu mereço isso, eles não merecem isso. E Deus faz essas coisas conosco para nos fazer perceber o quão legalistas ainda somos às vezes e como nós achamos que merecemos algo por causa do nosso bom comportamento, sabe, gente? Ele está tentando nos dizer, eu sou bom e sabe, eu não quero que você faça nada por mim só porque você acha que vai merecer alguma coisa. Eu quero que você faça isso por mim porque você me ama e pelo que eu fiz por você, mas eu nunca quero que você pense que eu te devo alguma coisa. Porque eu não te devo nada. E nós, se tivéssemos o coração de Deus, ficaríamos felizes em ver essas pessoas entrarem no reino, emocionadas em vê-las abençoadas, porque aqui está o que nós tivemos. Nós tivemos o privilégio de conhecer Deus por toda a vida. Nós tivemos o privilégio de estudar, aprender e crescer. E essas pessoas, sim, Deus está derramando bênção sobre elas, mas elas têm um longo caminho. Elas têm muito a aprender, há muitas coisas que precisam passar que nós já passamos e nós não devemos negar a elas um pouco de bênçãos. E ele diz, não seja assim, não seja o tipo de pessoa que pensa que porque você faz algo, que você merece um monte de coisas. Ele fala sobre a diferença da lei e da graça. Efésios capítulo 3 fala muito sobre lei e graça. Nós não conseguimos sequer começar a entender o grande choque que isto foi para a cultura judaica. E que choque! Um cristão liberto, alguém que é realmente livre em Cristo, é para uma pessoa religiosa ainda hoje, sabe? Deixa-me te dizer, a forma como estamos adorando a Deus aqui hoje, se tivéssemos religiosos aqui, olha, eles estariam prontos para nos enforcar no teto. Sabe por quê? As pessoas religiosas acham que tudo tem que ser do jeito delas. Você tem que ficar quieto da igreja, por quê? Porque eu fico. Você tem que abaixar a cabeça quando ora, por quê? Porque eu abaixo a cabeça quando eu oro. Eles têm todas essas regras de como se chegar a Deus, mas vamos ser guiados pelo Espírito Santo. Sabe o que isso significa? Que Deus lidará com cada um individualmente. Você pode orar andando por aí, pode orar deitado, escondendo seu rosto, pode orar sentado numa cadeira. Alguns de vocês podem se sentir levados a memorizar salmos. Eu não faço isso, eu não tenho esse dom, sabe?
Eu conheço muito da Bíblia, mas ela só sai. Se você me dissesse, recite os Salmos, talvez eu citaria o 23 ou 91, alguns dos que eu já li várias e várias vezes, mas isso não é algo meu em particular, sabe? Outra coisa que Paulo tenta abordar em Efésios 3 é que tudo aquilo em que somos bons é dom de Deus. Tudo em que somos bons é um dom de Deus e nós precisamos agradecer a Deus pelos nossos dons. E pessoal, precisamos parar de esperar que outra pessoa seja o que nós somos. Amém? Agora, você não pode alcançar Deus mantendo regras. Não estou dizendo que a disciplina é errada, ela é boa. Não importa se são regras pessoais que você estabeleceu para si, mas você não pode se tornar legalista sobre nada. Sabe, eu passo as minhas primeiras horas com Deus todos os dias, mas quer saber, se eu tiver que pular isso por alguma razão, o que eu não costumo fazer porque isso é importante para mim, mas se eu tiver, eu não me sinto culpada, porque isso não é uma lei para mim, isso é um privilégio, sabe? Amém? Agora, vou ver se consigo segurar a sua atenção para fazer algo. Deus sempre tem um longo prazo para o seu povo. E Deus tem um plano de longo prazo para você. Quero que saiba disso. E tudo o que está acontecendo em sua vida agora está bem longe do que vai acontecer no próximo ano, no ano seguinte, no outro ano e no ano seguinte. Não importa quão bom as coisas estejam, podem melhorar. E não importa o quão ruim estejam, elas podem melhorar. Então Deus só tem uma coisa em sua mente para o seu futuro. Isto é o melhor para você. Amém? Quero que saiba disso. Eu sei os pensamentos e planos que tenho a seu respeito, pensamentos e planos para o seu bem-estar. Agora, Deus tinha um grande plano para o homem desde o início. Se você voltar e ler Gênesis 1, ele tinha um grande plano para Adão e Eva. E era como se, ei, aqui está este lugar lindo. Aqui tem tudo isso. Coma todas as frutas que quiserem, divirtam-se, tomem todos esses recursos a serviço de Deus e do homem. Só uma coisa eu não quero que você faça. Não é tão incrível? Você pode fazer tudo isso. Tem só uma coisinha que eu não quero que você faça. Bem, é com isso que Satanás vai tentar jogar com você. Então, ele tenta Eva no pensamento. Você tem que ter cuidado ao pensar demais. Você não precisa necessariamente tentar pensar demais nisso, só precisa crer nisso e fazer isso. Eu não estou dizendo que é errado tentar entender as coisas, mas deixe-me dizer algo, Deus às vezes pode ser muito irracional. Não foi irracional quando ele foi até Abraão e disse, deixe a sua família, a sua casa e tudo que você está familiarizado e vá para um lugar que eu vou mostrar a você. E ele nem sequer disse para onde queria que ele fosse, até que primeiro se afastasse de tudo que ele tinha. Quantos aqui estariam dispostos a se afastar de tudo que tem, sem saber para onde estariam indo? Foi o que Deus fez comigo quando me disse para pegar o meu ministério e ir para o norte, sul, leste, oeste. E eu larguei o emprego e tudo o que eu tinha era uma mesa quebrada e uma calculadora velha. Em nenhum lugar para ir, eu não tinha isso para pegar o meu ministério e ir para o norte, sul, leste, oeste. E eu larguei o emprego e tudo o que eu tinha era uma mesa quebrada e uma calculadora velha.

Semeia, desiste de algo e acaba recebendo mais. E desistir é sempre difícil. Ficamos tão animados com receber mais, mas tudo começa com desistir. E então, geralmente, há um período de espera no meio. Enquanto a terra existir, haverá sementes, tempo e colheita. Estou falando rápido demais. Haverá sementes,

E muito tempo, e um pouco mais de tempo, e aí a colheita. Agora veja, ninguém aplaudiu pelo tempo. Não ouvi sequer uma única palma pelo tempo. Então só, siga-me por um minuto e você vai entender algo para sua vida própria, eu creio. Então o diabo tentou Eva, e Eva tentou Adão. E depois que Adão e Eva pecaram, e então Deus já tinha um plano para a restauração do seu povo. Deixe-me te dizer algo, Deus nunca fica sem um plano. Eu sei que há muita preocupação sobre o que está acontecendo no mundo hoje, e o que está acontecendo na nossa nação hoje, mas eu quero te dizer que Deus tem um plano. Ele ainda não nos disse qual é, mas ele tem um plano e somos parte dele. Amém? E assim ele planejava ter um homem de volta, ele planejava restaurar a autoridade daquele homem. Quando Adão e Eva pecaram, eles deram sua autoridade ao diabo. A autoridade que Deus lhes dera para governar e reinar e ter domínio sobre a terra, eles a deram a Satanás. Isto pode ser provado se você ler Lucas capítulo 4, verso 6, quando Jesus estava no deserto sendo tentado pelo diabo por 40 dias e 40 noites. Uma das tentações foi quando o diabo disse: se você se curvar a mim apenas esta vez, eu te darei tudo isso e todo esse poder, porque tudo isso foi entregue a mim e eu posso dar para quem eu quiser. Mas veja, ele não sabia tanto quanto ele achava que sabia, porque ele estava falando com Jesus. Que na verdade, a Bíblia diz, para este propósito, o Filho de Deus se manifestou para destruir as obras do diabo. Então, na realidade, ele estava falando com aquele que iria destruí-lo. Deus trabalha através das pessoas. Coloque isso na sua cabeça. Deus sempre trabalha através das pessoas. Se você pedir a Deus por um milagre, ele pode te mostrar algo que você precisa fazer. Sim, ó, minha palavra está certo. Isto se tornou muito grande para mim no último ano, assim como as pregações. Nós somos parceiros de Deus, sabe? Ele trabalha através das pessoas e Deus pode fazer o que Ele quiser. Eu não estou dizendo que Ele nunca trabalha soberanamente sem as pessoas. Vamos olhar para a história. Ele trabalhou através de Abraão, Moisés, José, Esté, Ruth, Daniel, dos profetas, dos juízes, assim por diante. E quer trabalhar através de você. Além do mais, é quase que inacreditável e surpreendente o que Deus pode fazer através de um homem ou de uma mulher que está submetido e comprometido com Ele. Isto é inimaginável o que Deus pode fazer através de uma pessoa. De uma pessoa. Uma única pessoa. Então Deus tinha um plano e Ele esperou. Veja, Deus, Deus é bom em esperar, precisamos melhorar nisso. Então Ele encontrou Abraão e fez um pacto de fé com Abraão. E eu, vamos ver isso, Gênesis 12, 1 a 3. Agora em Harã, o Senhor disse a Abraão: vai e saia para o seu próprio benefício, para longe do seu país, da sua parentela e da casa de seu pai, para a terra que eu te mostrarei. Eu vou fazer de você uma grande nação, eu vou te abençoar com um aumento abundante de favor, eu vou fazer o seu nome famoso e distinto, e você será uma bênção dispensando bem para outros. E abençoarei aqueles que te abençoarem, que conferirem prosperidade ou felicidade a você, e vou amaldiçoar os que amaldiçoarem ou usarem linguagem insolente na sua direção. Em ti todas as famílias da terra serão abençoadas, e por você elas serão abençoadas. Bem, isto me parece uma boa recompensa por se afastar de várias coisas, não é? E talvez o que você não sabe é que na família de Abraão todos adoravam os ídolos. Então, Deus teve que afastá-lo daquilo. Ouçam-me, aqui está um homem.

homem que se afastou de todas aquelas coisas só para ter a vontade de Deus na sua vida. E alguns de vocês não querem se afastar nem de um grupo de amigos. Deus já disse, afaste-se dessas pessoas. Estão envenenando a sua vida. Ou pode ser algo tão simples como, não se assiste naquela mesa para almoçar e ouça as fofocas dia após dia após dia. Saia pelo bairro e converse comigo. Bem, eu quero ser parte do que está acontecendo na empresa. Estão entendendo o que eu estou dizendo? Ele disse a Abraão, você tem que abrir mão de algo para tomar conta de algo. E para alguns de vocês aqui, é algo maravilhoso que Deus tem para você tomar conta, mas você não está abrindo mão daquilo que Deus te disse para abrir. Amém? Será que alguém pode levantar a mão? Vamos lá, me ajude, eu quero saber se eu trouxe a mensagem certa. Então, ele disse a Abraão, e é assim que vamos selar esse pacto que faz com você. Você tem que circuncidar a sua carne. Circuncidar significa cortar a carne. Isto é, no Velho Testamento, eles lidavam com as coisas um pouco diferente. Agora, Deus não está nos pedindo para mutilar a nossa carne, está dizendo para circuncidar o coração. Em outras palavras, não ande na carne, corte as partes carnais do seu coração. Sirva-me de todo o seu coração, sem um monte de misturas na sua vida. Então, agora siga isto bem rápido. Então, Abraão experimentou bênçãos extremas, mas ele não tinha um herdeiro, sabe? Para deixar as bênçãos, e ele queria um filho. E eles eram muito velhos para terem filhos. Ela já tinha passado da idade de engravidar. Depois que eles cometeram um grande erro ao entrar nas obras da carne, não temos tempo para entrar nisso, finalmente tiveram um filho, seu nome era Isaac. Agora ouça isso. Finalmente, Abraão, que era um homem de Deus, se casou com Sara e eles tiveram Isaac. Isaac teve Jacó. Jacó teve José. Que através de uma aparentemente, agora entenda isso, que através de uma circunstância aparentemente muito injusta, acabou no Egito, onde exclusivamente Deus o colocou ali, por causa de um período de fome de 7 anos que viria. Enquanto ele estava lá, ele foi muito, muito maltratado. Então ele foi para a casa de um homem chamado Potifar, e sua esposa gostava de José, e ela queria fazer sexo com ele, mas ele disse não, e ela mentiu sobre isso. Ele ficou preso por 13 anos por algo que ele não tinha feito, e todas essas injustiças estavam acontecendo em sua vida. Deus o levou ali por circunstâncias injustas, e circunstâncias mais injustas continuaram a podá-lo e a afastá-lo de qualquer comportamento carnal que ele poderia ter. Ele manteve sua integridade. Quantos de vocês estão em algum lugar e você não sabe como chegou lá e você não quer estar lá? Isto parece muito injusto para você. Quer saber? Exclusivamente Deus havia colocado José ali para um propósito específico. E ele estava usando todas aquelas circunstâncias para cultivá-lo espiritualmente. E então, quando chegou a hora, José acabou, não mais no poço, mas no palácio, como segundo no governo de Faraó, no comando de todas as coisas na terra. E mais de 400 anos se passam, e nasce Moisés, e eles matam os bebês do sexo masculino, porque os israelitas estavam crescendo tão rápido que o faraó ficou com medo deles. Agora deixe-me dizer, eu acredito que o cristianismo está crescendo tão rápido que o diabo tem medo de nós. Amém? Mas Deus tinha um plano. Alguém diga, Deus tem um plano? E ele fez com que Moisés nascesse, as parteiras tinham mais medo de Deus do que do faraó, e assim o deixaram nascer. Então sua mãe ficou com ele o máximo que pôde, mas os meses foram passando e ela sabia que ela não podia ficar com ele por muito tempo, pois iriam encontrá-lo. Então ela o enrolou em um cesto e o consagrou a Deus, o colocou no rio, e adivinha quem o encontrou? A filha do faraó. Então ela o levou para o palácio.
e o criou como se fosse filho dela, e mais uma vez, exclusivamente Deus o colocou ali. Eu quero que você entenda isso hoje, que você pode não entender o que Deus está fazendo na sua vida, mas Deus sabe o que Ele está fazendo na sua vida. Consegue entender? Você não sabe, mas Deus sabe. E talvez o que você esteja passando agora é a resposta das orações que você fez, sabe? Mas você não enxerga isso. Então eu recomendo que você se acalme, desfrute de onde você está e diga: Deus, eu confio em ti, você tem um plano para a minha vida e ninguém mais vai impedir a sua vontade de acontecer na minha caminhada se eu apenas obedecer a ti. Amém? Então Moisés estava lá e ele levou os escravos para fora do Egito. Isso e aquilo. Então vieram os profetas, Ruth. Veja, ele trabalha através das pessoas. Através das pessoas. E então veio Jesus. Amém. Deus quer que você experimente o seu amor. Você é seu filho e ele tem um maravilhoso plano para a vida de cada um de nós. Pode não parecer assim agora, mas confie em Deus e permita que Ele trabalhe em suas circunstâncias.

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1: Olá, olá, meus queridos, tudo bem, tudo certo? Tá no ar mais uma edição do nosso Louve e Adore, sejam todos muito bem-vindos. Que alegria te encontrar novamente aqui na queridinha da cidade para mais um Louve e Adore. Hoje é quarta-feira, dia 30 de setembro de 2026, estamos nos despedindo do mês de setembro. Sejam todos muito bem-vindos, com a graça de Deus é mais um dia que estamos juntos. A comunicação é minha, Luana Lima, a partir de agora, e ficaremos aqui juntinho na melhor do rádio durante 2 horas curtindo grandes sucessos do mundo gospel. Abrindo a programação desta quarta, a gente traz Larissa Santos, O Decreto.

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2: Muito bem, é Louve e Adore aqui na Melhor do Rádio. A gente curtiu aí, ó, Isaac Marins, dessa vez vai ser diferente. Josiane e Gabi Sampaio, Perfeito Amor. Larissa Santos, O Decreto. É Louve e Adore, músicas que edificam.
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6: Boa tarde!
7: 14 horas e 28 minutos.
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2: Muito bem, você está na Melhor do Rádio, curtindo o Louve e Adore desta quarta-feira, dia 30. Simbora! Tá chegando Luciano Camargo e César Menotti Fabiano, ligado no céu.

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1: Kailane Frauches esteve conosco com Remanescentes. Antes foi Alisson Santos, Eu Prefiro Adorar. Luciano Camargo e César Menotti Fabiano, Ligado no Céu. É Louve Adore na sua quarta-feira.
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Muito bem, a gente segue por aqui com o Louve Adore desta quarta. Que bom te ter com a gente. Músicas que edificam. João capítulo 15, versículo 12. Amem-se uns aos outros como eu os amei. Pense nisso enquanto a gente ouve GC Aguiar. Não quero do meu jeito.

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1: Gabriela Rocha, Fiel, Kemily Santos e Pablo Gabriel, Deus do Amanhã, Jessé Aguiar, Não Quero do Meu Jeito, Hello Viadori.
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1: 14 jeito, é Louve e Adore.
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2: Israel Salazar, eu te entrego o meu dia. Antes, Marcele Barbosa, me manteve vivo. Luciano Camargo e Matos Nascimento com Quer Vitória. Louve e adore pra você.
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1: Muito bem, dando sequência ao Louve e Adore desta quarta-feira. Vamos que vamos! Salmos 27, versículo 1. O Senhor é a minha luz e a minha salvação. De quem terei temor? Pense nisso enquanto a gente ouve por aqui, ó, Isadora Pompeu, Ovelhinha.

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2: Guilherme de Sal, obrigado por estar aqui. Antes, Vitória Lima, verdadeira adoração. Isadora Pompeu, ovelhinha. Louve e adore na sua quarta.
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3: 15 horas e 32 minutos.
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5: É reta final do nosso Louve e Adore desta quarta-feira de bênçãos, hoje 30 de setembro. Chegando Davi Sasser, Deus de promessas.
6: Aleluia. Nenhuma das boas palavras que o Senhor liberou caiu por terra. Todas se cumpriram, Simone.

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2: Jairo Bonfim fechou o último bloco com Quando o Vento Soprar. Gisele Nascimento e Misaías Oliveira florescendo no deserto. Na primeira do bloco, Davi Sasser, Deus de Promessas. Fechando nosso Louve e Adore, fique na paz e no amor do Senhor Jesus. Um beijo enorme. Nos falamos amanhã. Tchau, tchau.
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4: 15:51.
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4: 15:51.

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0: 15 horas e 56 minutos.

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2: 16 horas e 1 minuto.
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5: Alô você, graça e paz, está começando na sua rádio favorito, nosso Top Gospel, programa cristão que reúne sempre as melhores músicas evangélicas, as mais pedidas e mais tocadas da programação e das principais paradas em todo o Brasil. Hoje é quarta-feira, dia 30 de setembro de 2026, meio de semana, também último dia do mês de setembro. Olha só como o tempo passou, hein? Parece que setembro acabou de começar, mas já estamos chegando ao seu último dia. E quando o mês termina, é sempre uma boa oportunidade para parar por alguns instantes e olhar para trás. Quantas coisas aconteceram, né? Quantas situações você enfrentou? Quantas vezes Deus sustentou você sem que ninguém percebesse? Talvez setembro tenha sido um mês de conquistas, ou talvez tenha sido um mês de desafios. Talvez você tenha recebido respostas que esperava há muito tempo, ou talvez ainda esteja esperando. Mas existe uma coisa que não mudou: Deus esteve presente em cada dia deste mês. Por isso, antes de pedir pelo próximo mês, que tal agradecer pelo mês que está terminando? Agradecer pelo livramento que você não ficou sabendo, pela porta que se abriu, pela porta que se fechou, pela força que apareceu quando você pensou que não conseguiria, e principalmente agradeça porque você chegou até aqui, tá legal? Hoje também é uma data especial para os profissionais que fazem a diferença todos os dias. Hoje é dia da secretária, né? Uma oportunidade para reconhecer que ajuda, organiza, atende, cuida de compromissos e faz tantas coisas acontecerem nos bastidores, não é mesmo? Também celebramos o Dia Internacional da Tradução, uma data que valoriza aqueles que ajudam as pessoas de diferentes línguas e culturas a se compreenderem. Hoje também é Dia Internacional do Podcast. São diferentes formas de comunicação, mas todos têm algo em comum: a palavra que chega até alguém, né? E aqui no Top Gospel nós queremos que as nossas palavras também levem fé, esperança e encorajamento até você. Agora chega de conversa, porque no nosso último dia de setembro merece muita música, não é? Aumente o volume do rádio. Vamos começar a contagem regressiva das 10 mais pedidas e mais tocadas do Top Gospel.
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0: nossa primeira sequência musical, oitava posição, Raíssa e Ravel, Passa Lá em Casa. Nona posição, Gisele Nascimento, Quem Acreditou. E no décimo lugar, ouvimos Eli Soares, Me Atraiu. Daqui a pouco, tem mais.
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2: 16:16.
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0: Muito bem, estamos de volta com você no nosso Top Gospel, quarta-feira, meio de semana, último dia de setembro, e tem uma coisa que não poderia faltar, né? O nosso abraço todo especial para você que hoje está comemorando mais um ano de vida. Alô, aniversariante desta quarta-feira, parabéns, que Deus abençoe profundamente a sua vida, que este novo ciclo seja mais do que uma mudança de idade, que seja uma oportunidade de crescer, amadurecer, aprender e recomeçar e viver novas experiências com Deus, tá bom? Receba o nosso abraço e o nosso carinho em nome de toda a nossa equipe. Feliz aniversário. E agora a gente continua com nossa contagem regressiva. Mais três grandes sucessos chegando pra você aqui no Top Gospel.
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0: Tá aí pra você a quinta posição de hoje, Isadora Pompeu, Ovelha em Treinamento. Sexto lugar, Samuel Mariano e Rebeca Mariano, Aquece. A sétima colocação, Voz da Verdade, Oleiro e Carpinteiro. Daqui a pouco tem mais.
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7: 16:34. 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
0: Já estamos de volta no terceiro bloco do programa Top Gospel desta quarta-feira. Chegamos praticamente ao final de setembro e eu quero aproveitar este momento para agradecer a você que esteve conosco durante todo este mês, né? Você que está sempre ouvindo a nossa programação, ouvindo a rádio, você que acompanhou pelo celular, você pelo radinho, você que estava em casa, no trabalho, no carro ou em qualquer lugar. Nosso muito obrigado. Você faz parte da nossa história. Vamos continuar com mais músicas. Logo após ter o nosso versículo do dia para sua meditação.
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0: Aí a terceira posição de hoje, Fernandinho e Juninho Afran, Foi na Cruz. E a quarta colocação, ouvimos Anderson Freire, Fiel no Pouco. Vamos agora para o nosso versículo do dia.
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0: E o nosso versículo de hoje está em Isaías, capítulo 43, versículo 19, que diz: Eis que faço uma coisa nova, agora sairá a luz. Porventura, não a percebeis? Tá aí, que palavra especial para esse último dia de setembro. Deus é especialista em fazer coisas novas. E talvez seja justamente isso que você precisa lembrar hoje. Não fique preso ao que deu certo. Não passe o resto da sua vida olhando para uma porta que Deus fechou. Existem coisas que pertencem ao passado. Existem ciclos que precisam terminar. Existem situações que precisam ser deixadas para trás, para que possamos enxergar aquilo que Deus está colocando diante de nós. Isso não significa esquecer tudo o que aconteceu, significa aprender com o passado sem morar nele. Setembro está terminando e amanhã começa outubro, um novo mês, novos dias, novas oportunidades, novas decisões, novas sementes e quem sabe novas respostas. Talvez você ainda não consiga enxergar aquilo que Deus está fazendo, mas continue confiando, porque a palavra diz: Eis que faço uma coisa nova. Então termine este mês dizendo: Senhor, obrigado por setembro. Eu entrego outubro nas tuas mãos. Que essa seja a sua oração. Que Deus faça nascer algo novo onde você já pensava que não havia mais possibilidade. Receba essa palavra no seu coração e siga em frente com fé e com esperança e com a certeza de que Deus continua trabalhando.
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6: 16:47.
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0: Muito bem, chegamos para o último bloco do nosso Top Gospel desta quarta-feira, e não é apenas mais uma quarta-feira, é o último dia de setembro. O mês inteiro ficou para trás e nós queremos terminar este ciclo agradecendo a Deus e agradecendo a você pela audiência. O nosso muito obrigado por cada dia conosco. É uma alegria saber que a nossa programação chega até você levando música, esperança e uma palavra para fortalecer o seu coração. E agora vamos fechar o último Top Gospel de setembro com as duas primeiras colocadas do nosso ranking de hoje. Aumente o volume. Vamos descobrir quem ocupa o segundo e o primeiro lugar desta edição.
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0: fogo do Espírito Santo esteja sobre a sua vida, sobre a sua casa. E nunca se apague. Nunca se apague. Oh, glória a Deus. Aleluia, aleluia.
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0: Tá aí a primeiríssima de hoje, Tom Carfi, Vidas ao Sepulcro. Também ouvimos no segundo lugar, William Nascimento, Retire as Cinzas ao Vivo. E estas foram as 10 músicas mais pedidas e mais tocadas da nossa programação de hoje. Chegamos ao fim de mais uma edição do Top Gospel. Obrigado por estar conosco, que Deus renove as suas forças para os próximos dias e coloque paz em seu coração. A semana ainda não terminou. Continue acreditando que coisas boas podem acontecer, tá bom? Um grande abraço e até amanhã. Amanhã, se assim o nosso bom Deus o quiser. E não se esqueça, quem não ama, não conhece a Deus, porque Deus é amor.
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1: Dezessete horas e 2 minutos.
2: Sejam todos muito bem-vindos ao Conexão Prize, esse nosso momento de fé, inspiração, musicalidade para poder confortar o seu coração e enchê-lo de esperança. Aqui você vai se conectar com a palavra do Senhor, fortalecer a sua fé, canções que inspiram todos os dias. Pelo WhatsApp ou pelas redes sociais você participa com a gente, então se prepare para uma jornada de muita luz e muita paz. Quem está participando com a gente já na abertura do programa é a Mariana, tá mandando aí um abraço para todos que estão na audiência. Vamos então começar nosso Conexão Prize e avisa pra todo mundo. A Aline Mota já está no ar. Boné.

Aleluia. Ele é o mesmo. Ele trabalha em teu favor, querido. Desde a antiguidade, ainda não se viu, ainda não se ouviu de um Deus que trabalha em favor daqueles que nele.

esquece de nenhum dos seus. Ele não se esqueceu de José depois de anos naquela prisão. Ele não se esqueceu do seu povo depois de anos no Egito.

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3: Dezessete horas e 18 minutos.
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5: É isso, às vezes Deus não muda as circunstâncias, porque Ele está usando as circunstâncias para mudar você. Confia, tá? Em Salmo 121, que nos diz: elevo os meus olhos para os montes, de onde virá o meu socorro? Meu socorro vem do Senhor, que faz os céus e a terra. Continua com a gente, a música não para.
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4: 17 horas e 34 minutos.

Já de volta, e não importa o tamanho do seu problema, Deus é muito maior. Ele te conhece, te ama, te chama para caminhar ao lado dele. Em Salmo 34, busquei ao Senhor e ele me respondeu. Livrou-me de todos os meus temores. A Ana Paula de Belo Horizonte está querendo dedicar a próxima música à Igreja Comunidade Evangélica e para todos que seguem na fé. Muito obrigada pela participação, minha querida. Continue ligadinha com a gente, a música não para.

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1: 17 horas e 51 minutos.
2: De volta com você, Deus é aquele que transforma lágrimas em sorrisos e batalhas em vitórias. Então não desanime, pois a força que vem do alto é maior do que qualquer dificuldade. Porque aquele que habita no esconderijo do Altíssimo, à sombra do Onipotente, descansará. Aqui você está sempre bem acompanhado no Conexão Prize.

0: 18:03.
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6: Oi, povo de Deus. Olá,

irmão, olá minha irmã, e aí, tudo bem? Olha, eu tô chegando, cheguei! No clima dela, quarta-feira, 30 de setembro de 2026. Onde quer que esteja, com quem você estiver, abraçando você em casa, no trabalho, campo, estradas e rodovias, sítios e fazendas, criançada, meninada, bom e suave é que os irmãos vivam em união. Tudo bem com você, meu irmão? Tudo bem com você, minha irmã? Olha, eu espero que sim. Bem-vindos ao nosso programa Chonada e Meio, segura, povo santo. 30 de setembro de 2026, último dia desse mês que foi uma bênção, que vem aí outubro em nome de Jesus. Enquanto isso, quero também cumprimentar você e convidá-los a participar do nosso programa em qualquer lugar do Brasil e do mundo através das emissoras que transmitem o nosso programa. Já me segue no Instagram, @IsraelFerreiraLocutor, e eu te sigo de volta, tá bom? Para começar bem, vamos meditar na palavra de Deus. Clamam os justos e o Senhor os escuta e os livra de todas as suas tribulações. Salmos 34, 17. Meu irmão, irmã, esta não é uma promessa de uma vida isenta de provações. A justiça no contexto bíblico não significa perfeição intocável, mas sim um coração rendido a Deus, que busca sua face e se esforça para andar em seus caminhos. E são justamente esses corações, por vezes fragilizados, que encontram eco nas cortes celestiais. O clamor aqui descrito não é apenas um lamento passivo, é um grito de urgência, um apelo que emana da profundidade do ser, reconhecendo a própria fragilidade e a soberania, suficiência de Deus. É a confiança de que, mesmo quando a voz falha, o próprio Espírito, em sua sinceridade, é audível ao nosso Deus. Você concorda comigo? Então diga amém! Eu sou Israel Ferreira e esse é o programa Sertanejo Gospel, que começa bem, muito bem, esse encontro de hoje com a Aline Paula, Milagre da Vida.

0: Que sequência! Nosso programa só tá começando. A volta do filho pródigo, Bruno e Fernandes. Áurea Cardoso, já decretei amém. Que os anjos digam amém. Que os céus digam amém também em sua vida, tá bom? Obrigado pela sua amizade, a sua companhia. Louvando ao nosso Deus em mais um Sertanejo Gospel que volta já.
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2: Ô, Jadinha, tudo bem, Jadinha? Como é que tu tá, homem?
3: Uai, eu tô bom, facão.
2: Uai, hein? E o teu irmão mesmo, é que tá esse? Eu nunca mais vi ele.
3: Esse, senhor, vou te contar, senhor, ele tá dando trabalho demais. Que é isso? Mais outra vez, senhor, dando trabalho. Ele comprou um carro e pegou, senhor, e foi pra Goiânia. E outro sem a carta. E ele foi descer na Avenida Independência ali, senhor, e ele tinha uma blitz tão grande lá embaixo e parou ele. O policial chegou nele e falou assim: escuta, cadê a carta? Ele olhou e falou assim pra ele: ué, e eu por acaso fiquei de escrever pra você, seu guarda?
2: O paciente descobriu um lugar bom, mais bom pra pegar a capivara, homem de Deus. Olha, ontem ia eu e o pastor, mas quando na hora nós foi sair, arrumar mais traia pra moda na caçar as capivaras lá, o pastor lembrou que tinha culto. Rapaz de Deus, ele disse: não, amor, eu não posso matar o culto hoje, não. Não posso faltar o culto hoje, não. Hoje não tem jeito de faltar. Eu digo: e as capivaras, homem? Falou assim: não, deixa pro outro dia. Eu digo: ah, então vou só mesmo. Rapaz, eu entrei dentro da mata, dentro. Tô lá caçando. Aí, rapaz, aí, parceiro, tu não sabe o que aconteceu. Ele me contou pra mim que chegou lá num momento de fazer uma oração forte. Chegou assim, hora e disse: olha, minha vida tá toda atribulada, tá tudo danada. Ela não era crente, não, desviada. Ela disse: olha, minha vida tá amarrada. Pastor, ore por mim. Pastor disse assim: então, fique-se de pé que eu vou orar. Botou a mão sobre a cabeça dela e tá lá orando. Todo enfermo, toda obra de macumba. A mulher começou a cair, homem. Que ela começou que desmaiou, ele escutou o tiro. Tá, e foi morrer o capivara.
1: Boa noite.
4: 18:21. 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
0: Coisa boa também ter você por aqui. Obrigado a sua companhia, viu? Em qualquer lugar do Brasil e do mundo. A sua audiência, a sua companhia é muito, mas muito bem-vinda. João Miguel e Gabriel, unção do poder. Aumenta o som aí.

0: Essa é pra você ouvir em alto e bom som, Paulo César, Toque de Fé, Manuel de Lima ou Levita, Não Chores Agora. Já conheci esse louvor? Ah, essa é a chonada e meia. E você ouve aqui no nosso programa Sertanejo Gospel, que vai pro intervalo e volta com muito mais.
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5: Boa noite.
6: 18:34.
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0: Você pelo site, aplicativo Alexa, em qualquer lugar do Brasil e do mundo. Bem-vindos, quarta-feira, 30 de setembro. Ah, hoje é o seu dia, o seu aniversário. Parabéns pra você nessa data querida. Muitas felicidades, muitos e muitos anos de vida. Que o Senhor te abençoe, te dê santidade, muitos anos de vida. Muitas felicidades. Parabéns, meu irmão. Parabéns, minha irmã. Feliz aniversário. Hoje é o Dia Internacional da Tradução ou do Tradutor Intérprete. Dia da Navegação. Dia da Secretária, Dia do Jornaleiro. É aniversário também dos municípios de São Gotardo e Viçosa, Minas Gerais. São Jerônimo, Rio Grande do Sul. São Jerônimo da Serra, no Paraná. Camapuã, no Mato Grosso do Sul. Já que é o seu dia, o seu aniversário, Canarinho de Cristo, seu nome é Jesus. Lembra dessa?

0: cantar louvores ao nosso Deus, Regis Castro, crente Tiquim, Leandro Vitor e Juliano, Fato Real, nessa quarta-feira abençoada para você que ouve nosso programa pelo Brasil afora, sejam bem-vindos. Intervalo e eu volto com o bloco final de hoje.
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0: Pacão, rapaz, essa noite eu não dormi de jeito nenhum, só.
1: Ué, eu tô vendo mesmo, seus olhos estão meio inchados. Por que tu não dormiu, homem?
0: Rapaz, eu não sei da onde que saiu um rato comodão, rapaz, do tamanho de um gato. Começou a andar em cima da cabeceira da cama assim, a mulher gritou com aquele negócio. Aí ela começou a gritar, paciência, mata, mata, mata então, ai. E ela, você sabe que eu tenho medo de rato, né? E eu falei, eu não vou matar não. Ela, mata, mata, e começou a gritar, e eu peguei o rodo e subi em cima da cadeira. E o rato começou a subir também, eu subi em cima da mesa. E ela, mata, mata, mata. E nós morava num apartamento embaixo, tinha uns vizinhos em cima, sabe? Aí os vizinhos começaram a escutar aquele barulheiro, pá, pá, e mata, mata. Aí a vizinha falou assim, nossa, meu bem, acorda, acorda. Ó, o vizinho lá embaixo tá querendo matar a mulher dele. E a minha mulher, mata então, mata, eu, pá, pá. Aí a vizinha falou assim, liga pra polícia, liga pra polícia. Aí o marido dela pegou e ligou pra polícia, a polícia chegou lá e bateu na porta. E a minha esposa pegou e mata, mata então. A polícia bateu, arrombou a porta, chegou lá, não é que ele matou um rato.
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0: 18:47.
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2: Já voltei, foi rapidinho, e pra abrir o bloco final tem Davi e Ageu, escolhido pra ver.

0: Pra fechar bem com chave de ouro, mais um programa Chulada e Meio, o Sertanejo Gospel com Marco Aurélio, o melhor de Deus. E é esse cuidado que tem com a sua vida, e você não vem esquecer que ele é tudo em todo tempo em nossas vidas. Amém, gente? Final do programa dessa quarta-feira, último dia do mês, 30 de setembro. Na sequência, mais um programa que vai te fazer companhia e abençoar a sua vida. E até amanhã, se Deus quiser, na graça e na paz desse nosso Deus Todo-Poderoso. Tchau!
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1: 18 horas e 56 minutos.

0: 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As notícias do governo federal que movimentaram o país no dia de hoje.
1: Olá, boa noite.
2: Boa noite para você que nos acompanha em todo o país.
1: Quarta-feira, 30 de setembro de 2026.
2: Vamos aos destaques do dia.
1: Centro Nacional de Proteção à Criança e ao Adolescente vai centralizar notificações de crimes na internet.
2: Plataformas deverão comunicar situações de risco iminente ou em andamento em até 12 horas. Graziela Mendonça.
1: Adolescente vai centralizar notificações de crimes na internet.
2: Plataformas deverão comunicar situações de risco iminente ou em andamento em

0: equipamentos sujeito a controle especial.
1: Está chegando o Dia das Crianças.
2: E você já sabe o que vai dar de presente?
1: Na hora de escolher um brinquedo, fique de olho nas dicas do Inmetro para garantir diversão com segurança. Pablo Mundim.
3: Do Inmetro orienta os pais a verificarem a presença do selo de identificação da conformidade antes da compra.
2: Hoje na apresentação da Voz do Brasil, Luciano Seixas e Mariana Jung.
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2: A Justiça Federal determinou medidas para a proteção de crianças e adolescentes na plataforma Discord.
1: O pedido foi feito em ação da Advocacia Geral da União, acatada pelo Judiciário.
2: A ferramenta de comunicação terá que adequar o monitoramento da plataforma, verificação de idade e de controle parental, entre outras medidas.
4: Na ação que foi acatada pela Justiça Federal, a Advocacia Geral da União sustenta que a plataforma Discord apresenta falhas nos mecanismos de verificação de idade e de proteção aos usuários contra riscos graves, como os que culminaram na morte de uma adolescente de 13 anos em julho deste ano. A ferramenta de mensagens instantâneas e comunicação deverá cumprir agora uma série de determinações judiciais, entre elas, adotar medidas para impedir a recriação de servidores, canais e comunidades removidos e o retorno de usuários banidos ou suspensos. O Procurador Nacional de Defesa e Democracia da Advocacia Geral da União, Rafael Ramos, ressaltou que as medidas estabelecidas pela Justiça estão previstas na legislação brasileira, com destaque para o Estatuto da Criança e do Adolescente Digital.
5: Então, esse quadro ele já vinha se agravando e o que acontece? O Brasil hoje ele tem uma legislação específica, né, para proteção de crianças e adolescentes no ambiente digital, chamado ECA Digital. Então nós, essa foi a grande base, digamos, da nossa ação, foi exigir que se fossem cumpridos determinações que já constam em lei, mas que infelizmente não estavam sendo observadas especificamente nessa plataforma.
4: De acordo com a decisão judicial, as contas de crianças e adolescentes até 16 anos devem estar vinculadas às contas de seus responsáveis legais. A plataforma Discord também deverá adotar medidas de proteção e ferramentas de supervisão parental, incluindo o controle das interações. A decisão ainda determina que o Discord crie protocolo para situações de extorsão sexual envolvendo crianças ou adolescentes. Rafael Ramos, da Advocacia Geral da União, explicou que essas plataformas já têm ferramentas para coibir esses tipos de crimes.
5: Há mecanismos nas formas de detecção, seja por vídeos, seja por ícones, seja por textos, seja por chamados metadados, né, correlações de comportamento de determinados usuários conversando com outros, os chamados sinais, né? Esses marcadores, as empresas têm condição de fazer esse acompanhamento e é uma avaliação de risco, né?
4: O Discord também deve comprovar a capacidade de operar em língua portuguesa para segurança, moderação e recebimento de denúncias no Brasil. Caso não cumpra a determinação judicial, a plataforma ficará sujeita a multa diária de R$100 mil. Reportagem Luana Karen.
1: O Google removeu do YouTube 46 canais e 11 vídeos criados por meio de inteligência artificial com falsos médicos para disseminar desinformação, promessas de curas e tratamentos sem comprovação científica.
2: Outros 32 canais e 4 vídeos já estavam disponíveis quando a notificação chegou à empresa. 2 canais foram desmonetizados.
1: Segundo o Google, os canais foram excluídos por violações às políticas da plataforma, fraude e roubo de identidade.
2: O pedido para retirada do conteúdo foi feito pela Advocacia Geral da União.
1: Nacional que vai centralizar notificações sobre possíveis crimes cibernéticos contra crianças e adolescentes.
2: A estrutura ligada à Polícia Federal vai receber, analisar e encaminhar os casos às autoridades responsáveis.
1: Saiba mais com Graziela Mendonça.
6: O Ministério da Justiça e Segurança Pública publicou uma portaria que estabelece como serão recebidas e encaminhadas as notificações sobre possíveis crimes contra crianças e adolescentes no ambiente digital. A Polícia Federal Federal vai centralizar esse trabalho por meio do Centro Nacional de Proteção à Criança e ao Adolescente. As empresas de tecnologia deverão comunicar situações de risco crível, iminente ou em andamento em até 12 horas. Casos onde há indícios de material de violência contra criança e adolescente terão prazo de 72 horas ou de até 7

0: 7 dias, dependendo da ocorrência. A empresa também terá que retirar o conteúdo do ar imediatamente e guardar o material e os registros necessários para ajudar nas investigações. Os relatórios serão analisados e encaminhados às autoridades responsáveis, como as polícias, o Ministério Público e a Agência Nacional de Proteção de Dados. A portaria também autoriza a criação de uma força integrada para combater o crime organizado no ambiente cibernético, inclusive casos de violência sexual contra crianças e adolescentes. Graziela Mendonça, para a Voz do Brasil.
1: Autoridades brasileiras se reuniram hoje com o representante de comércio dos Estados Unidos para mais uma tentativa de diálogo sobre as tarifas impostas pelo governo norte-americano.
2: Com presença do ministro do Desenvolvimento, Indústria, Comércio e Serviços, Márcio Elias Rosa, e do ministro das Relações Exteriores, Mauro Vieira, o encontro ocorreu durante a reunião de ministros do comércio do G20, grupo que reúne nações desenvolvidas e emergentes, e também a União Europeia e a União Africana.
1: Durante a reunião, os ministros reafirmaram a disposição do Brasil de avançar nas soluções que afetam o comércio bilateral.
2: O governo norte-americano deve encaminhar nas próximas semanas um documento com uma proposta para possível acordo, como explica o ministro do Desenvolvimento, Márcio Elias Rosa.
3: Apresentamos de novo para eles nossos argumentos. Quão injustas e indevidas são as tarifas que são impostas ao Brasil na atualidade e a necessidade de superá-las. Eles assumiram o compromisso de nos encaminhar nas próximas semanas um documento das discussões. Daqui para frente, conseguimos alcançar um ponto de convergência. É necessário que tenhamos um escopo definido para aquilo que possa vir a ser, no futuro, um acordo comercial entre Brasil e Estados Unidos.
1: Mais de 3 mil moradias poderão ser construídas em 13 estados a partir da destinação de 28 imóveis da União para projetos habitacionais.
2: Os imóveis são prédios para serem revitalizados ou terrenos para construção de moradias, localizados em 12 estados e no Distrito Federal.
1: São Paulo é o estado com maior número de concessões. São 7 para a construção de 1.325 unidades.
2: A ministra da Gestão e da Inovação em Serviços Públicos, Esther Dweck, que fez a entrega nesta quarta-feira, comentou a iniciativa.
4: A gente conseguiu mapear vários imóveis, terrenos ou prédios que tinham um potencial de habitação e colocamos à disposição a partir de um edital específico da Minha Casa Minhas Identidades com a oferta desses imóveis e a partir disso houve todo o processo de seleção. São várias etapas, né? A seleção já foi anunciada alguns meses atrás, mas agora é uma etapa importantíssima que nesses 28 imóveis a gente faz a cessão do direito real de uso, que é justamente para começar agora o processo de, se for um prédio, fazer o retrofit, se for um terreno, começar a construção.
1: Populações de comunidades quilombolas de todo o país passam a ter atendimento dentro do Sistema Único de Saúde com foco em necessidades específicas.
2: Já estão valendo as regras da nova Política Nacional de Saúde Integral da População Quilombola.
1: A medida tem o objetivo de combater as desigualdades históricas no acesso aos serviços e garantir direito à saúde nesses territórios.
5: Política de proteção à saúde da população quilombola avança com a assinatura da portaria que institui a Política Nacional de Saúde Integral da População Quilombola no último dia 15 de setembro. A norma é mais um passo na atenção integral e para o enfrentamento das desigualdades em saúde da população quilombola. Com a portaria publicada, a política de saúde será integrada ao SUS. Agora, ela será implementada nos territórios. Para isso, é preciso elaborar o Plano Operativo Nacional, que deverá detalhar prioridades, metas, indicadores, responsabilidades e mecanismos de acompanhamento e avaliação. A norma garante ainda que o reconhecimento da população quilombola para fins de atenção à saúde independe da situação de regularização fundiária ou de titulação do território. Daniele Popov, para a Voz do Brasil.
2: O subsistema de saúde indígena, responsável por atender os povos originários diretamente nas comunidades e aldeias, está completando 27 anos.
1: É por ele que são realizados, por exemplo, mutirões de atendimento para consultas e exames.
2: A experiência foi levada recentemente por uma comitiva brasileira ao México, país que pretende adotar modelo semelhante no Sistema Único de Saúde.
1: Nós conversamos sobre tudo isso com a secretária especial de saúde indígena, Lucinha Tremembé, hoje mais cedo. Acompanhe. secretária, bem-vinda à Voz do Brasil. É um prazer ter a senhora conosco. A senhora participou, né, secretária, da comitiva brasileira que esteve no México apresentando o nosso modelo aí de saúde indígena. Conta pra gente, então, o que o Brasil mostrou aos mexicanos e por que esse encontro aconteceu?
6: Eu que agradeço o convite. Sim, estive compondo a comitiva do ministro na semana passada e a gente foi apresentar o SUS, o Sistema Único de Saúde. O México vai implantar, vai ser o segundo país que vai implantar um Sistema Único de Saúde, né? Assim, a exemplo do nosso SUS. E a gente também apresentou o nosso SASI-SUS, que já é uma... O SIL-SUS já é uma iniciativa, algo que é único, imagina um subsistema específico para os povos indígenas. Então, a gente fez essa apresentação e saímos de lá com vários compromissos, inclusive de compartilhamento de mais informações, que o México ficou muito interessado de também implantar algo semelhante a um subsistema. Eles disseram que não do formato, porque realmente como vai ser um sistema único agora lá, seria, eles disseram, não, a gente não vai fazer algo tão grande, mas ter uma secretaria, aliás, um departamento que vai tratar de todas as políticas e a saúde estará dentro.
2: Pois é, assim como o Brasil, o México é um país com uma população indígena grande e com grande influência em diversas áreas da sociedade, né? A troca de experiências com mexicanos pode nos ajudar? De que forma?
6: Pode sim. A gente até falou isso na nossa apresentação, que a gente tinha muitas algo muito parecido, que era a população, evidentemente, né? A gente tem população indígena aqui, tem população indígena lá, e a gente tinha coisas distintas que a gente poderia se compartilhar. No caso do Brasil, a gente tem um subsistema específico hoje que já atua com política específica para a assistência à saúde dos povos indígenas do Brasil. E o México, mesmo não tendo um subsistema, mesmo não tendo um sistema único, mas eles atuam com a medicina tradicional. Então, eles têm várias estratégias, várias expertises, experiência. Inclusive, eu tive a oportunidade de visitar um dos centros tradicionais, muito interessantes. Trabalham com parteiras tradicionais, trabalham com a medicina alternativa. Então, isso é que a gente quer agregar entre os dois países.
1: Vamos falar um pouquinho, secretária, dos mutirões de atendimento à saúde indígena. Então, a gente teve um agora sobre os Yanomami, né? Com consultas, exames especializados lá na terra indígena Yanomami. A CESAI tem feito ações assim em outras terras indígenas também. Como é que são os resultados desses mutirões?
6: Sim, sim. A CESAI tem feito, fez um cronograma para fazer mutirões em vários DSEIs de todas as regiões do Brasil.
1: DSEIs são os distritos de saúde indígena, né?
6: Isso, os distritos sanitários especiais indígenas. Nós temos 34 no Brasil. Então, a gente fez um cronograma que abrangesse aí todas as 5 regiões do Brasil, olhando principalmente para a fila de espera e para o que os mutirões iriam ofertar: saúde da mulher, a oftalmologia, exames. Então, a gente olha para essa fila e aí a gente organiza esse cronograma. A gente já fez em vários outros de 6. Agora a gente encerra amanhã. Hoje a gente está encerrando no Yanomami, trazendo aí várias estratégias para um território que a gente tem um primeiro centro de referência também, que inclusive a ação está sendo realizada nesse centro de referência no meio da Amazônia.
2: Como a senhora falou, né, tem ocorrido ações específicas para a saúde da mulher também, inclusive com rastreio de câncer de colo de útero. Essas ações costumam ser bem recebidas pelas indígenas? Os mutirões ajudam a prevenir e tratar doenças?
6: Muito bem recebido. A gente tem, eu tenho participado inclusive de algumas ações, tenho ido lá, conversado com as lideranças, com os profissionais, e o quanto a gente sai satisfeito de ouvir dos usuários que estão lá, deles terem recebido o serviço, e isso mitiga realmente o tempo de espera, mas também deles estarem saindo de suas aldeias para poderem ir para a cidade grande, que é esse o propósito também da gente levar assistência para dentro desses territórios, para que eles se desloquem menos ainda para as cidades grandes.
1: Agora, o Sistema de Atenção à Saúde Indígena está completando 27 anos, né, secretária? Ao longo desse período, o que a senhora destacaria como as políticas mais importantes e os aprimoramentos que ocorreram aí nessas quase 3 décadas?
6: nosso subsistema de atenção à saúde indígena, 27 anos. A gente olha para trás e vê realmente que é muito tempo e que temos muitos avanços, né? O subsistema foi realmente um grande avanço de ter se criado um subsistema específico dentro do Sistema Único de Saúde, porque mesmo o nosso Sistema Único de Saúde, ele traz a integralidade, a universalidade, mas a gente olha para a questão da equidade. Então, por isso que foi pensado, trazido, né, ser criado um subsistema. E aí esse subsistema, ele trouxe políticas específicas, embora que a gente aplique os programas que usuais do Sistema Único de Saúde, mas quando eles são aplicados dentro dos territórios indígenas, eles trazem um outro formato.
1: Sofrem adaptações, né?
6: Adaptações, porque aí ele se adapta a questões territorial, a questão cultural, a forma de organização dessa população. Então, isso já é um diferencial muito grande. Não é à toa que é uma saúde diferenciada, que tem um subsistema específico para isso.
2: Muito bem, nós conversamos com a secretária de Saúde Indígena do Ministério da Saúde, Lucinha Tremembé. Muito obrigado por sua entrevista aqui à Voz do Brasil.
6: Eu que agradeço.
1: Receitas de medicamentos que até então eram emitidas apenas em papel, agora também poderão ser feitas de forma digital a partir desta quarta-feira.
2: A novidade faz parte de uma nova etapa do Sistema Nacional de Controle de Receituários da Anvisa, que passa a oferecer funcionalidades para a emissão e o controle digital das receitas.
1: A mudança amplia as opções de prescrição e mantém o controle sobre medicamentos sujeitos a regras especiais. Confira na reportagem.
7: Algumas receitas que antes eram feitas somente em papel, agora também poderão ser emitidas eletronicamente. A mudança não significa o fim das receitas físicas, nem torna obrigatória a versão digital. A nova etapa amplia as opções de prescrição nas farmácias e drogarias. Entre as principais novidades está a emissão eletrônica das notificações de receita, como as de cor azul e amarela, que eram emitidas somente em papel. O analista de pesquisa João Paulo Ribeiro conta que foi atendido em uma teleconsulta e recebeu uma receita eletrônica e fala sobre as vantagens desse tipo de prescrição.
8: No fim das contas, eu achei super prático, porque diminui a quantidade de papel para carregar depois da consulta, né? Diminui a quantidade de documento para guardar.
7: O novo Sistema Nacional de Controle de Receituários foi criado pela Agência Nacional de Vigilância Sanitária, Anvisa, para centralizar a gestão da numeração e ampliar o controle das receitas utilizadas na prescrição de medicamentos sujeito a controle especial, como explica o diretor da Anvisa, Tiago Campos.
9: Reúne a gestão da numeração dos receituários em uma base nacional única. Isso permite acompanhar o percurso da receita desde a sua emissão até o registro da utilização pela farmácia ou drogaria, com base padronização e rastreabilidade.
7: Para a coordenadora do Grupo Técnico de Vigilância do Conselho Federal de Farmácia, Luciana Calil, o novo sistema de prescrição vai ajudar a evitar a falsificação de receitas e melhorar o acesso das farmácias às informações.
10: Nós temos muitas receitas falsificadas que são feitas de forma ilegal. E de forma eletrônica, isso não vai ser possível, porque essa numeração, ela é controlada pela vigilância e ela é associada ao CPF e ao número de registro do prescritor.
7: É bom lembrar que as receitas em papel continuam válidas e podem ser utilizadas de acordo com as regras aplicáveis a cada tipo de medicamento. A implementação do Sistema Nacional de Controle de Receituários, o SNCR, acontece de forma gradual até 29 de outubro de 2026. Mais informações sobre o novo sistema de receituários podem ser obtidas em gov.br/Anvisa. Reportagem Cleide Lopes.
1: Este mês, o Inmetro promoveu uma operação para fiscalização de produtos infantis em lojas físicas e virtuais.
2: O objetivo é que a diversão seja segura e não acabe em acidente.
1: Conheça agora algumas dicas dos critérios que devem ser observados e o que fazer em caso de dúvidas ou denúncias.
11: Na hora de escolher um brinquedo, a segurança das crianças deve vir em primeiro lugar. Para prevenir riscos, o Inmetro, Instituto Nacional de Metrologia, Qualidade e Tecnologia, realizou durante o mês de setembro a Operação Criança Segura, que fiscaliza produtos infantis em lojas físicas e virtuais. O assessor da Diretoria de Avaliação da Conformidade do Inmetro, Leonardo Rocha, orienta os pais a verificarem a presença do selo de identificação da conformidade antes da compra.
12: Isso é aquele selinho que tem a marca do Inmetro junto com a marca do organismo de certificação responsável pela avaliação de conformidade daqueles brinquedos. Então, os pais, ao observarem a presença daquele selo, podem ter a tranquilidade de que aquele produto passou por um processo de avaliação com foco no cumprimento dos requisitos de segurança. Essa avaliação contempla auditoria da fábrica onde o produto foi produzido, bem como a realização de testes, realização de ensaios em laboratório para verificar o cumprimento dos requisitos de segurança.
11: Entre os itens verificados estão brinquedos, berços e bicicletas, entre outros produtos infantis. Mas a atenção não deve parar no selo. É importante observar também se as informações estão em português e a classificação etária indicada na embalagem. O assessor do Inmetro, Leonardo Rocha, alerta para a diferença entre a indicação e a restrição de idade.
12: A indicação, ela tem relação com aspectos cognitivos. A criança, ela tem uma idade que vai permitir a ela aproveitar ao máximo aquele brinquedo. É diferente da restrição, que tem relação com segurança da criança. Aquele brinquedo, ele é restrito, ele é proibido para a criança naquela faixa etária.
11: Outra dica é dar preferência ao comércio formal. Nas compras pela internet, o consumidor pode solicitar imagens do produto ou da embalagem, bem como o número de registro, quando for o caso. Denúncias podem ser feitas ao Inmetro por meio da plataforma Fala BR ou pelo telefone 0800-285-1818. Já os acidentes de consumo podem ser registrados no endereço SIMAC com S e C mudo no final, ponto inmetro.gov.br. Reportagem Pablo Mundim.
2: Até 18 de outubro é possível contribuir com as regras do programa Selo Verde, que certifica produtos e serviços quanto à sustentabilidade ambiental.
1: A iniciativa também ajuda a garantir a competitividade dos produtos brasileiros no mercado internacional.
2: Podem participar fabricantes, prestadores de serviços, entidades representativas, especialistas, consumidores, órgãos públicos e demais interessados.
1: As sugestões podem ser enviadas por meio da plataforma Brasil Participativo. Presidência.gov.br.
2: E essas foram as notícias do governo federal.
1: Uma realização da Secretaria de Comunicação Social da Presidência da República.
2: Com produção da empresa Brasil de Comunicação.
1: Fique agora com o Minuto do TCU. Em seguida, as notícias do Poder Judiciário e do Congresso Nacional. Boa noite.
2: Boa noite para você. Até amanhã.
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15: O Tribunal de Contas da União analisou as medidas para melhorar o controle e o rastreamento de armas de fogo no Brasil. A auditoria monitorou ações do Ministério da Justiça, Polícia Federal, Exército e Secretaria Nacional de Segurança Pública. A fiscalização aponta problemas na integração dos sistemas e no acompanhamento de armas apreendidas, furtadas, roubadas ou extraviadas. O ministro relator do processo, Éder de Oliveira, falou sobre os resultados do trabalho.
16: A conclusão, senhor presidente, é que essa matéria de alta relevância ainda necessita de ações mais incisivas dos ministérios e órgãos correspondentes para melhorar o controle e a rastreabilidade das armas de fogo no Brasil.
15: O tribunal vai continuar acompanhando o cumprimento das medidas. Saiba mais em tcu.gov.br.
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17: Você vai ouvir agora notícias do Poder Judiciário.
18: Ministro Gilmar Mendes destaca imparcialidade do ministro Fachin no primeiro ano à frente do STF.
19: Justiça Eleitoral explica como consultar o local de votação para o pleito de domingo.
18: WhatsApp é citado como meio de assédio eleitoral em 37% das ações na Justiça do Trabalho.
19: Boa noite, eu sou Marcela Luiza.
18: E eu sou Walter Lima.
19: No início da sessão plenária de hoje, o ministro Gilmar Mendes, decano do Supremo Tribunal Federal, homenageou o ministro Edson Fachin pelo primeiro ano à frente da corte.
18: Gilmar Mendes destacou como marcas da gestão do ministro Fachin a imparcialidade, a serenidade e o compromisso com a preservação da estabilidade e da identidade institucional do tribunal. Vamos ouvir um trecho.
20: Em um ambiente de temperatura elevada, Vossa Excelência tem mantido o tom sóbrio, a palavra medida e o comprometimento integral com a manutenção da constância, da tranquilidade e do ethos decisório do Supremo Tribunal Federal.
18: O decano do STF também ressaltou que a gestão de Fachin tem se pautado pela Constituição e que essa diretriz tem orientado a atuação do ministro na condução da corte.
19: O plenário do Supremo decidiu hoje, por unanimidade, que servidores que assumem cargo público em outro ente federativo sem interrupção do vínculo com a administração têm direito de optar entre o regime de previdência complementar e o regime previdenciário anterior.
18: O tema servirá de parâmetro para casos semelhantes em todo o país. Marcelo Della Libera.
21: O caso concreto diz respeito a um servidor público municipal do Rio Grande do Sul. Ele questionava uma decisão da Justiça Federal que negou o direito de permanecer na sistemática previdenciária anterior à instituição do regime de previdência complementar dos servidores federais. O servidor alegava que deveria ter o direito de opção reconhecido porque já havia ingressado no serviço público municipal em fevereiro de 2008 e não houve interrupção do vínculo com o serviço público. O relator é o ministro Edson Fachin, que decidiu atender ao pedido feito pelo servidor. Os demais ministros seguiram o entendimento do relator. Assim, o plenário, por unanimidade, decidiu que servidores municipais, estaduais e distritais que ingressaram no serviço público federal após a instituição da previdência complementar têm o direito de optar pelo regime anterior.
19: O primeiro turno das eleições 2026 é neste domingo. Você já sabe onde vai votar?
18: O repórter Fábio Ruas explica como consultar o local de votação.
22: Pode ser de forma presencial ou pela internet. Pela internet, dá para consultar pelo aplicativo e-título. É só acessar a opção Onde Votar. Vai aparecer o local de votação com endereço, zona e seção eleitoral. Também dá para acessar pelo computador. No site tse.jus.br ou na página do TRE do seu estado. Quem preferir, pode procurar cartórios eleitorais, centrais de atendimento ao eleitor e postos do Tribunal Regional Eleitoral de cada estado.
19: O WhatsApp aparece em 37% das ações sobre assédio eleitoral analisadas pela Justiça do Trabalho.
18: E com o uso das redes sociais, esse assédio não fica apenas no ambiente do trabalho. Samanta Flor.
23: A pesquisa analisou 138 processos de todo o país. Além do WhatsApp e das redes sociais, foram identificados outros aplicativos de mensagens e plataformas usadas pelas empresas. Entre as provas apresentadas à justiça estão mensagens digitais, áudios, documentos e depoimentos de testemunhas. Desde maio de 2023, a Justiça do Trabalho já registrou mais de 800 processos relacionados a assédio eleitoral.
19: STJ decide que Justiça Brasileira não pode julgar pedido de indenização de ex-jogador de futebol argentino contra produtoras do jogo eletrônico FIFA Soccer.
18: O atleta alegava uso indevido da imagem dele no jogo, que também é vendido no Brasil. Fátima Uchoa.
24: Para o STJ, a simples comercialização do jogo no varejo brasileiro não torna o Judiciário Nacional competente para resolver o caso, já que o ex-jogador mora fora, nunca atuou por clubes brasileiros e as empresas que criaram o jogo eletrônico são sediadas na Holanda e no Reino Unido. A relatora foi a ministra Nancy Andrighi.
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19: Uma boa noite.
18: E até amanhã.

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1: Eu sou Humberto Pinheiro e estes são os destaques de hoje do Jornal do Senado, que começa agora. Medida provisória do Desenrola 3.0 começa a tramitar no Congresso. Senado pode votar confisco de bens usados em crimes sexuais e tráfico de menores. Estatuto do Ribeirinho será tema de debate na Comissão de Meio Ambiente. Boa noite. O Congresso Nacional vai analisar a medida provisória que criou o programa Desenrola 3.0. Serão beneficiados os brasileiros que tiverem dívida não paga com banco, órgão público, comércio ou prestador de serviço em geral. O programa vai durar até o dia 30 de junho de 2028 e tem como objetivo facilitar a quitação desses débitos e limpar o nome dos consumidores. Repórter Alexandre Campos.
2: De acordo com a MP, serão destinados 15 bilhões de reais para que a União compre a dívida dos credores originários com pelo menos 90% de desconto e renegocie diretamente com os devedores, repassando o mesmo abatimento recebido. O senador Oriovisto Guimarães, do PSDB do Paraná, lembrou que a medida vai ser boa para os credores, que irão receber um valor por uma dívida difícil de ser recuperada, e para os devedores, que ficarão com o nome limpo na praça.
3: É claro que isso vai atingir um número enorme de pessoas, se estima que vai facilitar a vida em torno de 15 milhões de pessoas.
2: O texto editado também prevê medidas do Conselho Monetário Nacional para garantir a transparência de produtos financeiros ofertados no mercado e a melhor tomada de decisão pelos consumidores quando vão contratar algum empréstimo ou comprar um bem ou serviço, por exemplo.
1: A Comissão de Segurança Pública pode votar, após as eleições, o projeto de lei que autoriza o confisco e a destinação de bens móveis e imóveis utilizados na prática de crimes de tráfico e contra a dignidade sexual de crianças e adolescentes. A matéria também pune quem cede imóveis ou apoia esses abusos. A reportagem é de Bruno Lourenço.
4: A proposta diz que veículos, embarcações e imóveis de quem comete ou colabora com delitos de exploração sexual e tráfico infanto-juvenil poderão ser apreendidos, confiscados e revertidos para fundos públicos de assistência e proteção à infância. A senadora Damaris Alves, do Republicanos do Distrito Federal, ressaltou durante a análise do projeto de lei na Comissão de Direitos Humanos a importância de agir contra o patrimônio de quem pratica ou contribui para a exploração de crianças e adolescentes.
5: Responsabilidade por esses crimes não recai somente nos atores, mas alcança os participantes, como medida dissuasória, aqueles que prestam auxílio na prática delituosa. Por exemplo, aquele que empresta a casa para que uma criança seja explorada sexualmente, que empresta o hotel para que uma criança seja explorada sexualmente.
4: Depois da Comissão de Segurança Pública, a proposta, que surgiu da CPI dos Maus Tratos, segue para a Comissão de Constituição e Justiça.
1: Já a Comissão de Meio Ambiente pode realizar um debate antes de votar o projeto que cria o Estatuto do Ribeirinho. O pedido do debate ainda precisa ser aprovado pelos senadores. Repórter César Mendes.
6: O Estatuto do Ribeirinho busca assegurar políticas públicas em áreas como saúde, infraestrutura e atividades produtivas para as comunidades tradicionais do Brasil que vivem às margens de rios, lagos e igarapés. Mas o senador Zequinha Marinho, do Podemos do Pará, pediu um debate antes da votação para analisar os critérios de identificação dessas áreas, a forma de comprovar o uso tradicional e os procedimentos de cadastro das comunidades. Para o senador Jaime Bagatoli, do PL de Rondônia, o debate pode reunir informações técnicas, jurídicas e administrativas para definir critérios mais claros, evitando futuros conflitos.
7: Nós temos diversos proprietários com documentos de área, nós temos que dar segurança jurídica também às pessoas, mas sabemos o direito que os nossos ribeirinhos têm.
6: O pedido do debate sobre a criação do Estatuto do Ribeirinho precisa ainda ser aprovado na Comissão de Meio Ambiente.
1: Um novo projeto em análise no Senado propõe a criação do programa Jovem Aprendiz Digital. O texto prioriza estudantes da rede pública e jovens em situação de vulnerabilidade. Repórter Pedro Pincer.
8: A formação deverá abranger ferramentas de trabalho e comunicação, análise de dados, fundamentos de programação, segurança da informação, comércio digital e uso responsável da inteligência artificial. Os conteúdos serão adaptados às atividades e ao nível de desenvolvimento do aprendiz. Terão prioridade estudantes e ex-alunos de escolas públicas, jovens em situação de vulnerabilidade social ou de famílias inscritas no Cadastro Único, pessoas com deficiência e grupos com menor participação nas ocupações digitais. O projeto prevê o aproveitamento de laboratórios, unidades móveis, plataformas de ensino e instrutores do Sistema S, inclusive em municípios do interior. Os contratos do programa contarão para o cumprimento da cota de aprendizagem já prevista na CLT. Microempresas e empresas de pequeno porte poderão aderir voluntariamente.
1: E uma nova lei sancionada pelo presidente da República reduz os tributos das empresas que oferecem proteção às seguradoras. A primeira fase da implementação das regras será em 2027, com outra etapa prevista para 2030. Repórter Marcela Cunha.
9: As seguradoras podem contratar outras empresas para dividir os custos das indenizações que precisam pagar aos clientes. São as chamadas resseguradoras, que ajudam a cobrir esses gastos, por exemplo, quando uma enchente atinge muitos imóveis segurados ao mesmo tempo. Uma nova lei reduz a tributação das resseguradoras sediadas no Brasil. A intenção é melhorar as condições dessas empresas para competir com as estrangeiras e fortalecer o setor no país. A partir de janeiro de 2027, a contribuição social sobre o lucro líquido, a CSLL, cai de 15% para 9%. Relator do projeto no Senado, o senador Camilo Santana, do PT do Ceará, explicou que a diferença de tributação favorece a contratação de resseguradoras no exterior.
10: As resseguradoras estrangeiras muitas vezes operam em jurisdições com regimes tributários mais competitivos. Essa assimetria desestimula a manutenção do capital no Brasil e incentiva o envio de prêmios de resseguro para o exterior, gerando saída de divisas.
9: A partir de janeiro de 2030, as resseguradoras também deixarão de pagar o adicional de 10% do imposto de renda.
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1: A Justiça Eleitoral e a Polícia Civil de Santa Catarina tomaram uma iniciativa pioneira para garantir o voto livre e seguro das mulheres vítimas de violência doméstica. Nas eleições de 2026, quem tiver medida protetiva poderá votar numa sessão diferente da conhecida pelo agressor. Quem explica essa mudança é a repórter Raíssa Abreu.
14: O Tribunal Regional Eleitoral de Santa Catarina entendeu que a regra da transferência temporária de eleitores, o voto em trânsito, poderia valer para que mulheres com medida protetiva mudassem temporariamente seus locais de votação. É o que explica o coordenador de gestão do cadastro eleitoral, Carlos Gerber.
15: Houve uma interpretação que a mulher com medida protetiva, ela tem a sua liberdade, a sua acessibilidade, acesso aos locais mais restritos, e isso poderia impedir por uma razão de segurança pessoal dela de deixar de votar.
14: De acordo com Gerber, a ideia está sendo levada ao Tribunal Superior Eleitoral, que pode estender a possibilidade a todo o país nas próximas eleições. Se você precisa de apoio ou orientação sobre medidas protetivas, a Central de Atendimento à Mulher funciona 24 horas pelo telefone 180. 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
1: Com trabalhos técnicos de Eliseu Caires, o Jornal do Senado fica por aqui. Acompanhe agora as notícias da Câmara dos Deputados. Boa noite e até amanhã.
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12: Câmara aprova prioridade para mães solo no Sistema Nacional de Empregos.
16: Proposta institui política para ampliar ações de saúde nas escolas públicas.
12: Projeto de lei busca melhorar condições de emprego para jovens indígenas.
16: Boa noite. Avança na Câmara a proposta que visa aprimorar as condições de emprego para jovens indígenas. A repórter Maria Neves traz mais informações sobre a iniciativa.
17: A Comissão da Amazônia e dos Povos Originários e Tradicionais da Câmara aprovou o projeto do deputado defensor Estélio Denner, do União de Roraima, que institui programa de emprego e formação para jovens indígenas. Dentre as vantagens previstas para empresas que contratarem indígenas entre 19 e 29 anos, está a redução de 50% na contribuição para a Previdência Social sobre o salário do novo empregado. O benefício será concedido por até 36 meses. Empresas que aderirem ao programa terão outras vantagens, como prioridade na participação em programas e editais federais de inovação e desenvolvimento regional. A contratação de jovens indígenas também contará como critério de desempate em licitações públicas. O texto aprovado determina que o poder público deverá promover a qualificação técnica e profissional de jovens indígenas por meio de cursos gratuitos. Para isso, prevê parcerias com órgãos e entidades públicas de educação e com o chamado Sistema S, que inclui, por exemplo, SESI e SEBRAE. A execução do programa terá de contar com organizações indígenas registradas. O projeto também prevê que as empresas forneçam aos trabalhadores indígenas informações claras sobre seus direitos trabalhistas com respeito às suas especificidades culturais e linguísticas. Sempre que possível, o programa deverá utilizar materiais bilíngues. O projeto que institui o programa de emprego e formação para jovens indígenas ainda será avaliado pelas comissões de Finanças e Tributação e de Constituição e Justiça. Se aprovado, poderá seguir para o Senado. Da Rádio Câmara de Brasília, Maria Neves.
11: Direitos Humanos.
12: Jefferson Rodrigues, do PSDB de Goiás, defende a aprovação de proposta que reforça a proteção à liberdade religiosa e aos locais de culto. Autor da matéria, ele assinala que o objetivo é impedir interferências indevidas do poder público no funcionamento interno de igrejas.
16: Jefferson Rodrigues cita decisões judiciais recentes que teriam limitado o conteúdo de pregações, situação que o deputado caracteriza como censura prévia. Ele afirma que manifestações baseadas na doutrina de cada religião não podem ser consideradas ilegais sem análise de eventual abuso.
12: Doutor Ismael Alexandrino, do PSD de Goiás, é autor de projeto que cria classificação etária específica para desenhos animados e animações digitais para crianças. A proposta estabelece faixas para menores de 2 anos, de 2 a 4 anos e de 4 a 6 anos.
16: Segundo o doutor Ismael Alexandrino, o objetivo é proteger as crianças dos riscos de conteúdos inadequados e orientar pais e responsáveis. O projeto também obriga plataformas digitais a verificar a idade dos usuários, auditar conteúdos infantis e ajustar os sistemas de recomendação.
12: Rui Falcão, do PT de São Paulo, sugere a realização de audiência pública para discutir relatos de perseguição a ativistas e dirigentes que defendem os direitos do povo palestino. O deputado é um dos autores de requerimento apresentado à Comissão de Direitos Humanos da Câmara.
16: Rui Falcão assinala que o encontro deve abordar denúncias de censura e intimidação contra pessoas que se manifestam sobre o conflito entre Israel e Palestina. Ele ressalta a importância da liberdade de expressão e da preservação do debate sobre violações de direitos humanos.
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11: Relações Exteriores.
19: Dani Cunha, do PL do Rio de Janeiro, destaca a importância da Frente Parlamentar Mista em apoio à integração União Europeia-Mercosul para o acompanhamento da implementação do acordo comercial entre os dois blocos. A deputada avalia que o grupo tem contribuído para o avanço do tratado.
16: Dani Cunha lembra que o acordo reduz tarifas de importação e amplia as oportunidades de comércio entre os países do Mercosul e da União Europeia. Ela defende que o Congresso siga de perto os efeitos das novas regras sobre os setores produtivos brasileiros.
19: Nicolete, do PL, pede ao governo melhorias na infraestrutura e na capacidade operacional dos postos de fronteira de Roraima. O deputado entende que a iniciativa vai melhorar o comércio exterior e ampliar a integração econômica de Roraima com a Venezuela e a Guiana.
16: Nicolete observa que o crescimento da produção agropecuária e agroindustrial roraimense causa gargalos que dificultam a expansão das exportações. Entre as medidas sugeridas por ele estão a modernização dos postos de fiscalização e a desburocratização para a liberação de cargas.
11: Transportes.
19: Comissão mista aprova medida provisória que institui linha de crédito para entregadores e motoristas, incluindo o transporte escolar. A reportagem é de Emanuele Brasil.
20: A comissão mista, que analisa a medida provisória que institui linha de financiamento para entregadores, motociclistas e ciclistas, aprovou o relatório da deputada Amanda Gentil, do PP do Maranhão. A proposta alcança profissionais cadastrados em plataformas digitais há pelo menos 6 meses e que tenham feito no mínimo 100 corridas ou entregas. A linha de crédito também vale para motociclistas profissionais com vínculo empregatício formal e pelo menos 6 meses de exercício da atividade. O financiamento poderá ser usado para comprar motocicletas, motonetas, ciclomotores, flex e bicicletas elétricas produzidas no Brasil ou vinculadas a projetos de investimento produtivo nacional. Caberá ao Ministério do Desenvolvimento, Indústria, Comércio e Serviços definir os fabricantes e a lista de marcas e modelos. O texto aprovado autoriza o uso de recursos do Fundo de Investimento de Infraestrutura Social para financiar a renovação da frota e investimentos relacionados ao transporte urbano e para reduzir os riscos das operações e ampliar a oferta de crédito. O arranjo prevê a cobertura de garantia do Fundo Garantidor de Operações e do Fundo Garantidor para Investimentos. A relatora acolheu 6 das 14 emendas apresentadas ao projeto do Poder Executivo. Entre as alterações está a que inclui os profissionais do transporte escolar entre os beneficiários da linha de crédito. O relatório também autoriza os bancos a adotarem sistema de pagamento flexível para as operações. A regra permite a cobrança de parcelas com valores diferentes no início e no final do financiamento, com o objetivo de facilitar o acesso ao crédito pelos trabalhadores. A deputada Amanda Gentil explicou o objetivo das alterações.
21: A gente tem um espaço para poder trazer uma análise de crédito um pouco mais sensível para o trabalhador que está ali na ponta e para que ele consiga fazer o uso desse financiamento.
20: O texto segue agora para análise dos plenários da Câmara dos Deputados e do Senado. Da Rádio Câmara de Brasília, Emanuele Brasil.
0: Brasil.
16: Milton Vieira, do Republicanos de São Paulo, pretende tornar obrigatório o uso de lacre físico de segurança nas placas de motocicletas, ciclomotores, triciclos e quadriciclos. Ele acredita que a medida dificulta a remoção e a clonagem das placas, facilitando a identificação dos veículos.
19: O projeto de Milton Vieira determina que o lacre seja inviolável, numerado e rastreável, sem substituir os mecanismos digitais de identificação já utilizados. A proposta também prevê multa e remoção do veículo que circular sem o dispositivo ou com lacre adulterado.
16: Fábio Chioquete, do União de Santa Catarina, propõe que motoristas flagrados dirigindo embriagados, mas sem causar acidentes com vítimas, não sejam presos em flagrante. A proposta permite que a polícia registre apenas um termo circunstanciado de ocorrência no local da abordagem.
19: De acordo com Fábio Chioquete, a medida busca desburocratizar a atuação do poder público e evitar prisões desnecessárias. Segundo o autor, a intenção é reduzir a sobrecarga do sistema carcerário e concentrar os esforços policiais e judiciais nas ocorrências mais graves.
11: Trabalho.
16: A Câmara aprovou um projeto que garante atenção especial à mãe solo no Sistema Nacional de Emprego. A repórter Paula Bittar acompanhou a votação.
3: A Comissão de Constituição e Justiça da Câmara dos Deputados aprovou um projeto que garante atenção especial às demandas das mães solo no Sistema Nacional de Emprego, SINE. O texto aprovado estabelece o atendimento especial para viabilizar a participação dessas mulheres em oportunidades de trabalho, emprego, renda e empreendedorismo. O projeto também define que, caso não sejam preenchidas as vagas reservadas a mulheres em situação de violência doméstica e familiar, o saldo deverá ser destinado sucessivamente a mães solo, mulheres em geral e público em geral. De acordo com a autora da proposta, a deputada Laura Carneiro, do PSD do Rio de Janeiro, as mães solo enfrentam dificuldades estruturais no mercado de trabalho e muitas acabam recorrendo à informalidade. A proposta que garante atenção especial às demandas das mães solo no Sistema Nacional de Emprego segue agora para análise do Senado. Da Rádio Câmara de Brasília, Paula Bittar.
11: Previdência.
19: Fábio Macedo, do Podemos do Maranhão, defende a aprovação de proposta que regulamenta a aposentadoria especial dos agentes comunitários de saúde e de combate às endemias. O texto estabelece idade mínima de 52 anos para homens e 50 para mulheres, com pelo menos 20 anos de atividade na função.
16: Fábio Macedo ressalta que a medida assegura integralidade para que o benefício corresponda à remuneração recebida no momento da aposentadoria, além de paridade com os profissionais da ativa. A proposta também considera o período de readaptação funcional como tempo de efetivo exercício.
11: Consumidor.
19: Paulo Teixeira, do PT de São Paulo, pretende estabelecer novas regras para rótulos, embalagens e publicidade que façam referência a frutas para torná-los mais claros. Ele acredita que os produtos precisam indicar a quantidade de cada fruta efetivamente utilizada em sua composição.
16: Paulo Teixeira explica que quando a imagem ou a divulgação destacar uma fruta que não esteja presente no produto, deve haver um aviso informando essa ausência. A iniciativa pretende evitar que a apresentação dos alimentos crie uma percepção diferente de sua composição real.
11: Desenvolvimento regional.
19: Samuel Viana, do União de Minas Gerais, recomenda a aprovação do texto que aperfeiçoa a Política Nacional de Proteção e Defesa Civil. O projeto reforça o monitoramento de desastres, a integração de dados entre os entes da federação e a coordenação das ações de prevenção e resposta.
16: Relator da matéria, Samuel Viana, avalia que as mudanças devem ser incorporadas à legislação já existente para evitar a criação de normas com funções semelhantes. A matéria também prevê promover um cadastro nacional de voluntários para atuação em situações de desastre.
19: Júlio César, do PSD do Piauí, propõe proteger os incentivos fiscais do imposto de renda para empresas que investem nas regiões Norte e Nordeste. O texto busca garantir a continuidade dos projetos de desenvolvimento nas regiões da Sudã e da Sudene.
16: De acordo com Júlio César, os incentivos regionais são fundamentais para atrair novos investimentos, gerar empregos e reduzir as desigualdades no país. Para ele, o corte nesses benefícios compromete a segurança jurídica e a competitividade dessas regiões.
19: Carlos Chiodini, do MDB de Santa Catarina, apoia a criação de concursos especiais de loteria para ajudar municípios em estado de calamidade pública. Pela proposta, a maior parte da arrecadação seria destinada às cidades afetadas proporcionalmente à população atingida.
16: Carlos Chiodini argumenta que a medida pode acelerar a chegada de recursos às comunidades atingidas por desastres naturais. O projeto também prevê transparência e prestação de contas sobre a aplicação do dinheiro recebido pelos municípios.
11: Economia.
19: Yandra Moura, do União de Sergipe, é autora de projeto que visa combater o superendividamento no país. O projeto estabelece câmaras municipais de renegociação de dívidas e teto de 30% da renda familiar para novos empréstimos de consumo.
16: Yandra Moura argumenta que a medida restaura a dignidade financeira de milhões de brasileiros e contém os altos juros do cartão e do crédito rotativo. Ela acrescenta que a proposta prioriza famílias chefiadas por mulheres, idosos e pessoas com deficiência.
11: Educação.
19: Deu o primeiro passo na Câmara a proposta de uma política nacional para ampliar ações de saúde nas escolas. A repórter Kate Nayane tem mais detalhes.
0: A Comissão de Educação da Câmara dos Deputados aprovou o projeto que cria a Política Nacional de Saúde na Escola e transforma em lei as principais diretrizes do atual Programa de Saúde na Escola. A proposta consolida iniciativas desenvolvidas nas escolas públicas em parceria com o Sistema Único de Saúde, o SUS. Segundo a relatora da proposta, deputada Nelly Aquino, do Podemos de Minas Gerais, a criação deste programa deve ajudar na promoção da saúde e prevenção de doenças no ambiente escolar, além de estimular o protagonismo de crianças e adolescentes em ações de saúde. Outros objetivos são o enfrentamento de vulnerabilidades que possam comprometer o desenvolvimento escolar e fortalecer a participação da comunidade. A proposta que cria a Política Nacional de Saúde na Escola será analisada em seguida pela Comissão de Saúde. Da Rádio Câmara de Brasília, Kate Nayane.
16: Delegado Matheus Laiola, do União do Paraná, é autor de projeto que amplia os direitos das estagiárias gestantes. A proposta prevê 30 dias de licença maternidade com manutenção do vínculo e da bolsa auxílio, quando houver, além de indenização pelo recesso não usufruído.
19: O projeto de delegado Matheus Laiola também amplia de 2 para 3 anos o prazo máximo de estágio na mesma instituição. A proposta estabelece ainda prazo de 15 dias para que as instituições de ensino se manifestem sobre a renovação do estágio.
11: Saúde.
16: Euclides Petersen, do Republicanos de Minas Gerais, pede informações ao Ministério da Saúde sobre o uso do ácido folínico no tratamento de pessoas com transtorno do espectro autista. Ele quer saber se o governo estuda a possibilidade de oferecer o medicamento pelo SUS.
19: O deputado também questiona se existem estudos sobre os possíveis benefícios do ácido folínico para pessoas com TEA e se há pedidos para que o tratamento seja avaliado pelo SUS. Euclides Petersen pergunta ainda se o governo pretende criar projetos para testar o uso do medicamento em casos específicos.
11: Esporte.
16: Danley de Deus Hinterholtz, do PSD do Rio Grande do Sul, destaca o papel do esporte no desenvolvimento e na inclusão de pessoas com síndrome de Down e com autismo. O deputado reitera que a prática esportiva contribui para a saúde, a autonomia, a convivência e a participação social.
19: Danley de Deus Hinterholtz propõe um debate com especialistas, educadores, associações e familiares sobre os desafios e as experiências de inclusão inclusão por meio do esporte. Ele explica que o objetivo é fortalecer políticas públicas que integrem o esporte, a educação e os direitos dessas pessoas.
16: Helena Lima, do PSD de Roraima, defende proposta que inclui entidades esportivas sem fins lucrativos entre as instituições que podem ter imunidade de impostos. A medida abrange organizações certificadas dos movimentos olímpico, paralímpico, clubístico e educacional.
19: Na opinião de Helena Lima, a imunidade pode fortalecer projetos esportivos voltados à inclusão social, à educação e à formação de atletas. Ela argumenta que o alívio tributário ajuda a manter o funcionamento dessas entidades e a continuidade de ações de interesse público.
16: Termina agora o jornal Câmara dos Deputados, produzido pela Rádio Câmara, com trabalhos técnicos de Wellington Teles e a apresentação de Val Monteiro e Luciana Vieira. Uma boa noite para você.
19: A Voz do Brasil volta amanhã. Boa noite.
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8: 20h17.
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2: 20 horas e 41 minutos.
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